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0: São 2 da manhã.
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1: Olá, o meu nome é Filipe Mateus, sou médico especialista em Medicina Geral e Familiar, com pós-graduação em Medicina Desportiva e formação em Sessão Tabágica. Exerço funções como médico no Centro de Saúde de Arganil e também em prática privada. É sempre um gosto estar aqui na Rádio Clube de Arganil para mais um episódio da rúbrica Saúde Sem Complicações, dedicada à literacia em saúde. A ideia é falarmos de temas do dia-a-dia, como prevenção, dúvidas comuns, doenças frequentes, sempre de forma simples, clara e baseada na melhor evidência disponível. Esta rúbrica não substitui uma consulta médica, mas pretende ajudar cada um a cuidar melhor da sua saúde.

Olá, boa tarde a todos. É um gosto estar aqui convosco na Rádio Clube de Arganil para começarmos esta rúbrica dedicada à literacia em saúde, em que a ideia é falarmos de temas importantes do dia a dia para a vossa saúde, para que cada um de vós possa tomar as melhores decisões em relação à vossa saúde. Muitas das vezes eu vou aproveitar as minhas viagens de carro para fazer este podcast. E espero que os temas sejam úteis para vos ajudar a tomar melhores decisões em relação à vossa saúde. Para começar este primeiro episódio, escolhi um tema que é muito comum, mas muitas vezes silencioso, que é a tensão arterial alta. E porquê é que é importante falarmos disto? A tensão arterial alta, também chamada de hipertensão arterial, é uma das doenças mais frequentes no nosso país e no mundo inteiro. E um dos primeiros grandes problemas é que muitas das pessoas que têm tensão alta acabam por não saber que têm a tensão alta, porque ela muitas das vezes não dá sintomas, não dá queixas. Claro que há pessoas que se queixam que têm dor de cabeça, ou tonturas, ou uma indisposição geral, é verdade, mas a maioria dos casos acaba por não haver nenhum tipo de queixas associadas à tensão alta. E portanto acaba muitas das vezes as pessoas por só descobrir que são hipertensas muitos meses ou mesmo anos mais tarde, e só aí é feito o diagnóstico e só aí começam a tomar a medicação, com todos os riscos que isso pode trazer. Por isso é que se diz muitas vezes que acaba por ser um assassino silencioso, porque vai causando danos e problemas no organismo que acabam por não dar grande sinal de alarme. Mas antes de mais nada, o que é a tensão arterial? No fundo, a tensão arterial, de uma forma simples, é, pensem como se fosse a força que o sangue faz quando circula dentro das nossas artérias. É a força que ele faz contra a parede das artérias. Façam a analogia como se fosse um cano de água, é como se fosse a força que a água faz contra as paredes do cano. E claro, se a pressão for muito alta ao longo dos anos, o coração e os vasos sanguíneos acabam por ter que trabalhar mais do que aquilo que era suposto. E com o tempo, isso pode aumentar o risco de aparecerem problemas que são graves e que podem deixar problemas para a vida toda ou mesmo provocar a morte, como por exemplo o AVC, os ataques cardíacos ou infartos, tromboses, problemas nos rins, insuficiência cardíaca, entre outras coisas. A boa notícia é que hoje em dia, na maioria dos casos, acaba por ser mais ou menos fácil de controlarmos a tensão arterial e, se a controlarmos, reduzimos muito o risco destas coisas acontecerem. Então, quais é que são os valores normais para a tensão arterial? Quando nós medimos a tensão, a máquina dá-nos geralmente três valores. O primeiro valor é aquilo que nós chamamos a tensão arterial sistólica, ou que muitas vezes chamamos, de forma simplista, a tensão máxima. No fundo, corresponde à tensão arterial no período em que o coração está a fazer força, em que o coração está a contrair. O segundo número que aparece é a tensão arterial diastólica, que geralmente chamamos mínima, e que no fundo corresponde à tensão arterial na fase em que o coração está a relaxar. E o terceiro número corresponde aos batimentos do coração, o número de batimentos que o coração faz em cada minuto. Portanto, o primeiro número é a tensão sistólica, ou máxima, o segundo número é a tensão diastólica, ou mínima, e o terceiro número, os batimentos do coração, que o coração faz por minuto. E de uma forma geral, consideramos desejável que a tensão arterial seja o mais baixo possível, sem que haja sintomas associados. Como, por exemplo, quando há a tensão muito baixa, as pessoas às vezes queixam-se de tonturas, ou uma sensação de cabeça mais leve, uma indisposição também geral. Portanto, aquilo que nós queremos é a tensão o mais baixa possível, sem que haja sintomas. Geralmente, na maioria dos casos, e se for uma tensão medida em consultório, a maioria dos médicos acaba por apontar por valores na casa, no máximo, lá está, dos 140 por 90. No entanto, geralmente muitas das pessoas acabam por ter a tensão um bocadinho mais alta quando vai ao médico ou à enfermeira de família e, portanto, se for medida em casa, podemos tentar ser um bocadinho mais rigorosos e apontar para valores na casa dos 135 por 85. Claro que cada caso é um caso e cada pessoa é uma pessoa, e pode haver algumas situações em que até somos um bocadinho menos rigorosos e podemos permitir tensões um bocadinho mais altas, e também o contrário, também pessoas que podemos ter de ser um bocadinho mais rigorosos e apontar para valores mais baixos, como por exemplo 120 por 80, principalmente se houver muitas outras doenças ou muitos outros fatores de risco cardiovasculares graves que a pessoa já tenha. Mas, regra geral, podem tentar fixar estes números, portanto, no máximo 135 por 85. E
quando medem a tensão, pronto, pode haver dias em que ela esteja um bocadinho mais alta e dizem que esteja um bocadinho mais baixa. O importante é, a maioria das vezes que medem, ela estar dentro destes valores-alvo. No entanto, em caso de, caso haja alguma dúvida, devem falar com o vosso médico ou com a vossa enfermeira, porque lá está, cada pessoa é uma pessoa e é diferente da pessoa ao lado. E quem é que deve medir a tensão arterial? Na prática, todos os adultos podem e devem medi-la de vez em quando. Mesmo que se sintam bem, porque lá está, ela acaba por ser muitas das vezes silenciosa e não dar queixas, portanto podem medi-la de vez em quando. Agora, há certos grupos de risco que devem fazê-lo com mais regularidade, nomeadamente pessoas que têm mais de 40 anos, porque nós sabemos que a tensão arterial elevada é um fator de risco que agrava ou surge mais à medida que os anos passam. Portanto, é mais provável uma pessoa com idade mais avançada ter problemas de tensão do que uma pessoa com idade mais jovem. Segundo lugar, pessoas que têm excesso de peso ou obesidade, porque também acaba por ser um fator de risco cardiovascular e que aumenta a probabilidade de haver problemas de tensão arterial elevada. Pessoas que têm alguém na família que tenha hipertensão arterial. É assim, não é por haver alguém na nossa família que tem hipertensão arterial que nós vamos ter problemas de tensão. No entanto, sabemos que existe um componente genético e que pode aumentar um pouco a probabilidade de haver problemas de tensão. Daí que seja também um fator de risco importante de referir. Também pessoas que têm diabetes ou colesterol elevado acabam por ser fatores de risco que contribuem também para um aumento da probabilidade de haver hipertensão arterial e muitas das vezes acabam por andar de mãos dadas. Portanto, são doenças que muitas das vezes vêm em conjunto. E claro, toda a gente que já tenha o diagnóstico de hipertensão e que faça a medicação para a tensão arterial, esses claramente devem tentar medir a tensão com mais regularidade para garantir, acima de tudo, que a medicação que estão a fazer está a fazer o seu efeito e que é a mais adequada para o seu caso. Se tiver um aparelho em casa, pode medir em casa. Para medir a tensão, deve estar sentado, relaxado, não ter andado a fazer esforços, não ter andado a carregar pesos, está ali com o braço poisado numa mesa ou numa secretária, tranquilo, a mão relaxada sem fazer força, mede a tensão arterial pondo a manga no braço de uma forma correta e o meu conselho é apontem num papel, porque se apontarem num papel acabam por fazer um registro que depois podem levar ao vosso médico ou enfermeiro de família para nós vermos como é que ela anda no dia-a-dia e não apenas quando vão às consultas. E se apontarem, devem apontar os três valores que falámos, portanto o valor máximo, ou sistólico, o valor mínimo, que é a diastólica, e também os batimentos do coração. Se não tiver um aparelho em casa, pode ir a uma farmácia ou mesmo combinar e marcar consulta com a enfermeira de família. O que é que ajuda a prevenir ou a controlar a hipertensão arterial? Há várias medidas simples que podem ajudar a controlar a tensão. Em primeiro lugar, e muito importante, cortar no sal. O sal é lógico que dá gosto à comida, mas é praticamente um veneno, principalmente para quem é hipertenso e sobe, é um dos fatores de risco para subir a tensão arterial. Portanto, vale mais substituí-lo por outras especiarias, ou pimenta, ou ervas aromáticas, e não só deve-se ter cuidado com o sal que se deita na comida, mas também com aqueles alimentos que já são muito salgados, geralmente, como a maioria dos queijos, presunto, enchidos, tudo o que é fritos. Portanto, não quer dizer que não possam comer estas coisas, mas ter algum cuidado, comer com moderação. A mesma coisa em relação a bebidas alcoólicas. À partida, na maioria dos casos, não há problema de beber com moderação. O problema é quando se abusa e às vezes as pessoas não têm noção que abusam. Por exemplo, muitas das vezes as pessoas acabam por ter aquelas medidas padrão que bebem e que nem fazem ideia que lhes fazem mal, porque acaba por ser uma quantidade de álcool muito elevada. Como, por exemplo, muitas vezes mais, se calhar, nas aldeias, há aquela situação em que muitas vezes se bebe uma garrafa de vinho por dia, porque é aquela medida, é 7,5, mas isto claramente é muito e aumenta o risco de vários problemas de saúde e um deles acaba por ser a hipertensão arterial. Portanto, pode beber desde que seja com moderação, é o meu conselho. Terceiro lugar, não fumar, também é um dos grandes fatores de risco para a tensão arterial e para muitos outros problemas. Manter um peso saudável, porque a obesidade e o excesso de peso também contribuem para aumentar o risco de tensão arterial elevado. Fazer atividade física regular, seja desporto, seja uma simples caminhada, já é melhor do que não fazer nada. Não abusar do café.
O café é também um fator de risco que, quando as pessoas abusam, e há pessoas que bebem muitos cafés por dia, também acaba por poder subir a tensão. Geralmente aponta-se, na maioria dos casos, para um máximo de 2 cafés por dia, e aquelas pessoas que têm o hábito de beber mesmo muitos cafés, eu às vezes digo, olha, o resto beba café de cevada ou faça descafeinado, porque acaba por ser também um fator de risco desnecessário. E claro, algumas situações, mesmo fazendo isto tudo de forma certa, pode vir a ser preciso fazer medicação para a tensão arterial, e aí sim deve ser sempre prescrita pelo médico. Portanto, e para finalizar, como mensagem final, são só três ideias importantes que eu quero deixar para reter sobre a tensão arterial. Em primeiro lugar, muitas das vezes não vai dar nenhum sintoma, portanto, vão medindo a tensão de vez em quando. Esta é a segunda mensagem, por causa do facto de ser uma coisa silenciosa. E a terceira mensagem, pequenas mudanças no estilo de vida às vezes podem fazer uma diferença grande na saúde do seu coração. E qualquer dúvida que tenha, fale com o seu médico ou com a sua enfermeira de família. Espero que tenham gostado. Voltamos no próximo mês com mais uma rúbrica com um tema importante para a sua saúde. E até lá, cuide-se e seja feliz.

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1: Olá, o meu nome é Filipe Mateus. Sou médico especialista em Medicina Geral e Familiar, com pós-graduação em Medicina Desportiva e formação em Sessão Tabágica. Exerço funções como médico no Centro de Saúde de Erganil e também em prática privada. É sempre um gosto estar aqui na Rádio Clube de Erganil para mais um episódio da rúbrica Saúde Sem Complicações, dedicada à literacia em saúde. A ideia é falarmos de temas do dia-a-dia, como prevenção, dúvidas comuns, doenças frequentes, sempre de forma simples, clara e baseada na melhor evidência disponível. Esta rúbrica não substitui uma consulta médica, mas pretende ajudar cada um a cuidar melhor da sua saúde.

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0: 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São 3 da manhã.
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3: Olá, bem-vindos a mais uma rubrica onde falamos de psicologia, de nós, da nossa cabeça e do nosso coração, do que sentimos, do que nos magoa e também do que nos ajuda a crescer. Hoje vamos falar de um tema que, apesar de cada vez mais comum, ainda levanta algumas dúvidas. A terapia. O que é, afinal, ir à terapia? Para que serve? É só para quem tem doenças mentais? É conversa? É tratamento? E será que vale mesmo a pena? Estas são perguntas que muitas pessoas fazem. E é natural. Durante muitos anos, a terapia foi rodeada de estigmas e ideias erradas. Era vista como algo para loucos, ou então como um luxo para quem tem tempo ou dinheiro. Mas os tempos mudaram, e hoje sabemos que procurar ajuda psicológica não é sinal de fraqueza, é sinal de coragem. É um ato de cuidado, de responsabilidade, de crescimento. Vamos então esclarecer. A terapia, ou psicoterapia, como também se diz, é um processo de conversa estruturada entre uma pessoa e um profissional de saúde mental. Pode ser um psicólogo ou um psiquiatra com formação específica. Através do diálogo, da escuta e de algumas ferramentas técnicas, procura-se compreender o que está a causar sofrimento, desconforto ou bloqueio na vida daquela pessoa. E, a partir daí, encontrar caminhos para aliviar esse peso, ganhar clareza e promover mudanças positivas. Mas atenção, a terapia não é só falar sobre problemas, é muito mais que isso. É um espaço onde a pessoa pode olhar para dentro com segurança, onde pode dizer em voz alta aquilo que muitas vezes nunca disse a ninguém. Onde pode ser escutada sem julgamento, sem pressas, sem conselhos prontos. Um espaço onde o silêncio também tem valor. Onde se pode rir, chorar, hesitar, recomeçar. Ir à terapia é como entrar num espelho mais fundo. Não é de todo fácil, mas pode ser transformador. Ao contrário do que muitos pensam, não é preciso estar mal para procurar terapia. Claro que quando a vida aperta, como a ansiedade, a tristeza, o luto, separações, stress ou um momento de crise, o apoio psicológico pode ser essencial. Mas também há quem procura terapia simplesmente para se conhecer melhor, para perceber porque repete certos padrões, para aprender a comunicar de forma mais saudável, para crescer emocionalmente. Pensemos num exemplo prático. A Ana tem 46 anos, trabalha muito, tem filhos, responsabilidades, cuida de tudo e de todos, mas sente-se esgotada. Anda nervosa, sem paciência, dorme mal. A terapia ajudou a perceber que, por trás dessa irritação, havia cansaço acumulado e uma crença antiga. A de que tinha de ser forte o tempo todo. Ao falar sobre isto em terapia, começou a libertar-se dessa exigência, aprendeu a pedir ajuda, a pôr limites e principalmente a cuidar de si sem culpa. Outro exemplo, Luís, 67 anos, reformado. Viu a sua vida mudar de um dia para o outro. Deixou de ter a rotina do trabalho, os colegas, a sensação de utilidade. Sentia-se vazio e perdido. Na terapia pôde falar sobre essa mudança, sobre o medo de não ser mais necessário. E aos poucos foi encontrando novas formas de se ocupar, de se valorizar, de construir um sentido na nova fase de vida. Estes são apenas dois exemplos, mas podiam ser milhares. Cada pessoa chega à terapia com a sua história, com as suas dores, as suas perguntas, os seus silêncios. E cada processo é único. Uma das coisas mais bonitas da terapia é que não há julgamentos. O psicólogo não está ali para dizer o que é certo ou o que é errado. Está ali para acompanhar, para ajudar a ver de outra maneira, para fazer perguntas que abrem caminhos. E sim, por vezes também pode confrontar, mas com respeito, com cuidado, com ética. Agora, é importante sabermos que existem diferentes tipos de terapia. Há abordagens mais focadas no pensamento, como é a terapia cognitiva ou comportamental, outras mais voltadas para as relações, como a terapia sistémica, que engloba a terapia de casal, terapia familiar. E a escolha depende do que cada pessoa vai precisar. E isso pode ser conversado logo nas primeiras sessões. E quanto tempo dura um processo terapêutico? Para isto não existe uma resposta certa. Depende da pessoa, do que atrasa a terapia, do ritmo de cada um. Há quem vá durante alguns meses, há quem continue por anos, mas o importante é que o processo faça sentido, que ajude, que traga alívio, compreensão, novas possibilidades. E também é natural que hajam dúvidas no início. Muita gente chega à primeira consulta a pensar: será que vou saber o que dizer? Ou, e se não gosto do psicólogo? E atenção, estas dúvidas são completamente legítimas e muitas vezes desaparecem com o tempo. A relação terapêutica é construída aos poucos com confiança. E sim, é possível experimentar e procurar outro psicólogo se o primeiro não for o mais adequado. É como com qualquer outra relação, nem sempre resulta a primeira, mas a verdade é que vale sempre a pena tentar. A terapia não é um milagre. Não resolve tudo de um dia para o outro. Não apaga o passado. Mas ajuda-nos certamente a lidar com ele. Ajuda-nos a compreender quem somos, porque sentimos o que sentimos, como nos podemos relacionar melhor connosco e com os outros. Se pensarmos bem, todos nós temos feridas emocionais. Algumas vêm da infância, outras de relações difíceis, outras do trabalho, da vida em geral. Vejamos a terapia como uma oficina da alma. Um lugar onde essas feridas podem ser vistas, limpas e tratadas. Onde vamos poder cuidar do que nos dói, com tempo, com calma e com atenção. E por isso procurar ajuda não é de todo um sinal de fraqueza. É sinal de que nos levamos a sério, de que valorizamos o nosso bem-estar, de que queremos viver com mais leveza, mais presença e mais verdade. Para terminar, deixo-vos uma reflexão. Se partir o braço, vai ao médico. Se tiver uma dor de dentes, vai ao dentista. Então, se algo dói cá dentro, na mente, no coração, por que não procurar também um cuidado especializado? Ir à terapia é um ato de coragem, é um investimento em si. E, para isso, nunca é tarde para começar. Na próxima rubrica falaremos sobre emoções mais difíceis, o que fazemos com a raiva, a culpa, a tristeza. Guardamos? Ignoramos? Expressamos? E o que nos ajuda a lidar melhor com elas? Até lá, cuide-se e obrigada por estar deste lado. Até à próxima.
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0: São 5 da manhã.
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0: São 6 da manhã.
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2: É verdade, e cá temos a nossa Arminda para mais uma receitinha. Arminda, muito boa tarde.
3: Olá, boa tarde Isabelinha, boa tarde nossos ouvintes, e espero que estejam todos bem.
2: Muito bem, e o que nos traz hoje a nossa Arminda?
3: Olha, então como dizia na entrada na rubrica, que era doces e salgados, então hoje vai ser um docinho.
2: Muito bem.
3: E então, como vai ser um docinho, vai ser um pudim de pão com abóbora amarela.
2: Ora, boa Arminda. Pudim de pão já tinha ouvido falar, mas com a abóbora amarela, não.
3: Pois,
2: essa parte é mesmo novidade.
3: Quero-vos dar assim, receitinhas diferentes.
2: Muito bem.
3: Então vou dizer os ingredientes, que não são assim muitos, é uma receitinha pequena. E depois digo como é que se faz. Então, para fazer este pudim de pão com abóbora amarela, é necessário 500 gramas de abóbora amarela limpa, 250 gramas de açúcar, 200 gramas de açúcar para o caramelo, 150 gramas de miolo de pão branco, 50 gramas de passas, 1,5 decilitros de leite, 5 ovos, raspa de uma laranja, um pau de canela e sal QB.
2: E vamos repetir os ingredientes, não é, Arminda? Vamos a isso.
3: Para não faltar nadinha.
2: Ali qual?
3: Quem quiser fazer um pudim maior pode dobrar a receita. Então é necessário 500 gramas de abóbora amarela limpa, 250 gramas de açúcar, 200 gramas de açúcar para o caramelo, 150 gramas de miolo de pão branco, 50 gramas de passas, 1,5 decilitros de leite, 5 ovos, raspa de uma laranja, um pau de canela e sal QB.
2: E como se faz, Arminda? Como é que se misturam esses ingredientes todos?
3: É para ficar uma delícia.
2: É isso
3: então,
2: mesmo.
3: Então começa então por descascar e cortar a abóbora e leva então a cozer em água temperada com uma pitada de sal e o pau de canela. Quando cozer, retire-lhe então o pau de canela, escorra a abóbora e vai passá-la por um passador fino. Depois esfarela o miolo de pão e mistura com a abóbora. Depois mistura-lhe o açúcar, os ovos, o leite, a raspa da laranja, as passas e então tudo misturadinho, já está tudo misturadinho, faz então o caramelo. Começa então por fazer o caramelo e forra a forma do pudim e deixa secar. Depois torna a mexer então o preparado todo e depois mete o preparado então na forma. Vai então a cozer em banho-maria cerca de uma hora e o forno tem que estar mais ou menos a 160 graus. Quando este pudinzinho estiver cozido, deixa então arrefecer um pouco e depois é só desenformar. E como bem é fácil de fazer e é uma receitinha diferente, este pudim de pão, eu gosto muito de pudim de pão. Por acaso com a abóbora nunca fiz, mas é experimentar, tem que se fazer um dia, não é?
2: Muito bem, Arminda. E também não leva muito tempo a fazer, na totalidade, assim, entre o fazer e o estar prontinho.
3: É, uma hora e pouco, uma hora e meia está tudo.
2: Ah, então vê.
3: É isto, é assim, eu diria uma hora e meia para fazer, mas é assim, convém ir ao frigorífico, não é? Para não comerem quente, por isso convém não fazer nas vésperas depois para comerem ao outro dia, ou então de manhã para comer à noite, que é para depois irem ao frigorífico e para ficar fresquinho. Quem não gostar de passas, olhe, pode substituir por outra coisa, pôr-lhe uns figos secos, sei lá, qualquer coisa que goste, sem ser as passas, e depois também se não puder as passas, também não há Não passa nada, mas pronto, isto é esta aqui te leva às passazinhas, mas quem não gostar de passas pode pôr outra coisa que gostar.
2: Exatamente. Ou então, se não puser, não é por isso que o pudim não vai ficar bom. Não é, Arminda? Com certeza que fica bom na mesma.
3: Depois podem dizer, ai, mas eu não gosto de passas. Não é por isso que não vai fazer o pudim.
2: Está ali qual.
3: Então, olha, é a minha sugestão de hoje, o pudim de pão com abóbora. Espero que goste.
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0: São 7 da manhã. 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
1: Liga Regional Alquevense, coletividade sediada em Alqueve, Freguesia de Foques, Conselho de Arganil, vai promover uma noite de fados de Coimbra no dia 22 de agosto na sede da Liga, que contará com a participação de Diogo Mendes Trio. Os interessados em participar neste espetáculo, que terá a duração de cerca de uma hora e o preço de 12,5€, devem inscrever-se através dos seguintes contactos: 933-182-153 ou através do 917-621-106, podendo ainda efetuar a inscrição presencialmente no café local. Bárbara Tinoco vai subir ao palco do Centro Cultural de Tábua em março do próximo ano. A cantora e compositora vai apresentar no dia 20 de março a tour Tem Lá Uma Tristeza, Cordas em Concerto. Pela primeira vez, acompanhada por um sexteto de cordas, Bárbara Tinoco convida o público para um espetáculo acústico, intimista e envolvente, onde as suas canções ganham uma nova sonoridade e emoção. Os bilhetes já se encontram à venda no Centro Cultural de Tábua e na Ticketline. O município de Nelas informa que os trabalhos na antiga Casa da Câmara em Aguieira, também conhecida como Antigos Passos do Conselho de Aguieira, continuam a decorrer no edificado e área adjacente, tendo em vista a sua requalificação, proteção e fruição cultural pela comunidade local e turística. O município de Nelas, ciente do valor histórico, cultural e nível elevado de degradação estrutural do edificado do século XV, tem avançado com esta intervenção patrimonial, seguindo as diretrizes definidas e aprovadas pela CCDR, Centro, e pelo Património Cultural IP, para as ações ao nível de arquitetura, arqueologia, conservação e restauro. O esforço financeiro e técnico integralmente assumido pela autarquia procura preservar e consolidar a estrutura existente, respeitando a sua identidade histórica, materialidade e o seu valor enquanto elemento simbólico da memória coletiva local. Nesta primeira fase, estão a ser desenvolvidos trabalhos que visam garantir a estabilidade física das ruínas como marca do tempo e da história, valorizando a sua presença no território sem recorrer à reconstrução ou reinterpretações formais atuais. Paralelamente, os trabalhos arqueológicos e históricos têm proporcionado reinterpretar 500 anos de história deste monumento, sede do antigo Conselho de Aguieira, oportunamente a divulgar, após o estudo, avaliação técnica e científica dos dados recolhidos.
0: O estado do tempo nas próximas 24 horas.
1: Céu pouco nublado ou limpo, podendo apresentar temporariamente períodos de mais nubosidade na faixa costeira ocidental até meio da manhã e a partir do final da tarde. Vento fraco, soprando moderado a fraco até 25 km/h durante a tarde. Possibilidade de formação de neblina ou nevoeiro na faixa costeira ocidental, pequena subida da temperatura mínima nas regiões norte e centro e descida da temperatura máxima no litoral oeste, mais significativa a norte do Cabo Raso. E depois das notícias, continuo desse lado a fazer-nos companhia, a acompanhar a nossa programação no decorrer desta terça-feira.

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0: São 8 da manhã.
1: 33 para Braga e para Coimbra, 32 para Faro, 31 para as Penhas Douradas, 29 para Leiria, 26 graus de máxima para o Porto, também para Aveiro e para o Funchal, 25 para Viana do Castelo, 24 para Ponte Delgada.
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1: Bom dia, são 8 horas no continente e na Madeira, 7 nos Açores. Vamos para as notícias a esta hora. Diogo Miguel Pereira, situação difícil no incêndio da Guarda.
3: São quase 300 operacionais esta hora, Miguel, nesse incêndio na Guarda, que ainda continua fora do controlo dos bombeiros. Há duas frentes ativas, acaba de dizer à Antena 1, o comando das Beiras e Serra da Estrela. Este é um incêndio que tem muito difícil acesso para os bombeiros conseguirem controlar as chamas. Situação melhor em Penafiel, esse já foi dominado, o incêndio esta madrugada, o incêndio que tinha começado no dia de ontem. Os operacionais vão continuar no terreno para operações de rescaldo. Meio ano depois, ainda há cerca de 500 milhões de euros que estão em discussão entre as seguradoras e as empresas que pediram ajuda. Foi o que contou a Antena 1 Paulo Fernandes, o coordenador de estrutura da missão, em entrevista à Antena 1. A Christine passou pelo país há 6 meses. Os professores vão receber entre 1 e 18 euros na correção dos exames nacionais. São valores que a FENPROF diz que não fazem sentido.
1: Agora estão 20 graus no Porto e em Coimbra, 22 em Lisboa, 24 em Faro, nas Ilhas, 20 graus no Funchal, estão 18 em Ponta Delgada. As notícias, edição de Diogo Miguel Pereira.
3: Ainda não está controlado o incêndio na Guarda, um incêndio que tem atualmente duas frentes e é um incêndio que está situado numa zona de difícil acesso. Isso mesmo foi dito há instantes, aqui na Antena 1, pelo segundo comandante subregional das Beiras e Serra da Estrela, Marco Lucas.
4: Mantemos aqui trabalhos em duas frentes, uma que está aqui em direção à Castanheira e outra aqui em direção à Rabaça, que é essa que nos mais preocupa, a direção à Rabaça, porque não temos muitos acessos nessa frente. Apesar de estar a evoluir para junto dessas populações, ainda estão bastante longe e temos os meios todos concentrados tanto nas populações, tanto na linha de incêndio. Temos algum trabalho, ou seja, temos um meio aéreo neste momento a operar no teatro de operações, com algumas limitações em termos, porque temos muito fumo baixo em ele, tem alguma limitação de operar, e depois temos as dificuldades do terreno, principalmente na frente mais a norte, derivado a não haver acessos no TO.
3: Esta a situação que se vive atualmente na Guarda. Este incêndio é o maior incêndio atualmente e que ainda não está controlado. É um incêndio que a página da Proteção Civil na internet indica que mobiliza a esta hora 292 operacionais, 88 meios terrestres e ainda o apoio já de um meio aéreo. Em Penafiel, os bombeiros já conseguiram controlar o incêndio esta madrugada. O incêndio que começou ontem em duas igrejas, ouvido há pouco aqui no programa da manhã da Antena 1, o comandante Márcio Vil, que está neste incêndio, explicava que agora continua toda a gente no terreno para garantir que este incêndio não volta a ficar descontrolado.
5: Temos os meios posicionados de forma que podemos considerar o incêndio como dominado. Vamos ainda ter aqui um longo trabalho pela frente, que o perímetro é grande e há muitos pontos quentes em que temos que efetuar ações de rescaldo, situações que ainda vamos manter no teatro de operações durante todo o dia, os operacionais que neste momento estão cá. Devido ao bom trabalho dos operacionais nos teatros de operações, conseguimos manter sempre o incêndio afastado das habitações.
3: Na madrugada foi boa, as próprias temperaturas desceram ou houve também algumas dificuldades?
5: Não, houve alguma entrada de umidade e baixa temperatura e também a pouca velocidade do vento fez com que os trabalhos dos operacionais no terreno fossem bastante eficazes.
3: Foram fatores que ajudaram nesse combate ao incêndio em Penafiel, já foi dado como controle controlado pelos bombeiros. Ainda assim, vão todos continuar no terreno para evitar que o incêndio possa fugir do controle. São 208 os operacionais, esclarece a Proteção Civil na página da internet, que estão a ser também apoiados por 69 veículos. Lá fora, em Espanha, os bombeiros preparam-se para um dia decisivo antes de uma nova onda de calor que está prevista para o país. Continuam ativos os incêndios que têm afetado Madrid, Ávila e Toledo. E nas últimas horas, a Força Portuguesa em Ávila tem feito trabalhos de rescaldo numa zona que já não apresenta uma frente ativa. Foi isso que explicou à Antena 1 esta manhã o comandante David Lobato.
0: No incêndio de Ávila, aquele que é o incêndio onde está a Força Portuguesa, não há frente ativa. Neste momento não há frente ativa. Portanto, neste momento estamos com trabalhos de consolidação fiscal e vigilância. Alguns pontos quentes que temos em poucas zonas da linha, como disse, fizemos reconhecimento ontem com meios aéreos não tripulados. Como é que vai ser o dia? É como disse, vamos aguardar.
6: Quando é que deixou de haver uma frente ativa? Foi já ontem durante o dia ou foi durante esta noite?
0: Ontem ao final da noite, sim. Início da madrugada, final da noite, deixámos de ter uma frente ativa na nossa zona, repito, passámos a estar só com consolidação de rescaldo.
3: Assim está o ponto de situação em Espanha, nesta zona onde está localizada a equipa portuguesa. Ouvimos as declarações de David Lobato, o comandante que lidera este contingente português. Na zona onde estão já não há frentes ativas, o incêndio está controlado, continuam os trabalhos de rescaldo. A partir de amanhã é esperada uma onda de calor em Espanha que durará até domingo. As autoridades consideram por isso decisivo o combate às chamas durante o dia de hoje. Além de Espanha, também em França, é esperada uma onda de calor a partir desta quarta-feira, amanhã. O incêndio de Gironda mantém-se ativo e provocou já milhares de evacuações. Esse número estabilizou, acaba de dizer a Antena 1, o comandante da Força Portuguesa no país, Alexandre Penha, ouvido pela Antena 1, afirma que é preciso aproveitar o dia de hoje para esse combate às chamas.
7: Se há uma melhoria das condições, há que aproveitar essas condições para podermos preparar todas as coisas para um período mais, um período pior que se está, um período pior em termos de condições que se está a desenhar. Portanto, hoje é decisivo para que se consiga dizer que esta situação está controlada.
3: Declarações do comandante Alexandre Penha, ele que faz parte do contingente português que está em França a ajudar também no combate às chamas, nomeadamente na região francesa de Gironda. O incêndio continua.
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0: Bom dia, bom dia. Boa terça-feira aqui pela nossa querida Rádio Clube de Arganil, a voz da Beira Serra. Assim estamos juntinhos para mais um amanhecer aqui na sua rádio de eleição. Já despertamos, já amanhecemos juntos e assim continuaremos juntinhos durante esta manhã soalheira de terça-feira. Ora, sejam assim bem-vindos. 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Espero que desse lado esteja tudo bem, que a sua semana que se iniciou ontem esteja a correr tudo muito bem. Caso esteja por esse lado aí um bocadinho doente, receba da nossa parte aquele abracinho bem, bem apertadinho e vamos lá então despertar todos juntos. É assim que também o convido para me alegrar deste lado, porque serão duas próximas horinhas cheias de boa música, as notícias da atualidade e até posso já deixar aqui um cheirinho que a partir das 9 horas vamos ter aqui um passatempo para quem assim quiser também já ficar à escuta da nossa rádio, porque vamos estar a sortear dois almoços individuais no restaurante Dominó. Por isso, fique desse lado, fique a acompanhar-nos, porque a partir das 9 horas vamos ter passatempo e basta responder a uma perguntinha para se assim habilitar a este almoços individuais, sendo que então uma pessoa apenas fica com o almoço. Serão sorteados dois almoços individuais, um para cada pessoa. Vamos assim então continuar juntinhos e é assim que eu apelo para que me deixem aqui a sua mensagem escrita, o seu toquezinho para o nosso número 96031247, 96031247. Vá deixando assim os seus toquezinhos para eu depois então deixar aqui também na nossa rádio os bons dias, as boas terça-feiras. Por agora vamos dar uma boa terça-feira aos nossos sócios aniversariantes de hoje, porque certamente há muitos motivos para celebrar neste dia 28 de julho. Vamos assim já logo de seguida cantar os parabéns para os nossos sócios aniversariantes de hoje.
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0: para você. E hoje, meus amigos, temos aqui uma lista bem recheadinha. Vamos então iniciar aqui com os aniversariantes de nascimento, onde iremos então rumar até Feijó, Soito da Ruiva, para felicitar a nossa sócia 1219. Vamos iniciar então por felicitar neste seu dia de nascimento a nossa Adelina Conceição dos Santos José Nis, hoje como aniversariante do dia, a nossa sócia 1219. Vamos já de seguida rumar até Póvoa de Midões, para celebrar o aniversário da nossa sócia, digo, desculpem, 1477. Vamos então felicitar a nossa Esther Ferrão Nunes, hoje também como aniversariante do dia. Vamos até Santa Combadão, alguém muito, muito conhecido por estas bandas. Vamos assim celebrar o aniversário da nossa sócia 2371, a nossa Carla Carapeta, hoje também a celebrar então o seu aniversário. Vamos até Capitorno, a Penacova, para celebrar também o aniversário da nossa sócia 2386, Maria do Céu Gomes Simões, hoje também como aniversariante do dia. Já de seguida vamos rumar até Oliveira do Mondego para celebrar também o aniversário da nossa sócia 273, Maria Helena Simões, hoje também a celebrar o seu aniversário de nascimento. E apenas aqui tínhamos as senhoras hoje a celebrar o seu aniversário de nascimento. Mas houve também aqui três casalzinhos que escolheram o dia 28 de julho para se casar. Vamos assim, primeiramente aqui aqui então a Parcerias, a Celavisa, para celebrar a data do casamento do nosso sócio 2019, do Sr. António Manuel de Jesus Evaristo e da sua esposa, que hoje então celebram mais um aniversário do seu matrimónio. Vamos também até aqui a Arganil para felicitar a nossa madrinha 297 pela sua data de casamento, a doutora Fernanda Maria de Almeida Figueiredo Dias e o Sr. António Dias, aqui também a celebrarem hoje a sua data de casamento. Ainda vamos rumar até Coimbra para celebrar então a data de casamento da nossa madrinha 357, Leonídia Ferreira Carvalho e o seu marido, também hoje como aniversariantes do dia. Como eu vos disse, hoje era aqui uma grande, grande listinha e que bom, e ainda bem que se juntem muitos mais sócios nesta data, 28 de julho, a celebrarem então os seus datas de seus aniversários, seja eles de nascimento ou de casamento. É assim que a família da Rádio Clube de Arganil deseja um dia muito, muito feliz para os sócios que nós acabamos então de referir. Muita saudinha, alegria e paz nos vossos corações e que repitam esta data connosco muitos e muitos mais anos. E é assim, para celebrar esta lista tão grande de aniversários, que hoje vamos cantar então os parabéns na voz dos Montes Hermínios.

0: haja festa e muita alegria, e que não se esqueçam do bolinho e de soprarem as velas, tudo a que se tem direito neste dia tão especial para estes sócios, o dia 28 de julho. Ora, vamos aproveitar então para já deixar os primeiros bons dias a que foram aqui chegando à nossa rádio, como é o caso do Sr. Jorge Nunes e sua Hilda em Casalinho, o nosso Henrique Almeida por Sátão, Leonildo Lopes e Carlos Lopes em Foz da Moura, também já acordadinhos. Bom dia para o nosso José Antunes, para a nossa Alzirinha Silva, Olga Cristino, Cacilda Silva, João Engenheiro, também já acordado. Nosso Manuel Santos e sua esposa, também já à escuta. Ramiro Duarte, lá no Altinho, o nosso Caramulo. Bom dia, minha querida Ercília Gonçalves, também já à escuta. Bom dia para o nosso Arlindo Almas, Helena Carvalho pelo Vilar. E deixamos aqui também cumprimentos para o nosso José Trindade, a deixar aqui bom dia, meninos da RCA, José João Trindade. Ora, assim ficamos. Ah, bom dia também para o nosso António Albuquerque, que também já aqui enviou o seu toquezinho. Bom dia, Sr. António. Vamos então agora saber a meteorologia para o dia de hoje, uma vez que acordámos assim com bastante quentinho, não é verdade? Hoje acordámos assim já com um tempo bem soalheiro e vamos saber a previsão para as próximas 24 horas.
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0: Ora, para esta terça-feira, 28 de julho, a previsão aponta para céu geralmente limpo ou apresentando períodos de maior nubosidade na faixa costeira ocidental até ao final da manhã, podendo esta nubosidade persistir em alguns locais a norte do Cabo da Roca. Vento fraco, tornando-se fraco moderado do quadrante oeste a partir da tarde, soprando temporariamente moderada forte do quadrante leste nas serras algarvias. Possibilidade de formação de neblina ou nevoeiro até o final da manhã e para o final do dia na faixa costeira ocidental, pequena subida da temperatura mínima, em especial no interior norte e centro, e descida da temperatura máxima no litoral a norte do Cabo Raso, sendo acentuada no litoral norte, e pequena subida no interior norte e centro. Assim ficamos com esta previsão para esta terça-feira. Não vos consigo dizer as máximas para o dia de hoje, uma vez que o site do Instituto Português do Mar e Atmosfera acabou mesmo então de atualizar. Em termos então de máximas para o distrito de Aveiro, 26 graus, 36 para o distrito de Viseu, 34 na Guarda. Já o nosso distrito de Coimbra, 33 graus de máxima, 29 por Leiria, 39 em Castelo Branco. E em termos então de alertas amarelo, vigora então em todo o país, excepto no distrito de Faro, alerta amarelo este que irá vigorar até o dia 29, amanhã, quarta-feira, até às 18 horas. Ficamos assim então com a meteorologia para o dia de hoje e agora vamos ficar com a boa música. Vamos ficar aqui ao som dos Santa Maria, que vão marcar presença então na Fava, em Coja, já na próxima sexta-feira. Vamos então ficar com este tema. 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
1: E connosco já temos a nossa Susaninha. Bom dia, bom dia.
2: Bom dia.
1: Boa terça-feira.
2: Obrigada, igualmente.
1: Vamos então ao pensamento de hoje, Susaninha.
2: Vamos a isso. Tenha fé, multiplique-se, mas saiba, no momento certo, não se dividir, pois acreditando que algo superior existe. Por isso, tenha fé, independentemente das adversidades que vai encontrando ao longo do caminho, pois é viver o momento, o presente, em toda a sua plenitude e de forma altruísta, que revela realmente quem você é e aquilo em quem você acredita.
1: Muito bem, passamos assim à explicação.
2: Que muitas das vezes parece que perdemos a força, que não acreditamos em nada. Mas se nós acreditarmos na nossa fé, em nós próprios, nós conseguimos chegar mais longe e ter a capacidade e resiliência de conseguir atingir os nossos objetivos.
1: Ora, ir atrás dos objetivos, lutar, lutar, lutar, não é, Sana?
2: É aquilo que muitas das vezes nós dizemos aqui.
1: Verdade, verdade. Não desistir à primeira tentativa. Há muitas mais para nós, então, podermos tentar.
2: É mesmo.
1: Ora, Susaninha, deixa aqui então um espacinho para a tua despedida.
2: Um beijinho muito grande para toda a nossa grande família do RCA. Um beijinho para todos os aniversariantes de hoje. Um beijo e até amanhã, se Deus quiser.
1: Até amanhã. Beijinhos.
2: Beijinhos.
1: E obrigada. Beijinhos.
2: Beijinhos.
1: Ora, assim ficámos com o pensamento desta terça-feira com a nossa Susana Carvalho. Por agora vamos atualizar os nossos compromissos publicitários, mas antes deixar aqui um bom dia para o nosso António Fernandes por Nagrelos. Bom dia, Sr. António. Há tanto tempo, aquele arroz doce que está prometido há tanto tempo. Ai, Jesus. Bom dia também para o nosso António Matos por Póvoa de Cervães. Bom dia para o nosso Sérgio Ascensão em Santo Alvaia, José Carlos Ferreira também à escuta e o nosso Manuel Borges Filipe e a nossa Teresa Martins em Barreiro, Vila Nova de Ceira. Um beijinho. E a nossa Luizinha Jorge, agora liga tudo. Olha, eu quero ver é quem é que me vai ligar às 9 horas para se habilitar então a um almocinho no restaurante Dominó. Irei estar a sortear 2 almoços individuais, ou seja, se ganhar o seu almocinho, pronto, quem for acompanhar tem que pagar o almoço, mas você pelo menos não paga o almoço. Vamos então depois às 9 horas ficar então aqui com um sorteiozinho, mas antes vamos à nossa publicidade e depois logo de seguida ao flash informativo. Bora lá então.
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0: E assim ficámos com este belíssimo tema dos sons do Minho, o boato na aldeia. E assim continuamos também juntinhas neste amanhecer, que chega agora o momento então de irmos às notícias que marcam a atualidade no país e também pelo mundo inteiro.
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Iniciamos o nosso flash informativo desta terça-feira com a capa do Jornal Público. Gastos de milhões na defesa sem fiscalização garantida de PDC e PEGR. Nuno Melo anunciou que Tribunal de Contas e Procuradoria-Geral da República iriam integrar identidade de fiscalização dos investimentos, mas apenas o farão informalmente, se assim o entenderem. Em grande plano está também os incêndios portugueses em Bordeaux. Têm uma mala feita na bagageira do carro. União Europeia reforça apoio contra as chamas e o fogo leva à corte então da A1 e da Linha do Norte. Continuamos agora com a capa do Jornal de Notícias. Uma centena de animais presos há uma década devido a processos judiciais. A maioria dos casos são de maus tratos, mas também por litígio após divórcio. Cães e gatos em centros lotados à espera da decisão para encontrar novos donos. Em grande destaque já no seu cabeçalho está a vida em contentores desde a tempestade Christine. Dezenas de famílias estão longe de casa há meio ano. Empresas ainda sem laborar correm risco de fechar. Ainda também destaque está então os incêndios. Imigrantes portugueses deslocados por incêndios que devoram França. Mais de 3 mil obrigados a deixar habitação em Bordeaux. Continuamos agora com o Correio da Manhã e a disfunção sexual. Disparam gastos para tratar impotência. 1 milhão de caixas de medicamentos vendidas num ano, desde o ano da Covid-19, que procura não para de subir. A embalagem de 28 comprimidos custa cerca de 100 euros.

Continuamos agora com a capa de Diário das Beiras. Afogamento deixa criança em estado crítico na praia do Rebolim. Menino de 8 anos afogou-se em zona não vigiada da praia fluvial em Coimbra e foi prontamente socorrido no local. Já pela Figueira da Foz avança a construção da terceira fase do campus da Universidade de Coimbra.

E pelo Diário de Coimbra, desentendimento entre primos termina com facada mortal. É assim que o Diário de Coimbra dá destaque a Pedro Espanhol, que teve morte imediata depois de ter sido esfaqueado por um primo que foi detido no local e entregue à PJ. Assim, este desacato entre dois familiares, por razões por apurar, aconteceu no Avelar Conselho de Ancião. Universidade de Coimbra cresce e afirma-se na Figueira da Foz, novo polo, inaugurado no edifício do antigo terminal rodoviário, é dedicado às ciências do oceano.

Continuamos agora com as capas dos jornais desportivos, iniciando com a capa do jornal A Bola. Pilas Boas pressiona Proença. Presidente do Futebol Clube do Porto exige que o líder da Federação Portuguesa de Futebol assuma posição mais clara e firme sobre o que se passa na arbitragem. Pede suspensão de Luciano Gonçalves. Procuradoria-Geral da República e Polícia Judiciária confirmam a investigação de alegada reunião entre o presidente da UK e Paulo Lupo, líder do Estrela da Amadora. Já do lado do Sporting, Leão quer segurar Gonçalo Inácio e Génica Tamo. Administração leonina defende-se com elevado vencimento do central e cláusula de rescisão de 80 milhões do extremo.

Já o Benfica está em destaque no cabeçalho da capa do jornal A Bola. Marco Silva blinda plantel. Treinador quer equipa focada no decisivo jogo de quinta-feira frente ao St. Gallen. Leandro Barreiro pode entrar nas contas. Juventus insiste em Trubin. Ivanovic não fecha a porta ao Galatasaray. E saiba o plano para quatro jovens da formação.

Continuamos agora com a capa do jornal Record e falamos em si do nome que eu vou tentar dizer, porque isto dizer nomes de jogadores desportivos é sempre muito difícil. Chalopek, acho que é assim que se diz. Central checo de 23 anos do Slavia Praga chega assim ao Benfica, na mira, está na mira do Benfica. SAD benfiquista pode avançar com proposta de 12 milhões. Já do lado do Sporting, Salazar encanta Borges, impacto total do novo maestro, forma física, inteligência e nota artística em destaque, pode desafiar assim Suárez como marcador de penaltis. Continuamos agora com a capa do jornal O Jogo. O Judiciário investiga arbitragem. O Ministério Público confirma inquérito após denúncia sobre o episódio que levou à saída de Duarte Gomes e convoca a unidade de combate à corrupção. Fugas de informação sobre nomeações, chamadas, vídeos e áudios no processo. Vilas Boas deixa conselho a Luciano Gonçalves, deve suspender temporariamente as suas funções. E para terminar, é também destaque assim no jornal O Jogo, o Futebol Clube do Porto. Paris Saint-Germain afasta-se de Diogo Costa, permanência do guarda-redes no Dragão ganha força. Empresário diz que Lewandowski não quis jogar nos portistas.

E assim ficámos com as notícias que marcam a atualidade. Deixo igualmente aqui bom dia para o nosso Vasco Soares em Santa Combadão, para o nosso Paulo Correia, que nos diz bom dia e tudo pelo melhor. Bom dia, luz do novo dia, feliz terça-feira. Muito obrigada, Sr. Paulo. Bom dia para a nossa Helena Carvalho pelo Vilar. E já sabe, a partir das 9 horas temos aqui sorteio, por isso toca depois a ficar atento para se habilitar então a 2 almoços individuais. Cada pessoa, vamos ter aqui 2 vencedores, cada um vai ficar assim com um almoço individual. Vamos então à música para assim ficarmos até o sinal horário das 9 horas. Ruizinho do acordeão e este corridinho da Maria.

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1: No Largo Tenente Falcão, em Cepos, União de Freguesias de Cepos e Teixeira, Conselho de Arganil, vai realizar-se um concerto no próximo dia 31 de julho, pelas 21 horas. A União de Freguesias de Cepos e Teixeira convida assim toda a população a estar presente nesta noite dedicada à música, que vai contar com as atuações dos jovens Máximo Francisco ao piano e Marta Fonseca na guitarra clássica. Estão oficialmente abertas as inscrições para o PPX Bike Fest, evento que entre os dias 4 e 6 de setembro promete transformar Pampilhosa da Serra num ponto de encontro para os amantes do ciclismo, da montanha e da descoberta do território. Promovido pela Câmara Municipal de Pampilhosa da Serra, o Pampilhosa Pedal X Experience assume-se como um festival de ciclismo que propõe uma abordagem diferenciadora à prática desta modalidade. Mais do que competir ou perseguir o cronómetro, o desafio passa por pedalar, explorar e conhecer, tendo a bicicleta como ponto de partida para uma ligação mais próxima à paisagem, à natureza e à identidade local. Ao longo de 3 dias, os participantes poderão escolher entre experiências de BTT, Gravel, Estrada e Adventure Experience, através de diferentes modelos de participação e bilhetes adaptados aos seus interesses, desde a presença em todo o festival à participação em dias específicos. Em Nelas, segundo a autarquia, continua a decorrer a bom ritmo a empreitada da nova conduta central de abastecimento de água no âmbito do ciclo urbano da água do Conselho de Nelas, que visa substituir uma conduta com aproximadamente 60 anos de existência. O objetivo é garantir a qualidade de abastecimento de água e saúde pública, bem como uma maior eficiência, segurança e fiabilidade no abastecimento de água a cerca de 70% da população do concelho. Em execução, encontram-se os trabalhos de levantamento das infraestruturas existentes, a remoção de pavimento em cubo de granito e a execução da rede de abastecimento de água e das redes de drenagem de águas residuais domésticas e de águas pluviais. Os trabalhos, que decorrem por fases, têm intervenção em algumas vias, nomeadamente na Rua Dom Afonso Henriques, Rua das Flores, Rua Sacadura Cabral e Rua Luís de Camões, contemplando a substituição das redes de abastecimento de água, saneamento e drenagem pluvial, bem como a renovação de outras infraestruturas urbanas. Trata-se de uma intervenção considerada estratégica para a modernização das infraestruturas do ciclo urbano da água, que prevê a redução das perdas de água, a diminuição das rupturas e a melhoria das condições de salubridade e sustentabilidade ambiental, estando a conclusão da obra prevista para junho de 2027.
0: O estado do tempo nas próximas 24 horas.
1: Céu pouco nublado ou limpo, podendo apresentar temporariamente períodos de mais nebulosidade na faixa costeira ocidental até meio da manhã e a partir do final da tarde. Vento fraco, soprando moderado a fraco até 25 km/h durante a tarde. Possibilidade de formação de neblina ou nevoeiro na faixa costeira ocidental, pequena subida da temperatura mínima nas regiões norte e centro e descida da temperatura máxima no litoral oeste, mais significativa a norte do Cabo Raso. E depois das notícias, continua desse lado a fazer-nos companhia, a acompanhar a nossa programação no decorrer desta terça-feira.
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0: Ir ver o pôr do sol, assim ficámos com os vizinhos e este pôr do sol para abrir então esta horinha. Meus amigos, pois é como eu vos avisei, hoje vamos ter aqui então sorteio de dois almoços individuais. Volto a referir, são dois almoços individuais, ou seja, serão dois vencedores. Cada vencedor fica com um almoço. Se depois quiser levar alguém consigo, então pois a outra pessoa terá que pagar então o seu almoço. É assim que estamos aqui então, em fase então de abertura do restaurante Dominó. Durante estes próximos dias, tardinhas, iremos estar então a sortear cada uma de nós dois almoços individuais. E hoje o que eu quero que os nossos ouvintes nos digam é o palpite de quantos anos tem o restaurante Dominó. E eu vou-vos dar aqui três opções então de escolha. Vamos então aqui falar com o primeiro ouvinte. Olá, bom dia.
1: Olá, Catita, bom dia.
0: Olá, Sr. José Fernandes, como está?
1: Bem disposta.
0: Bem disposta. Sr. José, hoje então temos que ser rapidinhos. Vamos então aqui também participar no sorteio para ganhar um almoço no restaurante Dominó.
1: Se me sair, é para oferecer a Ângela Mota.
0: É para oferecer a Ângela Mota, não é?
1: Sim, senhora.
0: Então, senhor José, então a pergunta que eu lhe vou fazer é: há quantos anos existe o restaurante Dominó? E tenho aqui três opções para si. Será que o restaurante Dominó existe entre 20 a 40 anos, entre 40 a 50 ou há mais de 50 anos?
1: Eu vou para 60.
0: A 60 é a opção há mais de 50 anos?
1: Sim, sim.
0: Pronto. Então, vamos aqui então apontar o seu, a sua resposta. Depois logo veremos se está certa ou não.
1: Okay.
0: Beijinhos, senhor José.
1: Beijinhos, muito grande.
0: Beijinhos. Ora, vamos então aqui ao próximo, assim que chegar então a chamadinha à nossa mesa, toca a participar. Vale então um restaurante, porque um restaurante não, um almoço. Teremos aqui dois vencedores hoje. Olá, bom dia.
2: Bom dia.
0: Bom dia. É o nosso
2: Ramiro.
0: É quem fala? É o nosso Ramiro? Não.
2: Não, senhor, é o Ramirito.
0: É o Ramirito. Bom dia, senhor Ramiro, como está?
2: Bom dia, está tudo uma boa.
0: Então vamos aqui participar.
2: Explica lá, eu já lá estive, mas já foi aqui há uns 10 anos.
0: Mas isto tem agora uma nova gerência.
2: Pois eu sei.
0: Vai reabrir.
2: Eu já lá passei. Pois eu sei, então, já lá passei, estava fechado.
0: Então, Mirito, há quantos anos existe o restaurante Dominó? Opção 1, entre 20 a 40 anos. Opção 2, entre 40 a 50 anos. Opção 3, há mais de 50 anos.
2: Não, entre 40 anos.
0: Entre 40 a 50 anos?
2: Sim.
0: Pronto, está apontada a sua resposta. Um beijinho.
2: Outro para ti também.
0: Beijinhos, beijinhos. Ora, aqui ficámos com o palpite do nosso Ramiro Duarte. Vamos ver então quem segue. Minha gente, toca a ligar 235-200-572, alternativa 960-313-902. Ora, vamos aqui ficar com alguém. Olá, bom dia.
3: Bom dia, menina, tudo bem?
0: Bom dia. Tenho o prazer de falar com...
3: António Matos, Paulo
0: Soares. Olá, Sr. António, como está?
3: Estou bem, a menina e a família.
0: Também. Então, Sr. António, vamos aqui também participar?
3: É, vamos.
0: Vamos lá tentar habilitar-se aqui, pelo menos é um almocito?
3: Sim, sim. Olha, eu vou para os 40 e 50. Até gostava de saber se esse senhor que abriu este restaurante trabalhou no Dominó em Londres. Porque lá conheci a companhia do restaurante Dominó.
0: Os novos, a nova gerência é a senhora Helena
3: não,
0: e o senhor
3: não,
0: Rui.
3: A nova não, a velha.
0: A velha.
3: Então,
0: então diga-me lá o seu palpite, é entre 40 a 50 anos, é isso?
3: Sim.
0: Pronto, fica aqui apontado.
3: Tudo bom para a menina e para toda a gente.
0: Um beijinho, senhor António, beijinhos. Ora, assim ficámos aqui com a resposta, o palpite do nosso António Matos. Será que é certa, será que é errada? Temos aqui três opções que poderão ser uma das certas, não é verdade? A dizer-vos também que este almoço terão que então usufruir dele no próximo sábado, está bem? No próximo dia 1, que é a data de abertura. Vamos então aqui a mais um palpite. Bom dia.
4: Bom dia.
0: Olá, Pedro, como está? Tudo bem?
4: quem é que está desse lado?
0: É a Cátia, é a Cátia.
4: Portanto, devo dizer que desse lado está...
0: A minha amiga. Olha, Pedro, hoje temos que ser rapidinhos porque estamos aqui a fazer um sorteio de dois almoços individuais no restaurante Dominó. O Pedro quer participar ou não?
4: Oh, não, menina, amiga, não tenho quem me leve, como sabe, não tenho quem me leve.
0: Pronto,
4: não tenho quem por acaso gostava, mas não tenho quem me leve, como a minha querida Cátia sabe, não é verdade?
0: Pronto, então Pedro, peço-lhe desculpa, mas vou ter mesmo então que terminar a chamada, está bem? Porque hoje só estamos mesmo dedicados ao sorteio.
4: Pois, compreendo perfeitamente, não sabia como não tenho emissão por causa disto.
0: Pois, exatamente, então, por isso é que eu avisei.
4: Pois, e amanhã é a menina, não?
0: Amanhã também sou eu, mas também vou estar a fazer sorteio. Vou estar a fazer sorteio até quinta-feira, está bem?
4: Nem que seja para dizer bom dia mesmo.
0: Pronto.
4: A pessoa desanimada já fica contente, não é verdade, menina?
0: É verdade, Sr. Pedro. Então, olha, um beijinho, até uma próxima.
4: Obrigado, então. Até amanhã, nem
0: até
4: que seja
0: amanhã.
4: Para dizer bom dia,
0: obrigada,
4: não é verdade?
0: Obrigada.
4: Obrigada, minha querida Cátia.
0: Beijinhos,
4: obrigado.
0: Beijinhos. Ora, assim ficámos com o nosso Pedro. Pedro que não participou, toca a minha gente para tentar participar. Vamos lá. É aqui que estamos a oferecer dois almoços individuais. Bom dia.
5: Olá, bom dia.
0: Bom dia, tenho o prazer de falar com...
5: Diretamente de Lyon.
0: Lyon é a nossa Lina, não? Ai,
5: Não, é Adelaide.
0: Adelaide, dona Adelaide, como está?
5: Bem, obrigada, está tudo bom.
0: Olha, Adelaide, nós hoje estamos aqui a sortear dois almoços individuais, quer participar também?
5: Ah, posso participar, é assim.
0: Não está...
5: A minha boda de casamento foi lá.
0: E a Adelaide vai usufruir ou vai querer oferecer a alguém?
5: Olha, depois eu digo.
0: Pronto, é porque...
5: Entre 40 a 50.
0: Entre 40 a 50.
5: 49, para aí assim.
0: Pronto, fica aqui então o palpite dado.
5: Ok.
0: Um beijinho, meu Adelaide,
5: beijinho.
0: Pois é, ficamos assim com o palpite da Adelaide e os nossos ouvintes têm que estar atentos aqui à publicidade do restaurante Dominó porque diz lá todas as informações para estes sorteios. Vamos aqui a mais um palpite. Bom dia.
6: Ah, bom dia, minha menina.
0: Olá, bom dia, Sr. José Antunes, como está?
6: Já me conhece. Está tudo bem? Para o que tem por aí? Também está tudo bem?
0: Também, está bem. Senhor José Antunes, vamos também habilitar-nos aqui a um possível almoço no restaurante Dominó?
6: Conheço perfeitamente. Então, o dono já aqui esteve uma vez, este primeiro que esteve.
0: E o senhor José Antunes vai usufruir ou vai oferecer a alguém?
6: Não, se me sair, vou lá eu.
0: É assim mesmo. Então, senhor José Antunes, eu vou-lhe fazer a pergunta e vou-lhe dar aqui três possíveis respostas, está bem? Há quantos anos existe o restaurante Dominó? Primeira opção, entre 20 a 40 anos, entre 40 a 50 anos, há mais de 50 anos.
6: Entre 40 e 50.
0: Entre 40 a 50, muito bem. Fica aqui então o seu palpite.
6: Sim, senhora, continuando o trabalho.
0: Obrigada, senhor José. Um beijinho. Assim ficámos aqui com o palpite do Sr. José Antunes, vamos aqui a mais uma chamadinha, ver se alguém acerta. Bom dia.
7: Bom dia.
0: Bom dia, alegria. Tenho o prazer de falar com...
7: Não é Alvira, é o Sr. Bruno Graça.
0: Bruno Graça.
7: Dos lados de Pombal,
0: tão longe. Sr. Bruno, nós hoje estamos aqui a sortear dois almoços individuais no restaurante Dominó. Não sei se ouviu.
7: Sim, ouvi.
0: E quer habilitar-se também a este sorteio? Pode ser. Então vamos lá, eu vou fazer-lhe a pergunta e vou dar aqui três opções, está bem? Há quantos anos existe o restaurante Dominó? Opção 1, entre 20 a 40 anos. Opção 2, entre 40 a 50 anos. Opção 3, há mais de 50 anos.
7: Há mais de 50 anos.
0: Muito bem, fica aqui então o seu palpite registado. Senhor Bruno, um beijinho.
7: Obrigado.
0: Até uma próxima. Beijinhos.
7: Até uma próxima.
0: Ora, ficámos aqui com o palpite do nosso Bruno Graça. Vamos ver se há alguém que quer participar. Toca habilitar-se, é um restaurante. Ai, o restaurante, é um almoço, eu estou sempre a dizer restaurante. Relembro então que este almoço, para se então ficarem aqui já a saber, para terem que usufruir este almoço, terá que ser no dia da reabertura, está bem? Não podem escolher o dia, é no dia 1 de agosto. Ora, vamos aqui atender mais uma chamada. Bom dia.
8: Bom dia, Cátia.
0: Bom dia. Estou a falar com...
8: O João Engenheiro.
0: Olá, senhor João. Como está?
8: Olha, acabou andando e a Cátia e a família.
0: Também. Hoje está muito tristonho.
8: Não, não estou, não.
0: Ah, então acabou de acordar.
8: Não, já acordei, ainda não eram 6 horas.
0: Então, senhor João, vamos também aqui habilitar-nos a este sorteio?
8: Entre 40 e 50, salvo o erro, ronda os 48.
0: Pronto, então é a opção 2, entre 40 a 50 anos. Muito bem. Então, senhor João, muito obrigada pelo seu palpite, um beijinho.
8: Quando andei a passear a espingarda, almocei lá algumas vezes.
0: Ai, foi? Agora vai ter uma nova gerência. Então, senhor João, um beijinho, até uma próxima.
8: Obrigado, igualmente.
0: Beijinhos,
8: saúde.
0: Beijinhos. Ora, ficámos aqui com o palpite do nosso João Engenheiro, vamos ver quem se segue. Olá, bom dia.
9: Bom dia, Cátia, bem disposta.
0: Tudo bem disposta. Olá, dona Cacilda, como está? Tudo bem?
9: Está tudo bem, graças a Deus.
0: Então vamos também aqui habilitar-nos ao sorteio?
9: Sim, vamos.
0: Então, há quantos anos existe o restaurante Dominó? Opção A, entre 20 a 40 anos. Segunda opção, entre 40 a 50 anos. Ou terceira opção, há mais de 50 anos.
9: 40 a 50.
0: Pronto, vou aqui apontar também o seu palpite. Muito bem. Então, dona Cacilda, um beijinho e boa sorte.
9: Obrigada, igualmente.
0: Beijinhos. Ora, vamos aqui atender mais alguém, muita gente a participar e ainda bem. Ai, este amigo caiu, toca a ligar de volta, 235-200-572, alternativa 96-03-13902. Olá, bom dia.
10: Eu vou para o 51.
0: Então é há mais de 50 anos.
10: É.
0: Então e quem é que fala?
10: É o nosso amigo Júlio de São Domingos.
0: Oh, senhor Júlio, entrou logo a caminho já a dizer a proposta?
10: Já, porque pronto, porque andei lá muito ano a trabalhar e era lá que ia almoçar.
0: Pronto, fica então aqui apontado há mais de 50 anos. Muito bem, senhor Júlio.
10: Exato.
0: Um beijinho, bom dia. Ora, ficámos então com a opção do nosso Júlio de Sandomil. Muito bem. Vamos então aqui ficar também com mais uma chamadinha. Vamos ver se alguém acerta. Bom dia.
11: Bom dia.
0: Bom dia. Tenho o prazer de falar com...
11: Manuela Figueiredo.
0: Dona Manuela Figueiredo. E de onde é que nos fala, Dona Manuela?
11: Pombeiras.
0: Tudo bem consigo?
11: Tudo bem.
0: Vamos também participar para ganhar aqui um almocito. Então, há quantos anos existe o restaurante Dominó? Opção 1, entre 20 a 40 anos.

0: 13902. É assim os números que podem então aproveitar para ligar. Bom dia.
1: Bom dia, Cátia. Está tudo bom, Cátia? Está tudo bem, minha Cátia?
0: Tudo bem, minha Luizinha. Consigo também?
1: Oh, mais ou menos. Onde é que as cobras, as tomates? A ouvi-la.
0: É assim mesmo. Então, Luizinha, vamos também aqui participar para ganhar um almocito?
1: Olha, vamos embora. É para o segundo.
0: É o segundo? Entre 40 a 50 anos, o seu palpite?
1: Sim. É um palpite, já não tenho certeza, não é?
0: Eu também não lhe posso dizer se é certo ou não.
1: Depois vai dizer.
0: Eu depois vou dizer. Mas já aqui temos alguém que acertou. Então, minha querida Luizinha, um beijinho para si. Hoje não posso estar aqui mais tempo a falar consigo, mas tudo de bom.
1: Um dia deste vou cantar uma cantiga de manhã.
0: Acho muito bem, que eu gosto que me cantem de manhã.
1: Nestes dias, porque estava a ver que a Luzinha não aparecia, mas eu também tenho tido tempo. Tenho tido tempo com a minha filha, a minha neta, o meu genro, de França, temos mais tempo com elas, olha. Mas vamos indo. Um dia cada vez, mas hoje sou a Cátia, muito bem saúde para si e para a sua família.
0: Obrigada, minha querida Luzinha, um beijinho
1: um bom
0: também.
1: Dia.
0: Obrigada.
1: Um bom dia,
0: beijinhos.
1: Ah, vamos ver. Beijinho, obrigada. Com licença.
0: Com licença. Ora, ficámos então aqui com o palpite da nossa Luizinha Jorge. Quero aqui mais palpites, minha gente. Vamos aqui fazer pelo menos até às 9h35 para depois então organizarmos aqui os possíveis vencedores, porque já temos aqui alguém que já acertou e depois vamos ter que fazer outra vez sorteio, porque só duas pessoas é que vão ser então as vencedoras. A cada pessoa vai calhar um almocito. Se levar alguma companhia consigo, já sabe, a outra companhia tem que pagar, porque só temos aqui direito a um almoço individual por cada pessoa. Olá, bom dia.
2: Ora, bom dia, Mena Cátia e todos os ouvintes. Bom dia para a Luizinha Jorge, um beijinho para ela. Já há muito tempo que eu não ouvia na rádio, já andava aí a mandar mensagens, já estava tudo bem com ela. Está, graças a Deus.
0: Tudo bem, Pedro? Como está?
2: Está tudo, graças a Deus.
0: Então vamos aqui.
2: Espero que esteja com a menina e com todos, está bem?
0: Sim, vamos aqui então participar num sorteio para ganhar um almoço no restaurante Dominó.
2: Ah, e no restaurante Dominó vai abrir outra vez, né?
0: Vai abrir outra vez a partir de dia 1. E quem ganhar tem a oportunidade de ir lá almoçar logo no primeiro dia.
2: Já lá comi muita vez.
0: Muito bem.
2: É que o M.N. Carvalho tem lá um armazém logo atrás e quando lá estava ia lá simplesmente.
0: Então vamos lá participar. Há quantos anos existe o restaurante Dominó? Opção 1, entre 20 a 40 anos. Opção 2, entre 40 a 50 anos. Opção 3, há mais de 50 anos.
2: Não, é entre 40 e 50. Que eu até tenho uma t-shirt, se não estou a erro, que foi dos 40 e qualquer coisa.
0: Pronto, fica aqui apontado o palpite. Obrigada, Pedro, e daqui a bocado esteja atento para ver se é possível vencer.
2: Sim, senhor.
0: Um beijinho. Ora, assim ficámos com o palpite do nosso Pedro Inácio e ainda aqui temos espacinho para pelo menos mais dois ou três palpites. Haja quem então participe, porque te vale então aqui dois almocinhos individuais, dois vencedores que ganham cada um almoço individual. Olá, bom dia.
3: Olá, bom dia, menina Cátia.
0: Bom dia, tenho o prazer de falar com...
3: Olha, é com a Arminda.
0: Ah, é a Arminda.
3: Está boa, menina?
0: Tudo, e consigo também?
3: Também, está tudo fino.
0: Então, Armindinha, vamos lá ao palpite. Há quantos anos existe o restaurante Dominó? Opção...
3: Ah, eu acho que há mais de 40.
0: Há mais de 40, temos aqui a opção entre 20 a 40 anos, entre 40 a 50 anos, ou há mais de 50 anos.
3: Eu vou para o meio.
0: Mais para o meinho, pronto.
3: É,
0: fica aqui o palpite dado.
3: É verdade.
0: Então, Armindinha, um beijinho.
3: Um beijinho para todos e para quem está de parabéns. Hoje é dia 28, eu nem sei, eu já não sei há quantos anos, não sei se o meu primo Manuel hoje não está de parabéns.
0: Deixa
3: lá, Almeida.
0: Deixa aqui ver.
3: Se ele tiver de parabéns, um beijinho para ele.
0: Não é hoje, não é hoje, Arminda, não é hoje.
3: Daí é amanhã só, acho que.
0: É dia 28, também não. Também não é amanhã. Só se ele não é sócio.
3: Ai, mas tem que ser. Mas eu acho que ele faz anos nestes dias. Eu é que já estou baralhada, mas acho que é hoje ou amanhã. Pronto. Se é amanhã. Hoje é dia 28 ou 29, já nem sei.
0: Hoje é dia 28.
3: Ai, hoje é dia 28, pois. Então, acho que é amanhã. Olha, um beijinho então. E um beijinho para o Luizinho.
0: Muito
3: e para
0: bem.
3: Todas as amizades e a minha mãe. Um beijinho para ti, está bem, Cátia?
0: Está bem, Armindinha. Tá. Um beijinho.
3: Beijinho.
0: Tchau, tchau.
3: Estou lá contigo, tchau.

Ora, assim ficámos com o palpite da nossa Arminda Silva e ainda temos aqui pelo menos passinho para mais dois. Não há quem queira ganhar um almocinho? Ah, eu acho que sim. Toca a participar. Continua a dizer, o restaurante O Dominó vai reabrir no próximo dia 1, então de agosto, e tem a oportunidade assim de poder ir almoçar nesse dia de abertura, porque este almoço é então válido para o dia 1 de agosto, está bem? Durante os próximos dias, tanto eu como a Isabel está de férias, a Lourdinhas e eu vamos ter então a estar aqui a fazer sorteios para almoços no restaurante Dominó. Vamos ter aqui várias perguntas nos próximos dias e vocês então, se estiverem bem atentos então às nossas publicidades, certamente vão aqui descobrir então as respostas corretas e assim habilitarem-se a serem os grandes vencedores. Bem, os telefones não tocam, minha gente. Vamos aqui então proceder. Vou aqui ver quem é que está certo e quem é que está errado, porque vamos aqui ter que proceder então aqui à escolha de quem são os possíveis vencedores. Até um bocadinho. Vamos aqui só ouvir uma musiquinha para nós então organizarmos-nos.

Ora, assim ficámos com os DNA e esta dança no Arraial para nós podermos assim, com um tempo, organizarmos aqui quem é que era o possível vencedor então de hoje. Posso dizer então qual é a resposta correta, porque poucos foram os que acertaram. Então, há quantos anos existe o restaurante Dominó? A realidade é que existe então há mais de 50 anos, sendo que irá ter a sua reabertura no próximo dia 1 de agosto, com uma nova gerência. As próximas perguntas serão muito acerca disso. A nossa Lourdinhas, então, no programa Arte e Sabores, irá estar a fazer outro sorteio, por isso estarão atentos então aqui à nossa publicidade, porque na nossa publicidade tem as respostas então para estes próximos sorteios. Então, sendo esta a resposta certa, há mais de 50 anos que existe então o restaurante Dominó, temos aqui apenas 4 possíveis vencedores. Foi então o nosso José Fernandes, que já disse então que irá então oferecer à Ângela Mota. Temos o Bruno Graça, o nosso Júlio de São Domil e a nossa Manuela Figueiredo. Então, eu estive aqui a classificar cada um com um número aleatório de 1 a 4. Coloquei aqui, então, num programa na internet que nos faz aqui o sorteio dos números. Vou aqui, então, a rolar então, para ver então quem é que pode ser o vencedor, e então será então atribuído ao número 2 e ao número 4, respectivamente. O número 2 é o nosso José Fernandes, como eu vos disse, meti então de forma aleatória os números. O nosso José Fernandes é então o vencedor de um dos almoços, a qual oferece então à Ângela Mota. Fica então já aqui então aqui o nome da Ângela Mota também, para nós darmos ao restaurante o Dominó. E o número 4, que também meti aqui aleatoriamente, para a nossa Manuela Figueiredo. Por isso, já sabem, o nosso José Fernandes está dado então à Ângela Mota e a nossa Manuela Figueiredo também já está então escrito o seu número. O que é que há de fazer? É apenas chegarem então ao restaurante. Este almoço é apenas válido no dia 1 de agosto, no dia de reabertura. Por isso, no dia 1 vão então até ao restaurante o Dominó, dizem o vosso nome, que as pessoas, as gerências já sabem então que vocês são os vencedores. Vale apenas para um almoço. Quem vos for acompanhar terá que então pagar o seu almoço. É válido apenas o almoço para uma pessoa, está bem? Durante os próximos dias, eu e a Lourdinha estaremos então a sortear mais outros almoços e vocês têm que ficar atentos para depois então serem os possíveis vencedores. Amanhã teremos um novo sorteio no programa Amanhecer. Meus amigos, foi então mais uma vez um gosto estar com vocês aqui a fazer-vos companhia logo de manhãzinha. Amanhã regresso no programa Amanhecer para vos fazer novamente companhia durante as duas próximas horinhas, sendo que vamos ter um novo sorteio do restaurante Dominó e mais duas pessoas poderão se habilitar a 2 almoços individuais. Um beijinho a todos e fiquem na sintonia da Rádio Clube de Arganil, a voz da Beira Serra.

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0: Coimbra, 32 para Faro, 31 para as Penhas Douradas, máxima de 29 para Leiria, previstos ainda 26 graus para o Porto, assim como para Aveiro e para o Funchal. Quanto a Viana do Castelo, hoje espera máxima de 25 graus, para Ponta Delgada estão previstos 24 de máxima.
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0: Bom dia, são 10 horas no continente e na Madeira, 9 nos Açores. Segue favoravelmente o combate ao incêndio na Guarda a esta hora, Diogo Miguel Pereira.
2: Havendo quase já só uma frente para ser combatida pelos bombeiros, este incêndio arde já desde ontem à noite. Há mais de uma dezena de meios aéreos neste momento a ajudar esse combate. São ainda vários os edifícios e serviços municipais que ainda não estão reconstruídos. Foi o balanço deixado na Antena 1 pelo presidente da Marinha Grande, 6 meses depois da passagem da tempestade Christine, em especial nesta zona centro, em época de incêndios. A Madeira, por retirar também, é ainda muita, avisa o Autarca.
0: Esta hora estão 21 graus em Coimbra, 23 no Porto, 26 em Lisboa, 28 em Faro, nas Ilhas, 22 graus no Funchal e 21 em Ponta Delgada. As notícias, edição de Diogo Miguel Pereira.
2: Há 11 meios aéreos que estão a ajudar no combate ao incêndio na Guarda, um incêndio que começou ontem em Rochoso. Ao início da tarde estão no terreno mais de 300 operacionais neste combate às chamas, um incêndio que esta manhã tinha duas frentes, mas agora a situação parece estar a melhorar, assim disse o segundo comandante subregional das Beiras e Serra da Estrela, Marco Lucas.
3: Esta manhã a situação está um bocadinho mais calma, ou seja, das duas frentes que tínhamos ontem à noite, hoje só temos uma frente, a frente está mais virada à norte, virada à Rabaça, e a outra também no Conselho da Guarda, direção ali à Castanheira, mas essa está a ficar resolvida, os meios estão em combate, dentro de pouco tempo devemos dar essa situação por resolvida.
2: Ouvido pelo jornalista Jorge Esteves, o segundo comandante aponta para o vento como o grande inimigo, pode dificultar o trabalho que está a ser feito pelos bombeiros.
3: O vento vai aumentar de intensidade relativamente ao dia de ontem, vamos dar mais trabalho, e a frente que está mais virada a norte é que nos vai preocupar mais, porque vamos ter mais dificuldade em suprimi-la.
2: Declarações de Marco Lucas, o segundo comandante subregional das Beiras e Serra da Estrela, sobre este incêndio na Guarda, um incêndio que continua ainda por controlar. Espanha e França tentam também controlar os grandes incêndios, isto porque amanhã está previsto que os dois países fiquem debaixo de uma onda de calor. Em Espanha, o ministro do Interior deu conta esta manhã de que a noite foi positiva, houve um bom avanço no combate, apesar do vento, enquanto a França teve também uma noite mais tranquila no combate aos incêndios. Centenas de milhares de pessoas foram já retiradas de casa por precaução, por causa destes incêndios nos dois países. Esses incêndios mostram que é preciso investir mais no mecanismo europeu de proteção civil. O investigador Duarte Caldeira, ouvido pela Antena 1, considera que só desta forma é possível combater melhor os grandes incêndios, como aqueles que existem nestes dois países. Na opinião deste investigador, o caminho tem de ser, Gonçalo Costa Martins, o de cooperação europeia.
4: A importância desta cooperação está provada, diz Duarte Caldeira, e defende que não pode parar.
5: É preciso a ação deste mecanismo, porque hoje não há país nenhum que por si só, com as suas forças, por muito equipado que esteja, por muita preparação que estejam as suas forças de combate, pode por si só combater incêndios desta envergadura.
4: Têm sido vários os países, Portugal incluído, a ajudar no combate aos incêndios em Espanha e em França, com o envio de operacionais e de meios. Duarte Caldeira considera que a cooperação é para manter.
5: A cooperação a nível europeu, através do mecanismo europeu de proteção civil, é hoje uma condição indispensável para melhor preparar os países para enfrentar estes incêndios que vão continuar, inevitavelmente vão continuar.
4: Para justificar estes incêndios, este investigador na área da proteção civil diz que as alterações climáticas não são as únicas culpadas. Aponta a falta de uma política responsável de gestão do território, e mesmo que os incêndios não sejam extintos tão cedo, Duarte Caldeira diz, vamos ouvi-lo, que as populações acabarão por regressar a casa.
5: Na generalidade, a operação de rescaldo não impede, nomeadamente, o regresso das populações às suas casas, desde que, naturalmente, o rescaldo esteja a ser feito na totalidade do perímetro do incêndio e não apenas em parte dele.
4: São áreas extensas que ainda precisam de ser controladas. Duarte Caldeira lembra que é preciso evitar que fiquem pontos quentes nos incêndios em Espanha e em França.
2: Ficando essa ideia de que é preciso investir ainda mais no mecanismo europeu de proteção civil, tem sido um mecanismo também ele já usado nestes incêndios em Espanha e também em França. Os dois países pediram ajudas a Bruxelas para um reforço dos meios aéreos. Meio ano depois da passagem da tempestade Christine, o presidente da Câmara da Marinha Grande diz que ainda são muitos os espaços municipais encerrados. Ouvido no Ponto Central, esta manhã, na Antena 1, Paulo Vicente refere que ainda muito para fazer e reconstruir.
6: Falta muita coisa, não é? Portanto, começando logo pelos prejuízos e pelos estragos que tivemos a nível dos equipamentos e das infraestruturas municipais, falta muita coisa, só para lhe dizer, nós temos a nossa Casa da Cultura, a nossa Sala de Espetáculos encerrada, temos os nossos museus encerrados, a nossa biblioteca está a funcionar em condições ainda débeis, não na totalidade. Portanto, mesmo a reconstrução dos nossos bairros habitacionais estão a ser recuperados, mas não tão depressa quanto nós gostaríamos.
2: Declarações do autarca Paulo Vicente, alertando também para o facto de ainda existir madeira espalhada pelo chão, bem como também fios elétricos.
6: A vergonha que é todos os fios que ainda proliferam aí pelo terreno, muitos derrubados, muitos fios, portanto, é uma imagem não muito agradável de ver, portanto...
2: E a recolha da madeira já foi possível fazer na totalidade, tendo em conta que neste período de
6: Não. Essa madeira ainda continua no chão. O nosso objetivo que nos foi determinado e que nós, portanto,

0: portanto, executámos foi a desobstrução dos caminhos florestais dentro da malha, dentro dos pinhais privados.
1: Declarações do autarca da Marinha Grande, Paulo.
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12: 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Ouvintes que já compraram e sentem benefícios, vamos conhecer também essas histórias. A melhor música também a tocar nesta emissão, venha daí.

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0: 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Porto Alegre, Évora, vamos subir. 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

0: Muito, muito bom dia. Passam agora 10 minutinhos depois das 11 da manhã, nesta terça-feira, 28 de julho. Muito bom dia. Agora aqui estou eu, Lourdes Gonçalves. Hoje ainda não tinha estado por aqui, mas estarei por cá neste espacinho, nesta hora, e depois mais logo entre as 13 e as 15 no Arte e Sabores, onde hoje aproveito para dizer, vamos ter passatempo patrocinado pelo restaurante Dominó, que já sabemos que vai reabrir no próximo sábado. Portanto, fiquem atentos que vamos ter aqui uns almocinhos para oferecer, e depois vamos ter também a colaboração de alguns dos nossos colaboradores, algumas rubricas na segunda hora do programa, como é habitual. Por aqui, como já tínhamos anunciado também no nosso Facebook, vamos hoje conhecer aqui um grande evento que vamos ter em Coja, já a partir de sexta-feira e durante o próximo fim de semana, portanto nos dias 31 de julho, 1 e 2 de agosto, temos mais uma edição da FAVA, Feira de Artesanato, Velharias e Antiguidades em Coja. Por isso convidámos hoje para ter aqui connosco, e está aqui em estúdio, em direto, Paulo Amaral, Presidente da União de Freguesias de Coja e Barril de Alva, entidade responsável por organizar este certame, e de certeza que o Paulo nos vai aqui contar quais são as novidades desta edição, e são algumas, e apresentar todo o programa agendado. Então, muito bom dia, Paulo, seja bem-vindo.
1: Bom dia, Lourdes, bom dia a todos os ouvintes da Rádio Clube Draganil. Desde já agradeço o convite para estar convosco e poder aqui também explicar e apelar a todas as pessoas, não só do concelho, da nossa beira-serra, dos nossos concelhos vizinhos, que venham a Coja, que se venham divertir e que venham ver as nossas magníficas paisagens e a nossa magnífica fava.
0: É verdade, aliás o lema é mesmo esse, não é? Visite Coja, e agora é o lema também da União de Freguesias.
1: É verdade, não é? Foi agora pelo Rally Portas do Açor que desenvolvemos esta marca. É só em qualquer motor de busca meter visitecoja.pt e vai logo direcionado para o nosso site ou para o nosso Facebook. É uma marca que estamos a desenvolver e tem tido bastantes visitantes, tem criado mais amigos da nossa página, e obrigado a quem visita, e quem quiser é só mesmo clicar visitecoja.pt.
0: E então, para quem não sabe, portanto a FAVA, como o próprio nome indica, é uma feira, não é? Que tem à venda o artesanato, entre outros produtos, mas não só. Alia-se aqui um vasto programa de animação durante os 3 dias, não é, Paulo?
1: É verdade, este ano pronto, costuma-se dizer que tentamos sempre fazer um bocadinho mais do que nos anos anteriores, e foi esse o nosso objetivo. Temos aqui artistas em Coja, e além disso temos aqui os nossos grupos também da freguesia, como as Laurindinhas, a nossa Tuna, o nosso Rancho. A Filarmónica não pôde estar porque tem muitos concertos e ainda bem não pôde estar presente, mas ainda ontem, em conversa com o Sr. Presidente da Filarmónica, vamos ver se no próximo ano conseguimos com um artista fazer um concerto com a Filarmónica, Pátria Nova, que pronto, muito nos orgulhamos de a ter em Coja. Também como a Filarmónica Barrilense, que vai estar com a sua Brass Band. Também, e queremos aqui sempre dar o privilégio aos grupos da nossa terra, porque são eles que nos fazem cada vez mais fortes, como queremos que seja a nossa freguesia.
0: E então, falando dos expositores, portanto, ouvi dizer, não é? Estávamos a falar aqui em off, que tiveram de recusar inscrições, foi isso que aconteceu.
1: É verdade, existiu um acréscimo de 30% de expositores. Neste momento temos 5 expositores em espera, para ver se há alguém que desista para poderem entrar na FAVA. O espaço foi pequeno este ano. Há uma novidade, temos a exposição também de máquinas agrícolas nos nossos eventos, temos um espaço de motas, que é também ali de Coja, que é o Rui Carvalho. Houve aqui uma abrangência maior e tentar dar aqui um salto qualitativo para a FAVA. E isto também porque tivemos aqui um parceiro muito importante, ou dois parceiros muito importantes, que foi os funcionários da Junta Fregues e a parte da Secretaria, que foi bestial, conseguiu fazer aqui uma divulgação brutal, Temos toda a parte do pessoal que anda na montagem. Aqui quero deixar um abraço fraterno a todos, também extensivo aos funcionários do município que têm sido incansáveis na montagem, na ajuda também na divisão ali dos stands, a tentar nos ajudar para ainda ser mais. E isto funcionou bem porque o Sr. Presidente da Câmara Municipal ajudou-nos imenso, desde o primeiro minuto que está connosco, e tem-nos ajudado imenso em todo este processo. Isto quer dizer que estamos unidos, estamos fortes, queremos o melhor, neste caso nós, para a nossa freguesia, e o Sr. Presidente da Câmara o melhor para o concelho. E aqui deixo-lhe um grande abraço, porque tem sido uma honra trabalhar com ele, e a fava, o sucesso, também se vai dever a todas estas pessoas que eu falei, aos funcionários do município da autarquia, da Junta de Freguesia, mas muito ao município de Arganil, que ainda ontem à noite foi preciso algumas coisas que nos tínhamos esquecido. Falei que o Sr. Presidente da Câmara eram 9:30 da noite e hoje de manhã já estavam a ser montadas. Um grande abraço para o Sr. Presidente da Câmara pelo apoio que nos tem dado.
0: Falamos, na realidade, do maior evento que a União de Freguesias acolhe, não é a fava?
1: É verdade, é o maior evento que acolhemos, é a organização da Junta de Freguesia. Estamos a contar que este ano venha ainda muito mais gente a Coija, e que passe a ser um evento não só de Coija, mas também de toda esta região, que seja visto como isso que traga. Porque é assim, eu costumo dizer, se o meu vizinho está bem, eu também estou, e se vier muita gente a Coija, claro que vai encher os alojamentos locais, não só de Coija, como de toda aquela região. E isto é que nos faz ainda trabalhar mais e vibrar mais para que possa acontecer, e é este o nosso intuito, é de fazer acontecer. E é nessa perspectiva, nesse registro que estamos, e que vai continuar a ser assim uns 4 anos, um trabalho, pá, mais exaustivo, ainda mais dedicado, e que possamos trazer mais gente a esta região. É este o nosso objetivo.
0: E, portanto, há o tal crescimento em termos de expositores presentes. Quantos serão?
1: Neste momento temos 76 expositores.
0: Com produtos variados.
1: Com produtos variados.
0: Podemos saber alguns exemplos, Paulo, do que é que vamos ter?
1: Pá, desde daquela parte das madeiras, do trabalho em artesanato, o trabalho em pedra de xisto, naqueles imãzinhos, todo esse trabalho, as bonecas em farrapo, todo esse trabalho que será mais artesanal, mais feito em casa. Temos alguns expositores, como conhece a Wanda Andrés, o Armindo Pinto, o Hugo Lopes, pronto, eu não quero aqui também estar a referenciar mais nomes, porque entre os 70 e muitos iremos esquecer, e não é isso que eu quero. Estou aqui a falar mais destas pessoas que eu sei, e para tentar aqui diversificar o produto que nós temos. Também temos ali uma parte muito forte na parte das refeições, que será o Centro Social e Paroquial de Coija, que ganhou o concurso, e depois o Núcleo do Sporting de Arganil, que também vai estar presente com um restaurante. Depois temos ali várias situações, temos a serradura com a Santa Serrana, que é da bem feita, temos aqui a Santos Leitão, que é a tixa do Cantinho do Petisco em Coija, que vai estar também com a belíssima Santos Leitão. Temos aqui a Comissão de Salgueiral, que também vai fazer lá umas bifanas maravilhosas. Tudo isto é uma maneira também de captar as pessoas para virem degustar da nossa gastronomia. E pronto, acho que foi equilibrado. Tentámos ali, não escolhemos os expositores, fizemos por uma questão de ordem de ficha de entrada, para não excluir ninguém. Estas últimas pessoas ficaram à espera, foi mesmo porque não havia solução para encaixar mais gente. Já houve ali duas situações que tivemos de deixar de trazer uma tenda, porque já não há mais stands. Mas pronto, também queríamos uniformizar, não queríamos que houvesse muitas tendas ali, essa separação. Eu há pouco disse que íamos ter também uma vertente virada à agrícola, como a nossa região aqui pronto, tem uma parte da agricultura, e então convidámos duas empresas para poder ali expor os tratores e expor algumas maquinarias que possam ser úteis também à nossa região.
0: E, portanto, lá está, instituições também vão estar presentes. Já falou em algumas, não é? Portanto, o objetivo é que também consigam angariar alguns fundos, não é?
1: É verdade. Temos aqui o Salgueiral, temos os Bombeiros Voluntários de Coja, a Associação Monetária dos Bombeiros Voluntários de Coja, que vai ter só um standzinho para poder receber as pessoas. Mas não vai estar com essa parte de comes e bebes. Das associações que terão comes e bebes, efetivamente será a Comissão de Alimentos do Salgueiral e o Mais Além, que tem toda a responsabilidade da cerveja, das bebidas.
0: E, portanto, haverá espaço para se fazer as refeições, lá está, a cargo do Centro Social e Paroquial e então do Núcleo do Sporting.
1: É verdade. Temos já duas tendas montadas para que as pessoas possam se sentir mais confortáveis, mas, além disso, das refeições também pode sempre fazer aquelas refeições rápidas e tipo a Santos Leitão, como há bocado falei, a Santos Serrana, vai estar, que já esteve ano passado e eu gostei muito, que foi um senhor que vem da zona da Oliveira, que é Santo Serrana, que também é magnífico. Vai ter toda esta variedade dos restaurantes para poder fazer efetivamente as refeições, mas também vai ter aquelas refeições mais rápidas que pode estar ou chegar só mais em cima da hora, poder fazer aquela refeição mais rápida e poder efetivamente desfrutar tanto do Santa Maria como do Sons do Minho, como as nossas coletividades da freguesia, como o Banda Galáxia, o Gabriel. Pronto, é como digo, tentamos aqui fazer mesmo uma variedade muito grande, onde possa o mais novo, o menos, a pessoa com mais idade, o mais jovem, tentamos aqui chegar a todo lado. Podíamos ser ainda mais ambiciosos, mas este ano é uma experiência que estamos aqui a ter e eu acho que vai resultar, acho que vai trazer imensa gente e depois também, assim, durante o dia, até às 17 horas, como está muito calor, têm sempre lá no recinto a Ribeira da Mata, que tem lá um bocadinho de água para se refrescarem, mas têm sempre, sempre, sempre a nossa Praia do Caneiro, que tem tido uma magnífica qualidade de água, tem corrido tudo muito bem, as pessoas gostam e não só para ver os artistas, as pessoas devem vir à nossa freguesia, devem vir a Coja e devem nos visitar. E é isto que eu peço, que estejam sempre connosco. Nós, a freguesia, o nosso concelho, sabe receber muito bem e podemos sempre, sempre ter aqui ocupação. Desde de manhã até às tantas da noite, temos sempre aqui a ocupação, desde da Fava à nossa praia fluvial, à nossa praça, que é magnífica, uma praça de Coja magnífica que devem as pessoas visitar.
0: E os expositores este ano vêm de mais longe, o que é que notam? Este programa terá chamado pessoas novas, digamos assim?
1: É verdade. Posso aqui dizer que vem Aveiro, Santa Maria da Feira, pronto, e depois, não querendo aqui referenciar mais, também não estou...
0: Exato. Alguns exemplos são.
1: Exatamente.
0: Mas a maioria também é do concelho.
1: É do concelho, exatamente.
0: Que é isso que se pretende também, não é? Porque é um certame local, vá lá.
1: Exatamente. É, a maioria aqui do nosso concelho e concelhos aqui vizinhos, Tábua, Oliveira, pronto, é de onde vem.
0: Os expositores pagam algo para estarem a participar?
1: Pagam. Se for um expositor que seja de artesanato e que tenha a carteira de artesão, tem um valor. Se for uma pessoa individual, tem outro valor. Pronto, há aqui essa consideração a quem efetivamente tem a carteira de artesão e mostra o que tem de melhor do nosso concelho. Tem efetivamente um valor que vai dos 18 euros por 3 dias ou 150 euros. Depois os restaurantes têm ali mais um bocadinho de valor, como é normal, têm uma rentabilidade mais...
0: receita, não é?
1: É diferente.
0: E então vamos falar aqui de uma das novidades, para quem já está a preparar-se para ir até à Fava, é que realmente este ano as entradas são pagas, mas é um valor, digamos que exímio, e que tem uma vertente solidária, não é, Paulo? Quer falar-nos sobre isso?
1: É um valor que achamos simbólico. todos nós, quando chegamos aos executivos, tentamos sempre fazer o melhor. E este ano, derivado ao que herdamos, ao dinheiro que tínhamos, que é mesmo assim, não conseguimos ajudar as coletividades conforme queríamos. E, efetivamente, o que é que nós pensámos? Bem, vamos fazer a vedação da FAVA, vamos cobrar um bilhete simbólico e este valor será repartido pelas instituições. E será sempre assim, pelo menos nestes 4 anos, enquanto estivermos, o valor será simbólico e será para as coletividades. Nunca será para a Junta de Freguesia. Retiramos este valor, os impostos que temos que pagar ao Estado e então o resto da receita total será efetivamente para as coletividades. Foi aprovado em 13 de março na reunião de junta esta decisão. Será uma parcela maior para os bombeiros, que são os que têm mais atividade, e depois o restante, penso que é 75%, será repartido de igual forma pelas coletividades que efetivamente trabalharem, porque também só podemos dar a quem trabalha, porque se houver uma coletividade que não tenha atividade, essa coletividade não precisa da nossa ajuda. E então quem trabalha terá efetivamente a sua parte e sentirá-se mais honrado porque trabalha e tem esse reconhecimento. Mas pronto, só para explicar de modo geral, estamos a falar de um bilhete diário que é 2 euros, 3 euros se for o bilhete para os 2 dias, porque o domingo será sem ser pago. Até aos 18 anos ninguém paga bilhete, porque temos aqui esta faixa etária que anda a estudar e que se quer divertir e queremos que eles estejam connosco no recinto, mas também não queremos que eles peçam esse sacrifício aos pais. E então será até aos 18 anos ninguém paga bilhete. Dos 18 para a frente será 2 euros por dia, sexta e sábado, ou 3 euros o bilhete único. Acho que é mesmo um valor irrisório. Se virmos, entre gastar dinheiro das pulseiras e não sei quantos, fica mesmo um valor muito reduzido, mas é para que as pessoas também possam contribuir para as coletividades.

0: falamos de quantas coletividades que podem ser vir a ser apoiadas, que estejam em atividade na União de Freguesias, há assim uma ideia?
1: Estamos a falar em cerca de 17.
0: 17.
1: 17.
0: Muito bem. E então estes bilhetes já estão à venda, já podem ser adquiridos?
1: Já estão à venda. Estão à venda na Junta de Freguesia, estão à venda no CTTs e também temos aqui um parceiro, que também vou falar um bocadinho sobre ele, que é Vitor Calis, que é o Sr. Jorge, que nos tem ajudado muito numa parte que nós tínhamos ali uma falta na praça, que era a informação sobre turismo. O Sr. Jorge, a custo zero, ajuda-nos. Fez lá um quiosquezinho no quiosque dele, fez lá no estabelecimento dele, fez lá um quiosquezinho para a Junta de Freguesia, onde há as informações sobre os alojamentos, tem lá os ímãs para divulgar coisa, tem os manifestos de coisa de turismo, e não é só isso, a importância que nos faz ali para ajudar nos alojamentos locais, não só da freguesia, porque acho que toda a gente conhece o Sr. Jorge Calinas, é uma pessoa que comunica muito bem e consegue também espalhar os clientes para o Alto Conselho. E foi uma ideia muito engraçada, a quem eu felicito, ao Sr. Jorge Calinas, por esta interajuda, e também ele nos está a vender as pulseiras. E isto para dizer, o senhor não ganha nada com vender, é mesmo com a vontade de ajudar coisa. E esta importância que eu noto ali na parte do comércio é essa, é a importância de nos podermos ajudar uns aos outros. E sinto-me bem, sinto-me contente pelo acolhimento destas pessoas que nos estão sempre, sempre, sempre a ajudar.
0: Lá está, porque é de facto um evento que traz sempre retorno, não é?
1: É
0: em
1: verdade.
0: Termos até de estadias, dormidas, o próprio comércio também ganha, não é? As pessoas acabam por passar, por se movimentar, não é? Adquirir alguma coisa.
1: É verdade, e nós tivemos sempre a preocupação de os grupos, o Santa Maria e o São Domingo têm alojamento e nós fizemos questão desse alojamento ser no concelho, neste caso no Hotel de Arganil, porque é muito importante. Nós ajudamos a nossa economia local e estamos sempre a aconselhar para que se instalem na nossa freguesia, na nossa região, e que seja sempre, sempre, sempre no nosso concelho, porque a importância de podermos ajudar uns aos outros, porque quando estamos também aflitos é lá que nós vamos bater, é esse retorno que também nós queremos que queremos dar. Para dizer que as empresas de Coja foram magníficas, deram-nos uma ajuda brutal com os patrocínios. Eu não vou aqui dizer nomes, mas estamos a falar desde os 200 euros aos 10 mil euros que nos deram em nativos. Da freguesia, também algumas de fora, mas deixo esta palavra de gratidão para com eles todos. Não vou nomear porque são muitos e posso-me aqui esquecer de alguém, mas quero dizer que estou mesmo muito, muito grato, porque foi, não batemos a nenhuma porta que não nos ajudasse. E quando nos esquecemos de alguém, essa pessoa vai dizer, epá, olha, sei que andam a pedir patrocínio para a Fava, podem contar com o nosso apoio. E isto é gratificante. E não posso de todo deixar de agradecer, irei fazê-lo no dia da inauguração, mas também eu quero deixar aqui publicamente que aos nossos empresários, aos nossos comerciantes, que foram magníficos e que a Junta está grata para com eles.
0: Há uma empresa que se destaca, não é? Que está sempre do lado da União de Freguesias, que é a Silogia, não é?
1: É verdade, eu já não sei como é que é de agradecer ao Sr. Zé Pinto, porque quando vamos com alguma dificuldade, ele diz-nos sempre, opá, avancem. Eu digo, oh, Sr. Zé, mas é preciso. Diz-lhe, avancem, avancem, porque não há problema. E tem sido muito gratificante trabalhar com ele. É uma pessoa que está sempre, sempre, sempre disponível. E quando, não só nas empresas dele, mas também consegue arranjar fora das empresas dele alguns donativos, isto ajudou-nos aqui muito.
0: Este cartaz, sendo reforçado, vá lá e trazendo, incorporando também artistas conhecidos, não é? Acarreta um investimento maior, não é? Do que aquilo tem sido nos últimos anos, embora seja o primeiro ano que está à frente dos destinos da União de Freguesias.
1: Nós tivemos aqui algum cuidado e fomos ver as contas de 2025 da Fava. E o que eu posso dizer é que não está muito além. Está efetivamente em linha com o

0: que foi gasto ano passado, nem mais nem menos, foi o que foi gasto ano passado na Fava, tendo sempre aqui a vertente ter artistas. Pronto, foi exprimido, todos os negócios que fizemos foram exprimidos ao cêntimo para tentar poupar, e foi, portanto, neste contexto que conseguimos aqui ter um cartaz mais diversificado, se calhar mais forte, mas com o custo controlado, a não ultrapassar os valores do ano 2025.
1: E então está na hora de conhecer esse cartaz, não é? O que é que vai acontecer em Coja a partir das 19 horas de sexta-feira?
0: É verdade, vamos ter a abertura oficial às 19 horas, depois vamos ter uma trapezista que vai entrar no palco principal, se conseguirmos, estamos aqui à espera de uma confirmação, vai descer por um guincho, que vai fazer ali a abertura. Temos depois a São Solene com os convidados. Vamos ter também um grupo de bombos, que é o Pedra e Racha, que também são muito engraçados, fazem uma festa lindíssima. Depois temos aqui a novidade, que é as Lorindinhas, que é um grupo que está afeto a Rijo e que são lindíssimos. São pessoas que eu gosto muito e que fiz questão desde o primeiro dia que as vi em convidar para estar na nossa Fava. É um grupo de Coja a quem gosto sempre de ter a malta da nossa terra. Depois temos o Santa Maria, que irá atuar pelas 22h30, sensivelmente, sei ali, pronto, mas é 22h30 que está no horário. Depois temos o DJ Paulino Coelho, que também faz parte de uma rádio, que a Lourdes deve saber. Sim. Que esteve connosco no rally e ficou logo então para vir à Fava. Isso será o início da abertura, no dia 31. Vamos ter também dois deputados da Assembleia da República, que será o engenheiro Pedro Coimbra e o engenheiro Maurício Marques, que vão estar na abertura. Depois temos no dia 1 de agosto, está sempre aberta, a partir das 10 da manhã está aberta, mas a atividade derivada deste calor, tentámos sempre, por isso é que há pouco dizia que pode ir à praia fluvial do Caneiro e depois às 17 horas pode regressar ali ao espaço, que já está mais fresco e já está mais agradável. Temos o LP Música, que é aqui do nosso concelho vizinho de Góis, que gostamos muito também da atuação deles. Agora tiveram na praça em Coja e é uma voz magnífica que nós gostamos muito. Temos a Brass Band, que a Brass Band. Depois temos também a Tuna de Cantares de Coja, que é da nossa freguesia, que vai animar até muito sensivelmente perto das 22 horas. E depois temos às 22h30 o Som do Minho. Logo a seguir temos um grupo mais rock, como podemos chamar, que é o Colacau, que veio através de um freguês nosso, que é o Pedro Trindade, que ele atua lá, é o baterista. Pá, já os tínhamos ouvido no Alva Beer Fest, gostámos, e o Pedro conseguiu arranjar aqui a data disponível para vir fazer o contraste entre os Sons do Minho e o Colacau. Depois temos também o nosso DJ residente, que é o Postman, que está sempre disponível para nos ajudar, e será ele que irá encerrar a noite dentro, às 3, 4 da manhã, que irá atuar. Depois, no domingo, recorremos à Prata da Casa, porque nos orgulha. Ainda agora tivemos ali o Festival do Rancho das Rosas, que foi magnífico, teve cheio, e orgulho-nos de ter as nossas coletividades. Tenho que agradecer aqui à Filipa e ao Carlos a prontidão. O abraço é extensivo a toda a direção, mas foi com eles que eu tratei mais esta situação de virem à Fava. A disponibilidade deles, isto orgulha-nos imenso. A Tuna, as Laurindinhas, orgulha termos estas pessoas a atuar nos nossos palcos em Coja. Depois temos o Splash Band. O Splash Band é um tipo, uma orquestra também muito engraçado. Temos o Gabriel, que irá atuar ali 3, 4 músicas, só mesmo para alegrar o início do evento. Depois temos a banda Galáxia e o DJ Postman também para encerrar, que só irá fazer ali cerca de 30 a 40 minutos, porque na segunda-feira a malta também precisa de descansar.
1: E porquê é que decidiram que o domingo fosse então de entrada livre? Para dar oportunidade a toda a gente, eventualmente alguém que não queira mesmo pagar no
0: é verdade.
1: Mesmo sendo pouco, é isso?
0: Foi mesmo essa a ideia, de poder também as pessoas usufruírem daquele espaço, mas eu acho que toda a gente vai. Isto é a minha convicção, porque é um bilhete irrisório e também ninguém ficará à porta se não conseguir pagar. Quem não conseguir pagar não ficará à porta, irá ver o espetáculo lá mesmo. E o domingo foi mesmo para isso, foi mesmo para que toda a gente possa lá se divertir e possa estar um bocado com... Porque ao fim e ao cabo aquilo acaba por ser um momento de encontro. Não só das pessoas de Coja, mas das pessoas do Alto Concelho. Eu lembro-me no ano passado ver pessoas do Sobral Gordo que estavam em Lisboa, que estavam em Coja na Fava. Sobral Gordo foi o nome que veio agora, mas efetivamente é sempre ali um momento de encontro. E estas pessoas mais antigas, que viveram outras vidas, conheciam-se muito mais, porque a maior parte das pessoas aqui da nossa região andavam na Resina ou nos Pinhais e criavam aquelas amizades nas serras, naqueles lugares, e então isto também é e por isso é que achamos que o domingo é quando a malta sai mais, que devia ser aquele momento de encontro para as pessoas poderem estar a usufruir do espaço.
1: E em termos logísticos, há assim alterações na disposição do espaço?
0: Aí há um bocado. Vamos ter dois palcos. O palco principal será na ponta do recinto, ali ao pé da rotunda, e o palco 2 será, eu não digo palco secundário, será sempre o palco 2, porque é tão importante como o palco 1, e o palco 2 será mesmo junto à Ribeira, já ao pé da ponte Engenheiro Pinheiro, ali naquela avenida. Haverá expositores espalhados por todo o parque. Estamos a falar que o parque tem ali cerca de 13 mil metros quadrados de área e estará completamente muito bem disposto a nível de exposição de stands, e o que vai encher todo o parque. Claro que sabemos que há sempre uma outra pessoa que não vai gostar no espaço, mas nós também, para que não haja qualquer situação, vamos fazer um saquinho, vamos lá meter o número dos standzinhos e vamos tirar e tal, tal, tal, tal, porque assim ficamos completamente neutros a que alguém venha dizer: olha, não gostei do espaço. E disse: olha, mas foi o que saiu.
1: E vai haver um espaço para os mais pequeninos, não? Algumas atividades para as crianças, é isso?
0: É verdade, vamos ter o carrossel do Abel e vamos ter insufláveis para os mais pequenos. E vamos criá-lo toda junto ao parque infantil, e onde vai ficar o carrossel e o insuflável, vai ficar aquela parte toda das doçarias, que os meninos gostam, os pais também, e todos nós gostamos das doçarias, mas vai ficar ali mais centralizado os crepes, o algodão doce, as pipocas, vai ficar tudo ali naquela zona ao pé do parque infantil, e onde vai estar o carrossel e os insufláveis, para poder também atrair os meninos a irem lá e poderem comer os magníficos doces que são ali confeccionados. A parte das comidas vai ficar mais centralizada, vão ficar os restaurantes, e depois fica logo a Santos Leitão, a Santos Serrana, a Santos de Queijo e Presunto Serrano, fica tudo depois também ali. Vai haver uma novidade que enfrenta cada barraquinha, vamos pôr duas ou três mesas para poder chegar, comprar e sentar-se, para não andar à procura de espaço, vamos criar essas condições. Ficam também ali mais centralizados as cervejas e bebidas brancas. Vai ficar à direita dos restaurantes e da parte de cima irá ficar, pronto, o artesanato e toda essa parte. Houve ali uma decisão de tentar centralizar tudo o que é bebidas e restaurantes, por causa até de uma situação, esperamos que não, mas se acontecer alguma coisa, estarmos mais protegidos e ter uma resposta mais rápida e mais eficaz. Pronto, foi tudo assim pensado, temos um plano de segurança que também nos deu aqui algumas indicações de como devíamos fazer, E foi efetivamente o que nós seguimos, foi os conselhos para que corra tudo bem, que eu espero que corra tudo bem e que vai correr tudo bem.
1: Em termos ambientais, há assim algum cuidado especial, por exemplo, com a utilização de copos de plástico, evitá-los ou não?
0: Temos ali a situação dos copos reutilizáveis, que têm que ser pagos, mas também temos aquele copo lavável. Quem vende a cerveja pode reutilizar o copo lavável. Vamos ter vários ecopontos espalhados pelo recinto. Pronto, e terá sido esse a nossa preocupação. Claro que precisamos ainda de muito mais e precisamos de evoluir para outro patamar, mas será um passinho de cada vez, como as crianças começam a andar. Estamos no primeiro ano, estamos a começar a caminhar para fazer um caminho seguro e o mais correto para que as pessoas possam gostar é este caminho de começamos em bebés, por onde já estamos aqui mais avançados e é o momento.
1: No decorrer deste verão tem havido também noites de animação na praça, não é? Tem sido um verão animado com as noites de verão.
0: É verdade, temos tido uns artistas à quarta e à sexta. Agora no mês de agosto já temos no dia 7 o concerto da Filarmónica Pátria Nova. Temos amanhã uma noite de fados aqui com o Francisco Afonso e com a sua equipa e iremos ter sempre às quartas e às sextas animação na praça para poder que os turistas e não só as pessoas da nossa região possam usufruir um bocado, beber um café, beber uma cerveja e poder estar com uma música ambiente. Este ano será assim. O próximo ano estamos com uma ideia aqui mais arrojada, que ainda é cedo para falar, mas acho que ainda vai resultar muito mais.
1: E decorrem até quando estas iniciativas na praça? Até ao final de agosto?
0: Até ao final de agosto, sim. Até ao final de agosto vamos ter. Só temos aqui algum cuidado quando à sexta-feira há alguma iniciativa na freguesia. Estou-me aqui a recordar da Esculca, que vai ter a festa de verão, o Pisão, que vai ter a festa de verão. E nessa sexta-feira não fazemos porque também queremos que as pessoas vão às nossas aldeias e visitar as nossas pessoas.
1: É a União de Freguesias que organiza o programa em parceria eventualmente com as coletividades, não é da União de Freguesias? Estes espetáculos têm acontecido na praça.
0: Tem sido responsabilidade só nossa. Mas estamos aqui a estudar uma situação que no próximo ano nós temos aqui um grupo muito ativo, que é o Grupo Mais Além, E estamos aqui a estar no próximo ano a fazer aqui uma parceria com o Mais Além ou criar entre as coletividades todas uma cooperativa de coletividades que possa gerir toda esta parte de eventos, porque estamos a falar de pessoas dinâmicas, pessoas novas que gostam de estar envolvidos em tudo o que é bem para coisa, e isto é muito bom quando temos malta nova que gosta de estar envolvido na sua terra, nós temos que aproveitar. E então estamos a pensar no próximo ano fazer aqui umas parcerias de, por isso é que eu dizia há pouco que o próximo ano vai ser diferente, umas parcerias para o desenvolvimento de coja, nesta vertente das noites de verão, e acho que vai funcionar diferente, vai funcionar com uma nova dinâmica e mais atrativo.
1: Este ano também, para além dos arraiais que já é comum acontecer, organizados pelas coletividades na altura dos Santos Populares, a marcha saiu à rua, não é? Até foi padrinho inclusivamente,
0: é
1: foi uma iniciativa inédita.
0: Olha, eu nunca tinha marchado, e aqui eu tenho que dar um grande abraço ao enfermeiro Filipe e à Denise, porque estávamos à conversa e diz-me, falta-nos o padrinho, e o Ricardo, o secretário da Junta, e a tesoureira, a Dulce, dizem assim: o Paulo é um dançarino. Opa, eu não sabia dançar na marcha. E a Denise: pronto, está escolhido. E eu: pronto, se está escolhido, tenho que ir. Opa, mas adorei. Gente fantástica. Foram uns ensaios maravilhosos. Já os disse a eles que para o ano, se precisarem de um novo padrinho, eu irei estar com eles. Adorei a marcha, adorei as pessoas. Pá, e a vontade que elas têm de fazer bem. A Denise é uma pessoa que tem que fazer aquilo com muito rigor e conseguiu ali envolver os meninos nos meninos. Pá, eu fiquei maravilhado com aquilo. Quando se envolve os jovens a beberem a marcha, os pais

0: os amigos em beberem aquele projeto, olha, foi maravilhoso. E depois agradeço aqui a ida à coisa, que foi magnífica, toda a gente gostou. Aprendi ou não a dançar, mas gostei, foi maravilhoso. Para o ano contamos que eles façam a mesma marcha, que possam ir a coisa e juntar mais uma ou duas marchas, porque se tivéssemos ali três marchas, então o espetáculo ainda era melhor e maior. Mas conto para o ano, e fica aqui o desafio à Denise e ao Filipe para continuarem a marcha e que estamos disponíveis para os receber novamente em coisa.
1: E depois da FAVA, em setembro, teremos uma nova edição do Mercado Medieval também? É para continuar?
0: Vamos ter. Eu ainda não tinha anunciado porque estava... Pronto, tinha que falar com o Sr. Presidente da Câmara e ontem estávamos a tomar um café na praça e o Sr. Presidente da Câmara disse-me: Paulo, temos que avançar com a Feira Medieval, porque hoje eu tenho que ter a Feira Medieval. E eu disse: Sr. Presidente, é o que eu quero ouvir da sua parte. E quando temos aqui alguém que também nos incentiva, nós temos logo que aproveitar e vai haver um mercado medieval, vai ter aqui uma ajuda brutal do município, como tem sido até agora, e será no segundo fim de semana, a seguir ao fim de semana da Ficabeira, será o mercado medieval em Coja.
1: Que esse é o tempo, depois falaremos também sobre o mesmo, não é?
0: Certo.
1: Irão
0: certo.
1: Trabalhar nele eventualmente.
0: Exatamente.
1: No programa depois da
0: FAVA.
1: Exatamente, como é normal.
0: Também há aqui uma novidade na FAVA do próximo ano, queremos passar a 4 dias, queremos que seja quinta, sexta, sábado e domingo, porque achamos que aquele trabalho merece ter aqui mais um espaço de divulgação. E também estamos a analisar essa situação para que possa passar a 4 dias em vez de 3.
1: Muito bem, então hoje quero aqui, e já agora começou por aí, mas também vamos terminar por aí, deixar o convite, não é? Para que não só os fregueses, os munícipes, todos os visitantes dos concelhos à volta que vão até Coja, não é? De 31 de julho a 2 de agosto.
0: Verdade, o que eu apelo é que venham visitar Coja, neste caso Coja, porque temos a FAVA. Estamos a falar de águas cristalinas, estamos a falar de um rio Alva magnífico, estamos a falar de comerciantes que estão sempre disponíveis a ajudar, os alojamentos locais, o feedback que temos é que sabem receber, por isso tem tudo para vir a coisa. E este apelo é para que possam as pessoas se sentir à vontade na nossa região. Temos este magnífico programa, temos a capa de cartaz que é o Santa Maria, mas temos também as nossas gentes a atuar. E aquela malta de mais idade que venham a coisa, porque vão reviver aquele tempo quando eram mais novos. Temos os Sons do Minho, temos o Gabriel, temos a Banda Galáxia, temos aqui uma diversidade muito grande. E o que eu apelo é que venham ter connosco, venham nos visitar, e há uma coisa que eu tenho certeza, é que ninguém se vai arrepender de vir a Coja, porque Coja sabe receber, nós estamos de coração aberto para receber toda a gente, e só funciona se todos cooperarmos e se todos viermos a Coja. Fica o convite à Lourdes, à família.
1: Com certeza, para
0: claro, estar
1: passaremos
0: também.
1: Também.
0: E fica o convite a todos os ouvintes da Rádio Clube de Arganil e a toda a nossa região que nos venham visitar, porque a política só funciona se tivermos gente connosco. E é para isso que nós temos de trabalhar, para ter gente connosco, para poder dar o nosso melhor às pessoas. Fica o meu agradecimento muito especial, e não posso deixar de o fazer, à Rádio Clube e aqui ao Presidente do Município, ao Dr. Luís Paulo. Agradeço-lhe imensamente o carinho para que tem tido connosco, e quando ele nos diz assim:

pode sempre, sempre contar connosco. Nós estamos sempre disponíveis para também receber a sua ajuda, como tem sido até aqui. À Rádio Clube, este obrigado, porque têm sido magníficos em tudo, quer no nosso concelho, também nos outros, mas no nosso concelho têm sido magníficos, levam a nossa informação além fronteiras, para que toda a gente possa ter certeza.

sábado, que estarei aqui a fazer-vos companhia, e o convite para este certame será extensivo também no fim de semana, portanto julgo que fará sentido voltarmos a ouvir aqui um bocadinho desta entrevista com o Presidente da União de Freguesias de Coja e

E ouvimos então Nuno Ribeiro com a Saloia, já tinha aqui pronta a sair uma musiquinha de Santa Maria, que por acaso vão estar em Coja, mas já não temos a oportunidade. Sinal horário do meio-dia, um beijinho aqui para a nossa Idália Oliveira e família também em São Pedro Arganil.

pequena subida da temperatura mínima nas regiões norte e centro e descida da temperatura máxima no litoral oeste, mais significativa a norte do Cabo Raso. E depois das notícias, continua desse lado a fazer-nos companhia, a acompanhar a nossa programação no decorrer desta terça-feira.

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0: E assim estivemos com André Sardé e Carolina Zuantes, com Foi Feitiço.
1: E vamos então passar à meteorologia de hoje, que hoje temos um dia mais quentinho, assim como tivemos ontem.
0: Não está mais quente que ontem, por isso.
1: Não, assim como estivemos ontem.
0: Disseste que está mais quente, por isso. Quente que ontem.
1: Mas também está quente.
0: Está igual.
1: Exatamente. Se tanto está igual, porque estamos agora com 32 graus e são agora meio-dia e 12, por isso, por volta das 13 horas. E entre as 13, aliás, entre as 13 e as 16 vamos ter um pico de 34 graus. Por isso
0: até
1: é
0: mais
1: quentinho.
0: Até porque hoje a máxima é 34 graus.
1: Exatamente. Por isso é melhor assim, temos um certo cuidadinho com o sol, não é?
0: Amanhã de máxima vão estar 30, na quinta 29. Por isso vai sempre rondar esses valores.
1: Vai sempre rondar os 30 por agora. Por isso preparem o protetor solar, se calhar. Não é mal pensado.
0: É muito bem pensado, não é verdade?
1: Exato, eu também tenho que começar a pôr.
0: Tens que começar, ainda nem meteste.
1: Não, tenho que começar porque eu não tenho o hábito. Tenho que começar a ganhar esse hábito.
0: Pois tens, é verdade, sim.
1: Eu já noto que estou a ficar com tatuagens verdeadas.
0: Pois. Isso é que já é pior.
1: Não é muito também, mas pronto, nota-se.
0: É só um bocado.
1: Exatamente. Por isso, lá, já sabem, se também tiverem tatuagens como eu, também têm que ter cuidado.
0: Sim, têm que ter bastante cuidado, é verdade, sim, senhora.
1: Também.
0: Vamos passar aqui agora à próxima música. Exatamente. Com Miguel Gameiro, com Marisa, o teu nome.

0: E assim estivemos com Miguel Gameiro e Marisa com o teu nome. E entretanto recebemos aqui umas chamadinhas da Dona Helena Carvalho e da Dona Dolores. Muitos beijinhos às duas.
1: E também da Dona Alzira Silva.
0: Ah, não estava aqui a aparecer.
1: Exatamente.
0: E agora vamos passar aqui aos nossos aniversários, não é mesmo?
1: Ora nem mais. Temos aqui então a Dona Adelina Conceição dos Santos José Nis, de Feijó, 18 da Ruiva, número de sócio 1219. E também a Dona Esther Ferrão Nunes, com Póvoa de Midões, 1477, do número de sócio. E assim o Sr. António Manuel de Jesus Evaristo, de Celavisa, olha lá da tua terra.
0: Da minha terra, é verdade, sim senhor. Não, para Sarias, para ser mais concreto.
1: Ok, para Sarias.
0: Mas sim, Celavisa, sim, é Celavisa, sim.
1: Com o número de sócio 2019. E aqui é a doutora Fernanda Maria de Almeida e o senhor Figueiredo Dias. Aliás, não, a doutora Fernanda Maria de Almeida Figueiredo Dias e o senhor António Dias de Arganil, a nossa madrinha 297.
0: E depois temos aqui a Dona Carla Carapeta, de Santa Comandão, número de sócio é 2371. Depois temos aqui a Dona Maria do Céu Gomes Simões, de Capitorno, Penacova, número de sócio 2386. A Dona Leonídia Ferreira Carvalho e o marido, de Coimbra, a madrinha 357. E depois temos aqui a Dona Maria Helena Simões, de Oliveira do Mondego, número de sócio 2273.
1: Estamos então os parabéns de hoje, muitos parabéns a todos. E agora vamos ouvir então uma musiquinha para celebrar com José Reza, com música Parabéns pelo teu aniversário.

0: E assim estivemos com José Reza, com parabéns, muitos parabéns a todos os nossos aniversariantes.
1: Muitos parabéns.
0: E agora vamos passar aqui aos... Ai, aos aniversariantes, já me estava aqui a enganar, aos eventos.
1: Exatamente.
0: Começamos aqui com o Fava, que é em Coja, começa dia 31 de julho, abre às 19 horas com Tânia, a trapezista. Às 19h30 temos o grupo de bombos Pedra e Racha. Às 20, as Laurindinhas. Às 22h30, o Santa Maria. E à meia-noite, o DJ Paulino Coelho.
1: E depois, dia 1 de agosto, num sábado, começamos às 17h com LP Music Duo Acústico. Depois, às 19h30, Bress Banda. Às 21h, a Tuna de Cantares de Coja. Depois, às 22h30, os Sons do Minho. E à meia-noite, com Cola Cow, com DJ Postman. E por fim, dia 2 de agosto, às 16 horas, temos o Rancho Folclórico das Rosas de Coja. Depois, às 19h, Splash Band. Às 21h, Gabriel. Às 22h, Banda Galáxia. E por fim, à meia-noite, novamente, o DJ Postman.
0: Parece-me um cartaz muito bom.
1: Muito bom, sim, senhora.
0: E vamos passar aqui à próxima música, que na verdade é uma música que foi lançada na sexta-feira, de Fernando Daniel.
1: Então, diz lá o nome?
0: Emocionou.
1: Ah, vamos lá ouvir, então.

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3: E assim tivemos então com o intervalo, portanto, do meio-dia e meio. São agora meio-dia e 36, quase meio-dia e 37. Vamos então passar ao horóscopo de hoje, não é?

E começamos assim com o carneiro. A carta do dia é o 6 de espadas, que significa viagem inesperada. No amor, viverá momentos felizes a dois. Já na saúde, habitua-se a comer uma salada antes do prato principal. Vigie o peso. No dinheiro, fica alerta e não permita que o culpem por algo que não fez. Números da sorte: 8, 14, 17, 28, 31, 45.

0: E vamos aqui ao touro. A carta do dia é o 3 de paus, que significa iniciativa. No amor, evite desentender-se com o seu par. Estão juntos para serem felizes. Já na saúde, se anda mais ansioso, corte-te no café. Prefira os chás de tília ou cedreira. No dinheiro, pode sentir-se desmotivado. Repense a sua vida profissional. Números da sorte: 9, 14, 25, 29, 41, 43. Agora passamos aqui aos gêmeos. A carta do dia é o Cavaleiro de Copas, que significa proposta vantajosa. No amor, deverá dar-se a conhecer mais aos outros. A felicidade espera por si. Na saúde, possíveis dores de estômago. Beba chá de cidreira para acalmar. No dinheiro, pode receber uma proposta de trabalho que será muito vantajosa. Números da sorte: 7, 9, 17, 20, 36, 48. Vamos agora aqui ao caranguejo, que a carta do dia é o 5 de ouros, que significa perda. No amor, aceite os erros do seu amor. Saber perdoar é uma virtude. Na saúde, cuide do seu sistema circulatório tomando chá de cavalinha. No dinheiro, pode sentir que está a falhar a nível profissional. Melhore a sua atitude. Números da sorte: 8, 12, 32, 39, 41, 47. E entretanto, recebemos aqui uma chamadinha do Sr. Sérgio Ascensão. Será que é o Leão? A carta do dia é o 10 de paus, que significa sucessos temporários. No amor, partilhe os seus desejos com a pessoa amada. Evite conflitos. Já na saúde, possíveis problemas de hipertensão. Tome sumo de beterraba. No dinheiro, concentre-se nas suas tarefas e faça com que o seu sucesso dure muitos anos. Números da sorte: 9, 12, 18, 25, 42, 47. Agora passamos aqui ao Virgem, que a carta do dia é o 7 de espadas, que significa novos planos. No amor, clima de harmonia familiar e amorosa. Entregue-se ao amor. Na saúde, poderá sofrer de algum stress. Recupere a calma tomando um chá de valeriana. No dinheiro, controla o espírito consumista. Se poupar moedas, vai melhorar notas. Números da sorte: 18, 21, 24, 33, 34, 47.
1: E agora para a balança, temos como carta do dia 2 de hoje, significa dificuldade e indolência. No amor, supera os problemas da sua relação conversando com o seu par. Na saúde, poderá sentir-se febril, tome chá frio de hortelã. No dinheiro, seja menos apegado aos bens materiais. Os números da sorte são o 2, 9, 14, 36, 38 e 43. E agora para Escorpião, temos como carta do dia o Rei de Copas, significa poder de concretização e respeito. No amor, entregue-se de corpo e alma ao amor, viva o presente com confiança. Na saúde, modere o consumo de doce e substitua-os com fruta. No dinheiro, poderá concretizar um objetivo a nível profissional. Números da sorte são 1, 19, 24, 26, 45, 48. E agora para Sagitário, temos como carta do dia o Ermita, que significa procura e solidão. No amor, dê uma oportunidade ao amor, ninguém deixou para estar sozinho. Na saúde, modere a atividade física, faça exercícios adequados à sua condição. No dinheiro, a sua competência será recompensada, estará de parabéns. Números de sorte são 13, 15, 17, 25, 45, 48. Agora para Capricórnio, temos como carta do dia o Dependurado, que significa sacrifício. No amor, evite criar barreiras entre si e o seu par, tornem-se mais cúmplices. Na saúde, isole-se para colocar as ideias no lugar, ora a hora Deus melhora. No dinheiro, faz de energias menos positivas, proteja-se não fazendo gastos necessários. Números da sorte são 1, o 6, o 19, o 17, o 25 e o 49. E agora para Aquário, temos como carta do dia a Lua, que significa falsas ilusões. No amor, evite criar barreiras entre si e o seu par, tornando-se mais cúmplices. Na saúde, cuide melhor de si, não salte refeições nem se sujeite a excessos. No dinheiro, a sua imaginação está em alta e pode ajudá-lo a dinamizar projetos. Números da sorte são 1, o 6, o 9, 17, 25 e 49.

E por fim temos peixes, como carta do dia, o louco, que significa excentricidade. No amor, poderá iniciar um novo capítulo no amor e assumir um compromisso mais sério. Na saúde, mantenha uma boa disposição em alta, comendo frutos secos. Já no dinheiro, uma boa oportunidade a nível profissional, por isso esteja atento. Números da sorte são 1, o 6, o 18, o 20, 36 e 45.

0: E assim tivemos então com o horóscopo de hoje, um horóscopo um pouco mais de quanto é que eu estive atento ao meu desta vez.
1: Então.
0: Foi. Disse-me para tomar sumo de beterraba, mas não está a apetecer muito.
1: Não te apetece muito.
0: Não estou a sentir.
1: Epá. O meu hoje nem está bom, nem está. Não, o meu hoje está muito bom. Está muito bom. Por acaso,
0: Ok.
1: acho que.
0: Gosta de frutos secos?
1: Sim, como. Epá, como não é uma coisa que eu ligo, mas de resto está tudo
0: Eu
1: ótimo.
0: gosto muito de pistachos, pá. Pistache é muito bom.
1: Não.
0: Sou muito fã.
1: Nem
0: Enfim.
1: por isso.
0: São agora meio-dia e 44. Vamos ouvir mais um bocadinho de musiquinha. A começar com o ruizinho do acordeão com a música Ela é uma Leoa.

0: E assim estivemos com Carlos Miguel, com Valeu a Pena. E entretanto, temos aqui uma chamadinha de Dona Olga Cristino. Muitos beijinhos já,
1: Um
0: Dona
1: beijinho,
0: Olga.
1: exatamente.
0: E entretanto, também nos vamos aqui despedir, porque também vamos aqui agora almoçar.
1: Exato, são agora meio-dia 52, já está a bater a fomeca.
0: Já está.
1: Eu já estou que nem posso.
0: Já estás a morrer de fome.
1: Já estou a sentir a fraqueza.
0: Já
1: Já
0: estás.
1: estou. Vamos então ficar agora com a musiquinha, com a mistura fina, com a música, essa dama.

0: Muito boa tarde, é uma hora. Meio-dia nos Açores.
1: A presidenta da Iniciativa Liberal diz que é inaceitável que 3 semanas depois do início da polémica, Luís Neves ainda não tenha dado nenhum esclarecimento. O primeiro-ministro garante que Luís Neves vai prestar todos os esclarecimentos nos próximos dias. O ministro da Educação diz que quer pagar já em agosto aos professores classificadores dos exames nacionais. Fernando Alexandre admite que as aulas do ensino secundário comecem 1 semana mais tarde. O presidente da Comunidade Intermunicipal da região de Leiria diz que continua a haver problemas muito graves quanto às comunicações fixas, 6 meses depois da tempestade, Cristina.
0: Temas que vamos desenvolver já a seguir na edição da Uma. A esta hora, os termómetros marcam no Porto 27 graus, Lisboa 29, Coimbra e Faro estão com 31. Nas Ilhas, Funchal 22, Ponta Delgada 21 graus. Vamos então para o Jornal da Uma. A edição é de Sandra Henriques.
1: O primeiro-ministro garante que nos próximos dias o ministro da Administração Interna, Luís Neves, vai prestar todos os esclarecimentos sobre as polémicas que o têm envolvido. Esta manhã, em São João da Madeira, depois de assinar um acordo de cooperação entre o Hospital e a Santa Casa da Misericórdia, o primeiro-ministro disse estar tranquilo e confiante no trabalho de Luís Neves no Amaral.
2: À saída da cerimónia, Luís Montenegro quis dar uma palavra de tranquilidade aos portugueses em relação ao pico de calor e aos incêndios e surgiu a pergunta, não deveria ser o Ministro da Administração Interna a fazê-lo?
3: Com o devido respeito, essa pergunta não faz o menor sentido. Não faz, não faz. Não faz porque o Ministro da Administração Interna está em permanência a capitanear o esforço de coordenação de todas as entidades envolvidas, porque se o Ministro da Administração Interna tem de resto falado convosco a esse propósito praticamente todos os dias.
2: De novo, outra pergunta indireta.
3: Eu acho que a pergunta que me quer fazer é quando é que o seu Ministro fala sobre as imputações que lhe têm sido feitas. É essa a pergunta, não é?
2: Sim, é essa a pergunta.
3: O Sr. Ministro da Administração Interna prestará nos próximos dias as informações que são necessárias para que do ponto de vista político se possa compreender aquilo que têm sido, imputações que lhe têm sido feitas.
2: Montenegro salvaguardou que há uma investigação em curso, é preciso respeitar o segredo de justiça, mas...
3: Não é na praça pública que se substitui o funcionamento do sistema de justiça, mas naturalmente que nós compreendemos que do ponto de vista político há informações que têm de ser partilhadas e elas se-lo-ão no momento oportuno.
2: O primeiro-ministro disse tranquilo em relação à conduta de Luís Neves.
3: Estou muito tranquilo e muito confiante no trabalho do seu ministro da Administração Interna e naturalmente também nas explicações que ele tem para aquilo que tem sido imputações que lhe têm sido dirigidas.
2: Tranquilo e confiante, Luís Montenegro diz que o ministro da Administração Interna está a fazer um ótimo trabalho na coordenação dos meios de combate a incêndios.
1: A presidente da Iniciativa Liberal defende que é inaceitável que 3 semanas depois do início da polémica, Luís Neves tenha dado qualquer esclarecimento. Mariana Leitão lamenta que o PSD e o Presidente da Assembleia da República estejam a seguir o mesmo caminho do Primeiro-Ministro e deixa várias questões.
4: O que é que Luís Neves tem a esconder? Do que é que o PSD tem medo? Do que é que Luís Montenegro tem medo? Porquê é que isto não está esclarecido ainda? Como é que o Sr. Presidente da Assembleia da República permite que esta situação chegue a este ponto? Como é que o maior partido da Assembleia da República, o partido que suporta o Governo, permite que se chegue a este ponto? É demais. E por isso aquilo, em vez de estarmos constantemente a ouvir, vamos dar esclarecimentos daqui a uns dias, ou quando for oportuno, que os dê já. Como é que o senhor Primeiro-Ministro pode dizer que não tem dúvidas que os esclarecimentos vão ser inequívocos e nem mais ninguém sabe quais são esses esclarecimentos?
1: A Iniciativa Liberal de novo a pedir esclarecimentos a Luís Neves, atual Ministro da Administração Interna e anterior Diretor da Polícia Judiciária. O Presidente da Assembleia da República, José Pedro Aguiar Branco, garante estar a acompanhar o caso da alegada invasão do gabinete do Presidente do Chega esta manhã. Fonte oficial do gabinete de Aguiar Branco refere à Rádio Pública que a investigação foi entregue à Polícia Judiciária. Os documentos desaparecidos do gabinete André Ventura no Parlamento dizem respeito a informações relacionadas com o Ministro da Administração Interna e com o gabinete do Primeiro-Ministro. Revelação feita pelo líder do Chega.
5: Um dos lotes de documentos que desapareceram, estavam numa das pastas que estão logo em cima da primeira mesa e que se referiam à Comissão Parlamentar de Inquérito ao Dr. Luís Neves. Esses documentos, juntamente com essa PEN, desapareceram na manhã de hoje. E espero que possam ser recuperados. Um outro tipo de documentos que estavam num outro modelo desapareceram e tinham que ver com informação política relacionada com o gabinete do Primeiro-Ministro e já tinha mais de um ano. E é incontornável, uns desses documentos estavam exatamente logo na primeira mesa que eu tenho que passar sempre que entro e quando saio do gabinete.
1: André Ventura faz mesmo uma relação direta entre esta situação e o facto de ter dito na sexta-feira que tinha documentos relevantes sobre o Ministro da Administração Interna.
5: Não posso deixar de fazer, no entanto, conforme tive a oportunidade também já de transmitir à Polícia Judiciária, não posso, porém, deixar de dizer isto. Na sexta-feira, quando cheguei ao Porto, num evento que tinha também a presença da imprensa, perguntaram-me sobre a Comissão Parlamentar de Inquérito e eu disse que a Comissão Parlamentar de Inquérito tinha que avançar pelas razões que me estou a referir e também por documentos que nos tinham chegado e que estavam na nossa posse. Eram documentos relevantes para, do ponto de vista das razões para ter essa Comissão Parlamentar de Inquérito. E hoje aconteceu isto. Não posso deixar de fazer uma associação entre as duas coisas. Agora a investigação tem que fazer o resto e tem que chegar a alguma conclusão.
1: A Polícia Judiciária esteve a investigar no local. Num vídeo partilhado por André Ventura nas redes sociais, é possível ver documentos espalhados pelo chão e armários abertos. O Primeiro-Ministro falou esta manhã aos jornalistas sobre este caso, disse que deve ser investigado.
3: Pois eu não faço a menor ideia do que é que possa ter acontecido. Aquilo que eu posso dizer é que se houve algum ato de vandalismo, ele deve ser naturalmente investigado e os seus responsáveis devem ser responsabilizados. Isso é inconcebível numa democracia madura como é a democracia portuguesa. Se ainda por cima foi nas instalações de um órgão de soberania, por maioria de razão, esse trabalho deve ser rápido e conclusivo para que possamos erradicar qualquer tentação mais extremista em termos de ataque aos esteios do sistema democrático e ao respeito daqueles que representam a vontade política do povo português.
1: Declarações de Luís Montenegro em São João da Madeira. O Ministro da Educação revela que quer pagar já em agosto aos professores classificadores dos exames nacionais. Na Assembleia da República, Fernando Alexandre admitiu também que as aulas do ensino secundário comecem uma semana mais tarde e insiste que nenhum aluno vai ser prejudicado. Inês Amaixa.
6: Pode vir aí mais uma mexida nos calendários. Se adiar o arranque do ano letivo é um não.
7: Não faz sentido para o primeiro ciclo, para o segundo ciclo, mesmo para o terceiro ciclo. Ou seja, em que não tem efeito nenhum.
6: O Ministro da Educação admite, no entanto, que as aulas do ensino secundário, essas sim, comecem uma semana depois do previsto.
7: É considerarmos a possibilidade, que é uma possibilidade, e quis ouvir os diretores em relação a isso, em adiar uma semana o início do ensino secundário, que é algo que não prejudica as escolas, não prejudica as famílias, porque são jovens já com autonomia e as famílias podem ter a sua vida profissional normal sem ser afetada por isso. E por outro lado, também tive a confirmação da parte das escolas que uma semana de aulas é perfeitamente recuperável durante o primeiro período, o que quer dizer que também não põe em causa o calendário do ano letivo.
6: Fernando Alexandre falava aos jornalistas no Parlamento um dia depois de ter assinado um despacho que prevê o pagamento aos professores de 1 euro por cada resposta classificada e de 12 euros por cada exame reapreciado. O ministro diz agora que os pagamentos devem ser feitos já em agosto.
7: O pagamento será feito o mais rapidamente possível e eu já transmiti ao Educa que gostava muito que fosse feito já em agosto. Acho que não há razões para não ser feito já em agosto.
6: Fernando Alexandre adianta também que todas as desconformidades nas provas estão tratadas.
7: Nós temos umas dezenas de casos daqueles que se arrestaram desconformidades, ou seja, todas as desconformidades estão tratadas e basicamente esse trabalho agora está a ser feito com os agrupamentos, com os alunos e estão a ser resolvidos.
6: E garante que a segunda fase dos exames nacionais está a decorrer com toda a normalidade. Nesta altura, diz o Ministro da Educação, 20% das provas já estão corrigidas.
1: Palavras do Ministro da Educação aos jornalistas à margem da cerimónia de tomada de posse do novo Presidente do Conselho Nacional de Educação, António Pedro Barbas Homem, na Assembleia da República. O Presidente da Comunidade Intermunicipal da Região de Leiria admite que continua a haver problemas gravíssimos ao nível das comunicações fixas, 6 meses depois da tempestade Christine. Declarações de Jorge Vala depois da reunião da Comunidade Intermunicipal da Região de Leiria, que aconteceu na cidade de Lixe.
8: Continuamos com problemas gravíssimos ao nível das comunicações fixas. As comunicações fixas, como se sabe, são essenciais para o bom funcionamento da economia e continuamos a ter muitas deficiências no sistema. Continuamos, infelizmente, a ter muita fibra óptica espalhada pelo chão, pelos caminhos, pelas estradas. Continuamos a ter, enfim, uma imagem que não se coaduna com o tempo que já passou.
1: O também autarca do município de Porto Mós reconhece que tem havido esforço na recuperação das comunicações, mas diz que essa recuperação é lenta e provisória.
8: Temos.

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0: Pois sintoniza a nossa rádio, Rádio Clube de Arganil, a designada Voz da Beira Serra, até porque hoje os nossos ouvintes vão poder participar aqui no programa, já daqui a pouco, depois de felicitarmos quem está de parabéns. Hoje nem passamos à habitual desgarrada para termos mais tempo, porque também aqui neste programa queremos oferecer hoje dois bilhetes individuais, aliás, não é bilhetes, dois almoços, melhor dizendo, não é? Duas entradas no restaurante, vá lá, gratuitas. 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Portanto, há muitas oportunidades para ganharem um destes almoços grátis no próximo sábado, dia 1 de agosto, no restaurante Dominó. Para isso, só vão ter de ligar daqui a pouco e responder a uma perguntinha, mas sem mais demoras, vamos começar aqui só por deixar uma musiquinha e um beijinho a quem está hoje de parabéns.
1: Parabéns, parabéns, parabéns para você.
0: Então temos aqui muitos aniversariantes, vamos deixar um beijinho à Dona Adelina Conceição dos Santos Josenis, de Feijó, aliás, reside em Feijó, mas é de Soito da Ruiva e de vez em quando também está por cá a Dona Adelina, que até vem cá à rádio pagar as cotas e tudo. Um beijinho para a Dona Adelina Nis, que é a nossa sócia 1219, desejamos-lhe muita saúde e muitas felicidades. Felicidades também para a nossa Esther Ferrão Nunes, na Póvoa de Midões, sócia 1477, que é a netinha da nossa querida Fátima Ferrão, que de certeza que hoje aqui envia um grande beijinho, um grande abraço à sua querida neta e nós também. Gostava muito de voltar a ver a Esther, que já está uma menina crescida, não é? Como o tempo passa. Parabéns também, e falando de aniversários de nascimento, para a nossa Carla Carapeta, que esteve em Santa Combadão, agora julgo já estar por Lisboa, mas que é a nossa sócia 2371, que comemora hoje mais uma primavera, e nem mais nem menos, é filhinha da nossa querida Margarida Carapeta. Muitos parabéns para a nossa querida Margarida, que também foi mamã neste dia. Temos aqui outro aniversário de nascimento da Dona Maria do Céu Gomes Simões, residente em Capitorno, Penacova, nossa sócia 2386. Muitos parabéns também, muita saúde e um ótimo dia. Um bom dia para a nossa querida Maria Helena Simões, de Oliveira do Mondego, nossa sócia 273, também hoje está de parabéns, sócia ou madrinha? Eu diria que seria madrinha, temos de verificar, mas que faz parte aqui da nossa rádio, faz desta família. Um beijinho para a Dona Helena Simões, já não falamos há muito. Depois há aqui aniversários de casamento. Nós, para o Sr. António, para a Sete de Arganil, doutora Aida Figueiredo, estão hoje de parabéns. Um grande beijinho para ambos e muitas felicidades junto da sua querida família. E ainda temos aqui a assinalar o aniversário de casamento da nossa madrinha 357, que é a Dona Leonídia Ferreira Carvalho, e o seu marido, estão então de parabéns por Coimbra. Um beijinho muito grande e comemorem esta data durante muitos e bons anos, sempre com saúde, paz e alegria. E vem aí a tuna popular de Arganil com o tema dos parabéns para os nossos sócios que estão de aniversário e outros aniversariantes do dia

É isso mesmo, desejamos muitas, muitas felicidades a quem hoje está de parabéns, aniversários de nascimento e de casamento também, pois claro, merecem todos aqui a nossa atenção. Então já estou aqui a repescar uma musiquinha alegre e animada para nos acompanhar aqui no nosso passatempo de hoje, passatempo patrocinado pelo restaurante Dominó, que então vai reabrir no próximo sábado em Ramal de Pombeiro, aqui em Erganil, num espaço com um espaço totalmente renovado e que vale a pena visitar. E, portanto, temos aqui dois almoços gratuitos individuais para oferecer. É verdade. Se não puderem ir, podem sempre oferecer a alguém que queira ir, não é? É sempre bom ter um almocinho grátis. Portanto, quem quiser pode ir almoçar gratuitamente ao restaurante Dominó aqui em Ramal de Pombeiro no próximo sábado. Só tem de ligar e responder a uma perguntinha que vamos lançar para o ar. Dou uma ajuda, dou três possibilidades e só tem de nos dar uma opção. Dizer qual é que será a correta. Se não souber, pode sempre deixar um palpite. Então ouça-me com toda a atenção antes de ligar aqui para o 235-200-572 ou então aqui para o telemóvel 960-313-902. O que é que eu quero saber? Quem é a nova gerência do restaurante Dominó? É um casal, são dois amigos. Será o Rui e a Ana? Será o Alberto e a Helena? Ou será o Rui e a Helena? Como é que é? Quem é que gera e que vai continuar a gerir o restaurante Dominó agora após a sua reabertura? Repito, é um casal. Será o Rui e a Ana? Hipótese 1. Hipótese 2, o Alberto e a Helena. Ou hipótese 3, o Rui e a Helena? Vou ficar à espera da vossa participação. Quem acertar depois irá a sorteio no final. Eu depois até chamarei aqui um dos nossos estagiários para dizerem um númerozinho da sorte. É verdade. Agradeço a todos aqueles que estão aqui à escuta. Elisa Costa, João Pedro, António Fernandes,

nossa Olga Cristino, Alzira Silva, António Albuquerque, Helena Carvalho, todo mundo connosco. Agora peço que deixem o telemóvel e liguem-nos então, ou através do número fixo ou aqui do telemóvel que permitir para o ar. Repito os números: 235-200-572, ou aproveitem aqui e utilizem o 960-313-902. Atenção, não vale respostas por mensagem escrita, temos todos de ouvir, não é? Porque depois achariam que eu poderia estar aqui a inventar. Portanto, têm de ligar, temos de ouvir as vossas vozes para poderem ficar habilitados a um destes dois almoços que temos aqui para oferecer.

0: então estamos aqui com Sons do Minho. Ora, Sons do Minho vão estar em Coja. Desta manhã falámos aqui da FAVA, Feira de Artesanato e Velharias e Antiguidades, que vai decorrer em Coja no fim de semana, e Sons do Minho vão lá estar no sábado. E por acaso vamos ouvindo por aqui o tema Só um Copinho. Vamos lá saber quem está em linha. Boa tarde. Olá, nossa Helena, tudo bem por aí consigo?
1: Ai, para mim é os últimos que agora diz.
0: Então, é o Rui e a Helena?
1: Sim.
0: Não será o Rui e a Ana ou o Alberto e a Helena? Não. É o Rui e a Helena, é esse o seu palpite, é, querida Helena?
1: É.
0: Pronto, vamos para a hipótese 3, sim senhor. Querida Helena, então vamos lá ver se lhe calhar o almocinho. Consegue ir até ao dominó ou não?
1: Não, também ofereço
0: a quem quiser ir. Pronto, muito bem, fazemos novo sorteio, se for o caso. Querida Helena, muito obrigada pela participação. Um beijinho e uma boa tarde para si. Saudinha.
1: Obrigada.
0: Beijinho, querida Helena, beijinho. Pois é, quem serão então os gerentes do restaurante Dominó, que vai reabrir no próximo sábado em Ramal de Pombeiro, aqui no Conselho de Erganil? Eu dou 3 hipóteses. Será o casal Rui e Ana? Será o Alberto e a Helena? Ou Rui e Helena? Vamos a isso. Já temos mais uma participação. Boa tarde.
2: Boa tarde. Como está a menina? Passou bem a família?
0: Olá, querida Margarida. Bem, obrigada. Também se encontra bem? E os seus?
2: Ah, andamos devagarinho.
0: Então hoje não está com a sua Carlinha, pois não?
2: Não, estou cá. Eu vou para baixo, mas não. Hoje ainda não.
0: Então hoje ainda não há comemoração, haverá outro dia, não é, se Deus quiser?
2: Não, guarda-se para o fim de semana que ela tem.
0: Exatamente. O que interessa é estarem juntos e estarem todos bem. É isso mesmo, querida Margarida.
2: Exatamente.
0: Um beijinho para si também neste dia.
2: Obrigada, minha querida. Ainda tenho muitas consultas ainda, não vou agora.
0: Claro, de primeiro tratar da saudinha, é quando estiver bem, não é?
2: Claro.
0: Exatamente.
2: Exatamente, Lourinha.
0: Então a nossa Margarida sabe onde é o Dominó, não sabe? O restaurante Dominó.
2: Sei, sei, muito bem.
0: Já lá chegou a almoçar ou a jantar?
2: Muita vez.
0: Ora, vê, eu também, porque é até um ponto de passagem e é bom. Ali a comidinha é muito boa. Então, e o que é que me diz?
2: Eu não sei se as pessoas, não é desfazendo de ninguém.
0: Claro.
2: Mas Deus queira que as pessoas que vão entrar agora com nova gerência, não é?
0: Exato.
2: Que sejam igual ou melhores que aqueles que lá estavam, que tiveram uma simpatia.
0: Muito bem. Muito
2: era
0: bem.
2: Um carinho. Era
0: isso é muito importante também.
2: Era uma família.
0: Exatamente. Sim, senhor.
2: Pronto.
0: E então o que é que me diz quanto aos nomes dos gerentes? Quer ajuda ou já sabe qual é a resposta?
2: É o Rui e a Helena.
0: Ah, é? Porquê é que vocês estão a dizer todos isso? Será que é?
2: Não sei.
0: Pode ser o Rui, mas pode ser o Rui e a Ana. Ou pode ser a Helena e o Alberto. Não sei.
2: Pois pode, pronto. Pois olha, pode. Até podem ir todos. Um vai para o balcão, outro vai para a
0: pronto.
2: Cozinha, outro vai com uma ajudante e pronto.
0: Exatamente.
2: E o outro é o dono.
0: E vamos lá ver se a Margarida é cliente, pronto, no sábado, nunca se sabe. Não é,
2: nunca
0: querida
2: sabe,
0: Margarida?
2: Nunca sabe, exatamente.
0: Acho muito bem, também era bom ir até lá ter um almocinho. Então, querida amiguinha, quer deixar algum beijinho, que já nem sempre consegue entrar também?
2: Um beijinho grande para as minhas amizades e obrigada pelas mensagens que estão a mandar para solicitar a minha filha, está de aniversário, a Carla Carapeta, e que vivam muitos anos para poder dar novamente o seu alerta. Muito obrigada.
0: É isso
2: e para ti, minha querida,
0: e a nossa
2: beijinhos
0: querida
2: muito grandes.
0: Também. Muita
2: muito obrigada.

0: Rádio muito alto.
1: Pronto, está baixo,
0: Ou então está muito pertito. Pronto, já está melhor. Então está tudo bem por aí, senhor José?
1: Tá, tá, acabei agora comer um melãozito. Abóbora, abóbora, como eu disse a você.
0: Então não era bom esse?
1: Era bom, era, a abóbora era boa.
0: Ai, será, abóbora não pode ser bom. Eu cá não gosto de comer abóbora, só na sopa. Exatamente, tem que ser, temos que dizer qualquer coisa, não é, nosso José? Pois.
1: Uma batatinha cozida, com peixinho, com ovo choco,
0: muito
1: e uma
0: bem.
1: Cenoura.
0: Então, enquanto esta manhã já tentou aqui também ganhar um almoço, não ganhou o almoço de manhã, não, senhor José?
1: Ganhei, agora vou.
0: Ai, ganhou?
1: Ganhar.
0: É, pá, então vem tentar ganhar outro.
1: Exatamente.
0: Ah, muito bem. Então e como é que é? Sabe agora a resposta para esta pergunta? Quem será o casal que vai gerir? Diga-me.
1: Eu vou para o meio.
0: O Alberto e a Helena, é isso?
1: Exatamente, vou
0: Vamos
1: para o meio.
0: Vamos cá pôr o senhor Alberto e a Helena, sim senhor. Querido José, fica o seu palpite.
1: Imagino.
0: Muito obrigada, um beijinho, uma boa tarde.
1: Se me sair, é para oferecer à Isabela.
0: Ora, à nossa Isabel Duarte?
1: Sim, sim.
0: Muito bem, sim senhora, deixa aqui o apontamento. Obrigada, nosso José.
1: Um beijinho, muito
0: obrigado. Um beijinho. Saudinha também. Muito obrigada. E já recebemos mais um palpite. É verdade, assim é que é. Continuem a ligar. Quem é que não quer um almocinho grátis? Já eu cá gosto muito de comer fora. Então, se souber a pato, como diz a nossa Arminda, tanto melhor. Não sei se será pato ou ementa. A ementa não vos posso dizer o que é, mas garanto que há lá boas ementas no restaurante Dominó. E como dizia a nossa Margarida, muita simpatia, gente boa que sabe bem receber, que é também fundamental, não é? Nestes serviços. Vamos lá ver quem é que está agora aqui no telefone fixo. Boa tarde.
2: Boa tarde, Lagoinha.
0: Olá, boa tarde. Ora, ainda não reconheci esta voz.
2: Não, certeza.
0: Pois não, está muito longe. Está assim um bocadito. Aqui o telefone está ranfonho também, sabe?
2: Pois.
0: Então, é a nossa Alice.
2: É a Teresa Martins.
0: Oh, dona Teresa, não estava aí para aí, não. Estava em Oliveira do Hospital, veja bem.
2: Ah, pois eu também estava perto do rádio, já fugi.
0: O rumo é outro, é ela aí mais para Góis, está muito bem.
2: É, Góis, é sim. Então está... Martins, Barreiro, Vila Nova de Feira.
0: Exatamente, sim. Mais propriamente. Então está bem a nossa Teresa e os seus também?
2: Ah, acabamos andando, querida.
0: Pronto, na luta da vida, não é como é costuma.
2: Vez.
0: Exatamente. Então agora está por casa, não é? Já fez a sua manhã de
2: trabalho? Estou a acabar de arrumar a cozinhinha.
0: Pois.
2: Acabar de arrumar a leitinha do almoço.
0: Sim, senhora. E,
2: tem
0: agora a rádio por
2: vou
0: perto.
2: Vou fazer uma festa que me levanto muito cedo.
0: Ora, claro. Tem que ser para retomarem as energias, não é? Para a tarde.
2: É, não, é
0: assim
2: por causa da minha coluna. A minha coluna não
0: claro.
2: Quer que eu faça nada e eu sou teimosa, olha.
0: Pois é, vai abusando, não é? Depois ela queixa-se.
2: Oh, tem que ser, não podemos parar. Parar
0: pois não,
2: é morrer.
0: Pois não, não podemos fazer o que se quer e o que apetece,
2: não,
0: é verdade.
2: Não, o corpo, a coluna não quer que a gente pare. Ainda
0: pois é verdade.
2: Eu fico pior.
0: É verdade.
2: Mas descanso, já faço mais meio dia outra vez.
0: Exatamente, então e por que não, não é? Tem tempo para isso e é, temos que arranjar, se não há, temos
2: não,
0: que arranjar.
2: Não, a luta diz que eu tenho que lutar mesmo, tenho
0: claro,
2: três homens,
0: pois
2: tenho
0: claro.
2: Café aberto,
0: exatamente.
2: Embora não esteja no café, mas tenho lá um filho, tenho que fazer comer a horas,
0: ora,
2: tenho roupas,
0: pois, já
2: tenho beiras,
0: serviço a fazer.
2: Tenho quintal, ainda tenho muita coisa.
0: Ora, pois, então também merecia um almocinho grátis no Dominó, não era,
2: ora,
0: dona
2: querida,
0: Teresa?
2: Eu não conheço,
0: não vai lá?
2: Eu também não saio daqui, não conheço,
0: sim.
2: Mas... também não costumo ter, não sou negativa, mas também não costumo ter sorte com os jogos. Isto é mais para participar.
0: Com certeza.
2: Não conheço, não
0: mesmo calha ou não, o que interessa é participar, é isso mesmo. Mas se lhe calhar oferece
2: se ganhasse,
0: alguém...
2: Se ganhasse, depois oferecia a alguém da rádio.
0: Pronto.
2: Claro, porque eu não vou.
0: Muito bem, querida Teresa.
2: Aqui,
0: então, e dê uma resposta antes de mais. Será o Rui e a Ana, o Alberto e a Helena ou o Rui e a Helena?
2: Olha, eu não sei porquê, mas desde que a Lourdinhas falou, não sei porquê, porque eu continuo a dizer uma coisa, não conheço.
0: Pois.
2: Nem conheço o sítio, nem
0: com
2: conheço
0: certeza,
2: a pessoa.
0: Com certeza, é só um palpite.
2: Mas eu vou para o número 1.
0: Vamos para o Rui e para a Ana. Sim, senhor. Fica o palpite deixado. Assim estão todas as respostas dadas.
2: É
0: alguém já acertou, é uma verdade. Querida Teresa, olha, muito obrigada. Gostei muito de ouvir. Um beijinho muito grande, um bom descanso e depois uma boa tarde, sim? Tudo a correr
2: obrigada,
0: bem.
2: Lourdes.
0: Um beijinho
2: obrigada.
0: Grande. E até breve, se Deus quiser.
2: Deus, obrigada.
0: Obrigada, Deus. Beijinho. Mas já me descontrolei. E ouvimos aqui a nossa querida Teresa Martins, também deixou a sua resposta, conversou um bocadinho connosco, assim é que é, e agora vamos para o telemóvel. Boa tarde.
3: Eu acho que é o António.
0: Ora, pois claro, o senhor António Matos, também gosta de vez em quando ir almoçar fora, senhor António, ou não?
1: É isso mesmo.
0: Então não gosta,
1: quem é que não gosta?

0: Ah, eu cá
1: Fez o
0: gosto
1: negócio.
0: também, então não sabe
1: Claro.
0: bem. É só sentar e pedir e comer e beber, pronto.
1: É
0: E se não
1: isso
0: tiver que pagar, então ainda melhor.
1: mesmo. Passamos a conta para o outro.
0: Pelo menos pagava só um, neste caso, não é? Que era o da esposa ou o seu, pronto,
1: Pois.
0: exatamente. Um de oferta já não é mau. Então diga-me lá antes de mais a resposta. Sabe, Sr. António, eu quero ajuda.
1: Olha para o do meio, pronto.
0: Vamos para o Sr. Alberto e a Dona Helena, serão os
1: É isso
0: gerentes.
1: mesmo.
0: Não conhece então também o
1: Não, não
0: Dominó?
1: conheço, não.
0: Não. Fica aqui.
1: Conheço uma companhia desse restaurante, mas é em Londres. Vivi lá ao lado até.
0: Ai, sim, olha que giro, muito bem.
1: É isso mesmo.
0: Sim, senhor, mas quem sabe um dia vem dar um passeio por aqui e vai
1: Claro.
0: conhecer o Dominó. Fica à
1: É
0: beira da
1: isso
0: estrada
1: mesmo.
0: e
1: Olha,
0: tudo, quando se vai para São Martinho.
1: eu faço conta de calhar a mim, mas se calhar, se a menina não quiser, dê-me a quem quiser.
0: Oh, eu só não posso é receber porque estou em estúdio, mas agradeço na mesma.
1: Pronto, está bem,
0: Eu, no
1: mas
0: meu caso, não posso.
1: dá uma menina a quem quiser.
0: Pronto, fazemos novo sorteio, se calhar. Está bem, Sr. António?
1: Pronto, pode ser, até
0: Pronto.
1: pode ser.
0: Sim,
1: Tudo
0: senhora.
1: bem.
0: Olha, muito gosto em ouvi-lo. Espero que se encontre bem. Está tudo bem por casa,
1: Igualmente,
0: não está?
1: para a menina, tudo bom, para si, para a sua família.
0: Estão bem de saúde, não é, Sr. António?
1: Estamos bem, está aqui,
0: Pronto.
1: Estou mais a mulher aqui à sombra.
0: Ora, pois, e é bom que se esteja, que hoje também está um dia
1: Pois,
0: quentinho.
1: também
0: É verdade.
1: digo.
0: Fazem muito bem. Olha, um beijinho para os dois e uma boa tarde.
1: Igualmente, tudo bom para a menina.
0: Obrigada,
1: Tudo bom para a sua
0: igualmente. Tudo
1: família.
0: bom também. Um beijinho, com licença.
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0: É assim mesmo, vão tentando a vossa a sorte, mesmo quem não vá, pode sempre oferecer, exatamente. E vai haver vários passatempos esta semana, podem ligar por diversas vezes, pois com certeza se não sair de uma vez, quem sabe sairá na próxima. Mais alguém em linha? Boa tarde.
3: Boa tarde, Ana Lourdes.
0: Olá, nosso Manuel, boa tarde. Como está o nosso Manuel Santos e a sua
3: cá
0: Isabel?
3: Cá estamos. Estamos à sombra, no sofá.
0: Oh, pois, como o nosso António, bem, à sombrinha que se está bem.
3: É isso mesmo.
0: Ah, pois. Agora esta hora é só descanso, não é?
3: É
0: trabalhinho só pela fresca.
3: Senão a gente lá fora só pode dar o uso da gaia.
0: Claro, não convém de todo, não. Apanhar este sol desta hora, não.
3: Não
0: então
3: ser,
0: é por aí o dia, está a correr bem. Está assim, Manuel?
3: Vai indo, já fomos a Coimbra e agora...
0: Aí hoje já foram a Coimbra a uma consulta, foi?
3: A uma consulta a Coimbra e a Penacova e agora estamos aqui em casa.
0: E correu bem, trouxeram boas notícias?
3: Dentro do possível.
0: Pronto,
3: sim,
0: exatamente, não podemos desanimar, não é, Sr.
3: Manuel? Não, vale a pena.
0: Pois, claro. Então a ir almoçar fora, era bom ir aqui ao Dominó, sabe onde fica, Sr. Manuel?
3: Não sei bem, mas fica perto da Arganil.
0: É verdade, fica. E olha,
3: portanto,
0: quando se vai para Penacova, até pode passar por lá. É verdade.
3: Pois,
0: até fica à beira da estrada.
3: Eu sei mais ou menos.
0: Ali antes de São Martinho, mais ou menos, São Martinho da Cortiça, Ramal de Pombeiro.
3: Tá bom.
0: Então vamos ver se lhe calha ou não o almocito, não é? Vamos a isso?
3: Olha,
0: sim.
3: Eu vou para o Alberto e para a Ana.
0: Ora, temos aqui o Rui e a Ana, o Alberto
3: sim.
0: e a Helena e o Rui e a Helena.
3: Sim.
0: Vai
3: mas
0: para.
3: Eu...
0: Sim.
3: Eu vou para o Alberto e para a Ana.
0: Mas eu não tenho cá essa hipótese, mas se quiser dá-la, tudo bem.
3: Não tenho.
0: Não, essa não tenho. Tenho.
3: Aí eu também vou para o Rui e para a Helena.
0: Oh, Rui e a Helena, é a terceira.
3: Sim,
0: sim senhor,
3: sim.
0: Essa já pode ser. Muito bem.
3: Pronto.
0: Então, e se calhar venham experimentar aqui almoçar no Dominó, não é, Sr. Manuel? O que é que diz?
3: Se calhar, depois posso escolher quem é que pode ir.
0: Claro,
3: comer.
0: Pode,
3: então,
0: sim, senhor.
3: Depois eu digo, está bom?
0: Sim, senhor, combinadinho. Mais
3: Pronto.
0: Alguma palavrinha queira deixar?
3: A continuação de tudo bom para vocês aí e cumprimentos a todo o nosso auditório, às minhas amizades e Dona Lourdes e família e todos.
0: Muito obrigada. Olha, continuação de melhoras para os dois. Tudo a correr bem.
3: Muito
0: saudinha,
3: obrigada,
0: sim?
3: Dona...
0: Uma boa tarde. Um beijinho
3: obrigada,
0: e à Dona Isabel também.
3: Boa tarde.
0: Obrigada, boa tarde.
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0: Então vamos lá ver quem é que se vai habilitar. São dois almoços que estamos a oferecer. Portanto, não é só uma pessoa que vai ter direito, são duas pessoas. Portanto, há mais possibilidade. Vamos lá ver quem é que quer ir ao restaurante, o Dominó, que vai reabrir no próximo sábado, dia 1 de agosto. Pode ter direito a este almocinho. O restaurante Dominó, que fica no ramal de Pombeiro, aqui no concelho de Arganil, e que, entretanto, foi sujeito a obras, portanto, estará renovado. De certeza quer ir visitar este espaço, onde temos pratos tradicionais e mentas regionais diárias durante a semana, só encerra à segunda-feira. Portanto, está aberto. Aliás, ia dizer hoje ainda não, porque é só vai reabrir sábado, mas na próxima semana, sim, já poderá usufruir deste espaço de restauração. Vamos lá ver se há mais alguém a querer tentar a sua sorte. Temos mais uma chamadinha. Boa tarde. Olá, boa onde tarde. É
4: fala... Boa tarde, onde é que fala, por favor?
0: Aqui é a Rádio Clube de Erganil.
4: Mas não é a dona Fernanda.
0: Não há cá nenhuma Fernanda, deve estar enganado então. Se calhar não era para aqui que queria ligar. Aqui é a Rádio Clube de Erganil e não há cá nenhuma Fernanda, não. Que eu conheça, não. Olha, então um beijinho, uma boa tarde. Não sei se é para entrar no programa, não é? Pois não?
4: Como?
0: Não é para entrar no programa da rádio, pois não?
4: É, para entrar no programa da rádio, pois.
0: Ah, até porque é que está a chamar a dona Fernanda? Quem será a dona Fernanda?
4: Dona Lourdes, dona Lourdes.
0: Ah, já me estava a dar um nome. Ah, pronto, a Lourdes está cá, essa sou eu mesma.
4: Oh, eu estava enganado, porque sabe, eu sou um colega, eu sou o vosso ouvinte há mais, olha, tempo de Fernando Pinto,
0: ei,
4: demora a Pinto, demora
0: lá.
4: A
0: Pinto. Ei, a ti como ei, se chama?
4: Já sou mais velho, cá sou a velha de Coimbra.
0: Era melhor, não é nada velho. Como é que se chama? Diga-me o seu nome.
4: Eu sou Manuel.
0: Senhor Manuel?
4: Sou, e o mas sou dos fundidos.
0: Daquela designada maioria silenciosa, não é, Sr. Manuel, que liga menos?
4: Sim, exatamente,
0: pronto.
4: É da maioria silenciosa.
0: Mas fez bem ligar, então também não quer um almocito, se lhe calhar, é bom?
4: Olha, eu vou para o primeiro, eu sempre vou muito bem ao Dominó, eu trabalho sempre vez.
0: Aí vê, até já conhece tudo, já sabe onde parar.
4: Sim, sim, sim.
0: Então diz-nos que o casal é o Sr. Rui e a Ana, é isso?
4: É o primeiro, é o primeiro.
0: O primeiro, pronto, fica aqui o palpite. Sr. Manuel, então e vive onde, que ainda não nos disse?
4: É escondido.
0: Ai, não quer dizer, pronto, está bem. Era só porque se lhe calhar nós temos que saber o nome e a localidade. Só
4: por isso. O número está aí, está aí, o número
0: não está, não, que o número desaparece. Não fica, sabe? É. Eu já não sei qual é que é o seu, acredito. Já foi embora.
4: 966.
0: Ai, mas não dê, não dê, no ar não, no ar não. Olha, Sr. Manuel, fazemos assim, só ouvir o seu nome no fim, depois liga-nos, está bem? Pronto,
4: tá bem,
0: fazemos
4: tá
0: assim.
4: Certo, tá
0: Sr. Manuel, olha, muito obrigada pela participação, está bem?
4: Eu ouço-me todos os dias a esta hora.
0: Olha, muito bem, então tem que começar a ligar. Se calhar até canta e tudo, um dia destes tem de cantar para nós.
4: Estou muito perto de João Engenheiro, estou muito perto da Helena do Caminho de toda a gente.
0: Ah, então é aí para a zona de Penacova também que vive?
4: É, sim, senhor.
0: Ah, muito bem, muito gosto em saber. Sim, senhor.
4: Muito boa tarde.
0: Olha,
4: obrigado,
0: Sr. Manuel, muito boa tarde, muito obrigada, muita saúde.
4: Boa
0: beijinho,
4: tarde,
0: obrigada.
4: Boa tarde. Mas já me
0: descontrolei. Ora, o amigo Manuel, até pensei que tinha ligado para o sítio errado, mas afinal estava a ligar para o sítio certo, ó, Sr. Manuel. Pois claro, só não era a Fernanda e não estava a associar quem seria essa amiguinha. A querida Cacilda Silva pergunta se quem entrou de manhã pode entrar. Claro que sim, quando é passatempos todos podem ligar, todos, todos. E até pode calhar um almoço a uma pessoa que já tenha ganho, isso aí é uma questão de sorte. Portanto, toda a gente a ligar, mesmo quem ligou no passatempo da manhã, pode ligar agora, vamos a isso. Ainda estou aqui a conceder mais alguns minutinhos. Entretanto, deixo um beijinho à nossa Dulce Duarte e ao nosso José António e vamos para os telefones novamente. Boa tarde.
5: Boa tarde, menina Lourdes.
0: Olá, querida Cacilda, é muito bem-vinda, pois claro. Não lhe calhou nada de manhã ainda, não?
5: Não,
0: pronto.
5: Não.
0: Então e sabe onde fica o restaurante Dominó?
5: Não, não sei.
0: Mas também se vai lá ter. Tem GPS?
5: Ora bem. Não. Quem tem boca vai a Roma.
0: Exatamente. De por cima fica ao lado da estrada e tudo, a ir para São Martinho, é fácil de encontrar.
5: Que maravilha, que maravilha.
0: Então quem sabe no sábado, há assim uma saídita, um almocito fora, não era?
5: Quem sabe, quem sabe?
0: Só temos é que responder certo, querida Cacilda. Como
5: pois
0: é que
5: claro,
0: é?
5: Pois claro.
0: Sabe a resposta, quer que eu ajude, que diz todos, como é que é?
5: Quero que diga novamente porque eu cheguei há pouco tempo a casa, há pouquinho mesmo.
0: Então é assim, temos três hipóteses. Quem será este casal que vai gerir o dominó? O senhor Rui e a dona Ana, o senhor Alberto e a dona Helena ou o senhor Rui e a dona Helena?
5: Portanto, vou para a segunda.
0: A segunda. Vamos para o senhor Alberto e a dona Helena. Muito bem.
5: Sim.
0: Fica
5: sim.
0: Deixado o palpite.
5: E a querida, é um palpite.
0: É um palpite, pois não conhece, não sabe quem é, não é? Dá
5: é
0: uma
5: mesmo.
0: Resposta. O que interessa é participar.
5: É um palpite.
0: E também,
5: é
0: se não for desta, há mais possibilidades, acredita, até ao fim da semana.
5: Ora bem.
0: Portanto, vou ligando. Há que tentar sempre, não é? É assim mesmo. Então, querida Cacilda, está a passar uma boa tarde? Está tudo a correr bem consigo?
5: Agora estou a almoçar, uma coisa que a menina Lourdes adora.
0: Ah, vocês já sabem o que é que eu gosto, pois é.
5: Não me umas, diga... umas fadinhas.
0: Ah, e hoje
5: fodas.
0: Também foi o meu almoço. Olha que coincidência. É verdade.
5: Eu tinha branco. Mas já hoje fiz também à noite, porque eu andei a trabalhar toda
0: então,
5: a manhã.
0: As minhas também não foi hoje, não. Já estavam feitas até do fim de semana, por isso ainda foi há mais tempo.
5: Tem que ser, tem
0: ai,
5: que ser.
0: Ai, que bem que me souberam. Gosto muito, sim, senhor. Gosto, sim, senhor.
5: Também estou a comer, está-me a saber às mil maravilhas.
0: Está a ver, a mim também me souberam bem, também. Está
5: quem
0: a ver.
5: Sabe, depois ter o comer feito é uma maravilha.
0: Ai, então não é? Nem sempre queremos cozinhar, nem podemos, nem há tempo.
5: Ai,
0: ah, pois.
5: Às vezes viemos cada vez cansados.
0: Então não é? Não apetece de todo. Eu sei bem o que é que fala. Ai, não, só quem não cozinha é que sabe. Quem é sabe, Deus. Aliás. Querida Cacilda, olhe, muitos
5: pronto,
0: beijinhos.
5: Então.
0: Muito obrigada por ter ligado.
5: Igualmente.
0: Até uma próxima.
5: Para Matias, obrigada
0: e para todos
5: obrigada,
0: os seus beijinhos. Beijinho.
5: Obrigado, obrigado.
0: Pois é, hoje então, olha, tive a mesma ementa do almoço do que a nossa Cacilda, umas favinhas. Há quem gosta, há quem não gosta, eu por acaso aprecio. Vamos lá, que ainda há tempo aqui para mais umas chamadinhas, antes de passarmos a publicidade, que já vai um bocadinho mais tarde do que é habitual, mas eu prefiro levar assim por diante o passatempo seguido. E depois faremos o sorteio no final. Ora, ai, alguém estava aqui e caiu. 235-200-572 para ligar, ou então utilize aqui o 960-313-902. Olá, boa tarde. Muito boa tarde. Não temos ninguém, não, do outro lado? Pronto, alguém se arrependeu, ou então... deixou-me aqui a falar sozinha. Então ainda podem tentar, vamos a isso. Ainda dou aqui, bem, já não dou muito tempo. Um ou dois minutinhos, portanto mais uma ou duas chamadinhas e amanhã há mais passatempos aqui, quer no programa Amanhecer, agora apresentado pela nossa querida Cátia Batista, quer no Arte e Sabores aqui à tarde. Então, boa tarde.
6: Boa tarde, Dona Lourdes.
0: Olá, boa tarde. Quem temos connosco?
6: Olá.
0: Então, quem é esta voz simpática?
6: Sou Isabel, hein?
0: A nossa Isabel, qual é o último nome?
6: De Lourvão.
0: Dona Isabel de Lourvão? Oh, a esposa do nosso querido Manuel, não é, Dona
6: é
0: Isabel?
6: É isso mesmo.
0: Ah, e é tão raro ouvir a sua voz que eu nem estava a acreditar.
6: É raríssimo, eu também sou dos que não falam.
0: Oh, fez muito bem ligar, Dona Isabel, pois com certeza também é desta família. Exatamente.
6: Então, tudo bem?
0: Olha, vai tudo indo com e consigo. Anda melhorzinha, querida Isabela.
6: Estou andando, vim hoje de uma consulta, mas tudo está a correr bem, graças a Deus.
0: Ainda bem, olha, isso é fundamental, que assim continue, tudo a correr pelo melhor.
6: Foi.
0: Consigo ir com o nosso Manuel, para estarem aí prontinhos para dançar no próximo convívio. Ah, pois é.
6: Pois, eu espero que sim.
0: Então e agora, vamos ver se fica habilitado um almocinho, querida Isabel, vamos?
6: Olha, para o Alberto e Helena.
0: Ora, vai para a segunda hipótese, segundo casal. Sim, senhor, querida Isabel, fica registado.
6: Alberto e Helena.
0: Muito bem, fica registado. Sim, senhor, querida Isabel, muito obrigada. Um beijinho.
6: Olha,
0: grande.
6: Muitos beijinhos para toda a gente, muitos abraços e muita saúde para toda a gente.
0: Olha, e para si também, e para o seu querido marido. Muito obrigada aos dois por estarem connosco.
6: Obrigada.
0: Beijinho,
6: querida
0: Isabel, ligo mais vezes. Foi um gosto ouvi-la. Beijinho. Beijinho.
6: Beijinho.
0: Olha, não sou só eu que gostei de ouvir a nossa Isabel Santos, de Paradela Lourvão, a Dona Cacilda também. Diz por aqui que bom ouvir a Dona Isabel, é isso mesmo, venham estas pessoas que nem sempre ligam. E a nossa querida Magda Sofia, não quer vir almoçar ao Dominó? Se calhar não quer, porque a Magda tem serviço, não é? Atuações, agora foi com o Rancho, depois é para a RTP, depois é para aqui e para acolá, não é, querida Magda? Ainda bem que assim é. Um beijinho muito, muito grande. Então, meus amiguinhos, será que ainda dou oportunidade? Ainda dou. A mais uma chamadinha só. Aliás, estava aqui uma chamadinha que eu ia agarrar, mas já me fugiu. Assim sendo, vamos de imediato aqui atualizar os nossos compromissos comerciais, porque está na hora. E depois eu vou aqui chamar, se calhar, o nosso Alexandre, ou um dos nossos estagiários, para nos darem aqui dois números da sorte de quem serão os contemplados. Mas afinal, ainda agarro mais uma chamadinha. Oh, logo por azar, alguém caiu, será? Mas vamos lá, ainda se agarra mais um ou uma amiga. Um amigo ou uma amiga? Vamos saber. Muito boa tarde.
7: Boa tarde, Lourdes.
0: Olha a nossa Dolores. Boa tarde, querida Dolores. Como anda a nossa Dolores Almeida?
7: Assim,
0: vai-se andando, não é? Dentro do possível, vai-se vivendo, exatamente. Não é, querida Dolores?
7: É,
0: muito bem.
7: É,
0: então,
7: é,
0: e também vem ver...
7: Vez.
0: Exatamente. Temos que ir suportando aquilo que vai acontecendo, não é? É isso mesmo.
7: Exatamente.
0: Então é a nossa Dolores.
7: Não adianta a gente andar a pensar na morte da bezerra.
0: Oh, pois não, isso é verdade. Diga-me coisas, quer ver se ganha aqui um almocito?
7: Sim, mas eu não vou. Olha, para me
0: oferece,
7: aqui.
0: Não é? Oferece, não, querida Dolores. Alguém,
7: sim.
0: Não é?
7: Então, já outra vez me calhou, não sei o que foi, já me caiu. Eu tenho oferecido, agora foi ao estagiário que eu dei para ele ir ver o triatlo. Como
0: pronto,
7: é que
0: o
7: era?
0: Teatro, exatamente. Há sempre quem queira ir e possa, pois claro, contem participar, querida Dolores. Então diga-me lá. Quero saber como é que se chamam os gerentes do dominó. Será Rui e Ana, Alberto e Helena ou Rui e Helena? O que é que me diz?
7: Olha, vou para o último.
0: Vamos,
7: eu não conheço ninguém, olha, é um palpite qualquer.
0: Pronto, exatamente, é isso que estamos a pedir. Palpites, quando não sabe, é o palpite, muito bem.
7: Ele não calha, mas se me calhar, olha, se o estagiário quiser ir...
0: Olha,
7: lá.
0: Oferece ao nosso Alexandre. Pronto, já deixo aqui a indicação.
7: Ela fazia o triatlo.
0: E ele
7: foi...
0: ficou muito contente, é verdade, boa lembrança.
7: Ah, já falei com ele há 15 dias, disse que sim.
0: Muito bem.
7: Muito.
0: Então, claro que sim, quem é que não gosta do miminho, não é? Há sempre quem
7: exatamente.
0: Queira. Ora, muito bem.
7: Já me calharam também há 2 anos, pois, e estava também, acho que foi até aquele. Pelo menos um foi a Elisa.
0: Muito
7: foi,
0: bem.
7: Foi aí.
0: Olha, querida Dolores, muito obrigada. Vá participando, vá ligando. Gostamos de ouvir. Um beijinho muito grande.
7: Quando
0: e muita saúde.
7: Olha, que não posso tomar coisas, não.
0: Exato.
7: Não posso
0: nem
7: entrar.
0: Sempre se consegue,
7: às
0: pois
7: vezes,
0: claro.
7: Às vezes não podemos, claro, não podemos entrar. Não pertence.
0: Pois, compreendo. É quando puder e apetecer. Sim, senhora.
7: Sim.
0: Querida amiga Dolores, muitos beijinhos. E até breve, se Deus quiser. Beijinho. Obrigada. Obrigada. Beijinho grande. Uma boa tarde.
7: Era só
0: mesmo. E era só mesmo esta chamadinha, porque já estamos em cima da hora. Vamos lá atualizar os compromissos comerciais. Já voltamos para saber qual era a resposta certa e quem é que vai levar os dois almocinhos no dominó. Vamos a isso.
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0: Ora então, Sons do Minho continua por aqui a acompanhar-nos e é um facto que tivemos aqui o passatempo e agora estão os participantes à espera de saber, não é? Afinal, como é que se chama o casal que vai gerir o restaurante Dominó após a sua reabertura no próximo sábado? Pois eu tinha dado 3 hipóteses, seria o Sr. Rui e a Dona Ana, o Sr. Alberto e a Dona Helena... Ou o Sr. Rui e a Dona Helena? Pois é mesmo a terceira hipótese correta. Chamam-se Rui e Helena, o casalzinho que então vai gerir o restaurante Dominó, que reabre então sábado, voltamos a lembrar, em Ramal de Pombeiro, aqui no concelho de Erganil, agora num espaço totalmente renovado. Portanto, temos 2 almocinhos para oferecer. Neste caso, eu estive aqui a fazer continhas, tivemos 10 participações, mas dessas 10, só 4 pessoas é que responderam certo, é que disseram que é o Sr. Rui e a Dona Helena os gerentes. Portanto, só temos 4 pessoas que poderão ficar habilitadas e que vão a sorteio, neste caso, neste passatempo. Então, eu chamei aqui a nossa Juliana Oliveira, a nossa querida estagiária que vocês já bem conhecem, não é, Juliana?
1: É, sim, senhor, já estive aqui de manhã.
0: É verdade.
1: Foi de meio de alma.
0: Vocês vão aparecendo, é assim.
1: Vamos aparecendo, é sempre.
0: Marcando presença.
1: É verdade.
0: E fazem-nos uma boa companhia, devo dizer.
1: Muito obrigada. E nós também gostávamos muito de estar aqui, por isso, eu e o Alexandre.
0: Vou ficar triste nos próximos 15 dias.
1: Ai, porque vamos de férias, pois,
0: pois é.
1: Pois é,
0: partir de segunda.
1: Mas ainda voltamos, ainda voltamos.
0: Não é de vez, vão, mas voltam.
1: Voltamos.
0: Ainda voltam até depois, até setembro, não é?
1: É, 2 semanitas.
0: Pois, também é só mais 2, vendo bem.
1: Pois é.
0: Mas pronto, vamos, um dia de cada vez, não é?
1: É verdade, temos pensado dia a dia.
0: Exatamente. Então, Juliana, és tu que vais dizer 2 números, são esses 2 números. Eu aqui, aleatoriamente, distribuí 4 números pelas chamadas, aleatoriamente dei o número 1, 2, 3 e 4 às pessoas que acertaram e tu vais dizer qual é o primeiro contemplado ou contemplada com um almoço.
1: É o número 1.
0: Ora, o número 1 é o Sr. Manuel Santos, de Paradela Lourbão. Ora, aqui está, Sr. Manuel, primeiro premiado. E agora temos mais um númerozinho.
1: Número 3.
0: Olha, a nossa Margarida Carapeta, que até calhou bem que hoje tem a filha de parabéns. Sei que não está com ela para irem almoçar fora juntas, mas quem sabe noutra altura, não é, Juliana?
1: É um belo presente.
0: É, sim, senhora. Então a nossa Juliana escolheu o 1 e o
1: 3.
0: E oferecemos aqui neste programa 2 almocinhos. Um ao Sr. Manuel Santos, de Paradela Lourvão, o outro à nossa querida Margarida Carapeta, que depois tem de nos comunicar se vão usufruir ou não. Querida Juliana, hoje já não voltas a estar deste lado, mas amanhã...
1: Amanhã estou de volta.
0: Depois das 11.
1: Com o meu colega Alexandre.
0: Com o Alexandre, que se dão tão bem.
1: É verdade.
0: É?
1: Quando calha, quando calha.
0: Ele não está a ouvir, ele é assim difícil, tem mau feitio, não é?
1: É um bocado.
0: Eu já tinha notado, mas pronto, ninguém ouviu. Ninguém
1: agora, agora eu estava a ouvir.
0: Juliana, obrigada.
1: Obrigada,
0: um beijinho,
1: eu. Beijinhos,
0: beijinho. Ora, a nossa querida Juliana Oliveira, nossa estagiária, aqui veio ditar os sorteados deste passatempo. Portanto, Sr. Manuel Santos de Paradela Lourvão, volta a dizer, e nossa Margarida Carapeta ali de Santa Combadão, são os contemplados deste programa, mas, como disse, haverá muitos mais almoços para oferecer. Vamos à segunda hora do Arte e Sabores, até porque ainda vamos ter aqui a participação de alguns dos nossos colaboradores. Vamos receber a professora Graça Muniz, com a rubrica A Leitura é uma Boa Companhia. Vamos ter uma nova receita da semana com a nossa colaboradora Arminda Silva e depois a fechar a rubrica da DECO hoje com a doutora Isa Tudela.
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0: No Largo Tenente Falcão, em Cepos, União de Freguesias de Cepos e Teixeira, Conselho de Erganil, vai realizar-se um concerto no próximo dia 31 de julho, pelas 21 horas. A União de Freguesias de Cepos e Teixeira convida assim toda a população a estar presente nesta noite dedicada à música, que vai contar com as atuações dos jovens Máximo Francisco ao piano e Marta Fonseca na guitarra clássica. Estão oficialmente abertas as inscrições para o PPX Bike Fest, evento que entre os dias 4 e 6 de setembro promete transformar Pampilhosa da Serra num ponto de encontro para os amantes do ciclismo, da montanha e da descoberta do território. Promovido pela Câmara Municipal de Pampilhosa da Serra, o Pampilhosa Pedal X Experience assume-se como um festival de ciclismo que propõe uma abordagem diferenciadora à prática desta modalidade. Mais do que competir ou perseguir o cronómetro, o desafio passa por pedalar, explorar e conhecer, tendo a bicicleta como ponto de partida para uma ligação mais próxima à paisagem, à natureza e à identidade local. Ao longo de 3 dias, os participantes poderão escolher entre experiências de BTT, Gravel, Estrada e Adventure Experience, através de diferentes modelos de participação e bilhetes adaptados aos seus interesses, desde a presença em todo o festival à participação em dias específicos. Em Nelas, segundo a autarquia, continua a decorrer a bom ritmo a empreitada da nova conduta central de abastecimento de água no âmbito do ciclo urbano da água do Conselho de Nelas, que visa substituir uma conduta com aproximadamente 60 anos de existência. O objetivo é garantir a qualidade de abastecimento de água e saúde pública, bem como uma maior eficiência, segurança e fiabilidade no abastecimento de água a cerca de 70% da população do concelho. Em execução, encontram-se os trabalhos de levantamento das infraestruturas existentes, a remoção de pavimento em cubo de granito e a execução da rede de abastecimento de água e das redes de drenagem de águas residuais domésticas e de águas pluviais. Os trabalhos, que decorrem por fases, têm intervenção em algumas vias, nomeadamente na Rua Dom Afonso Henriques, Rua das Flores, Rua Sacadura Cabral e Rua Luís de Camões, contemplando a substituição das redes de abastecimento de água, saneamento e drenagem pluvial, bem como a renovação de outras infraestruturas urbanas. Trata-se de uma intervenção considerada estratégica para a modernização das infraestruturas do ciclo urbano da água, que prevê a redução das perdas de água, a diminuição das rupturas e a melhoria das condições de salubridade e sustentabilidade ambiental, estando a conclusão da obra prevista para junho de 2027.
2: O estado do tempo nas próximas 24 horas.
0: Céu pouco nublado ao limpo, podendo apresentar temporariamente períodos de mais nebulosidade na faixa costeira ocidental até meio da manhã e a partir do final da tarde. Vento fraco, soprando moderado a fraco até 25 km/h durante a tarde. Possibilidade de formação de neblina ou nevoeiro na faixa costeira ocidental, pequena subida da temperatura mínima nas regiões norte e centro e descida da temperatura máxima no litoral oeste, mais significativa a norte do Cabo Raso. E depois das notícias, continua desse lado a fazer-nos companhia, a acompanhar a nossa programação no decorrer desta terça-feira.
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Vamos dançar, diz o Grupo Alma Nova, musiquinha nova, precisamente do Grupo Alma Nova. A abrir aqui a segunda e última horinha do Arte e Sabores desta terça-feira, 28 de julho. Então vamos continuando por aqui a acompanhar-vos. Um beijinho para o nosso Sérgio Ascensão, que também nos está a acompanhar aqui neste espacinho. Continuem todos por aí a fazer-nos companhia. Quem trabalha, bom trabalho. Quem vai de viagem, boa viagem até ao seu destino. Bom descanso para quem está a fazer a sua cestinha, não é? Estas tardes de calor sabe sempre bem, depois do almoço, estar assim ao fresquinho a repousar e muitos a acompanhar a nossa rádio na mesma, não é? Mesmo a descansar, têm a rádio por perto e fazem muito bem. Então daqui a pouco vamos receber por aqui a professora Graça Muniz, que nos vem trazer a sua rubrica de hoje, A Leitura é uma Boa Companhia, mas já agora vamos aproveitar daqui a pouco, porque a professora Graça Muniz também é presidente da direção do Grupo Folclórico da região de Arganil, que vai levar a efeito mais uma mostra de folclore no próximo sábado, aqui na Praça Simões Dias, em Arganil, no âmbito da iniciativa Noites de Verão. Iremos também, depois no final, falar um bocadinho sobre este evento, que vai contar com a participação de vários grupos do nosso país, mas não só. Vem aí um grupo internacional atuar aqui a Arganil, um grupo que vem da Chequia. Portanto, vamos falar daqui a pouco com a professora Graça Muniz. Assim sendo, vamos ouvir aqui também o grupo folclórico da região de Arganil, já de seguida, com o tema Poucos Chitos. E daqui a pouco tempo voltaremos então com a professora Graça já aqui ao telefone. Beijinho ao nosso António Fernandes. Boa tarde e para Negrel. Espero que continue bem, que tenha trazido ontem boas notícias da sua consulta. Um beijinho e fiquem para ouvir então o grupo folclórico da região de Arganil.

0: Ouvimos então aqui um temazinho do grupo folclórico da região de Arganil, mas no próximo sábado já sabem então que vão ter a possibilidade de ver atuar o grupo folclórico da região de Arganil aqui no palco da Praça Simões Dias em Arganil, e não só este grupo, como muitos outros convidados e um grupo internacional. Então já temos aqui connosco via telefone a professora Graça Muniz, a quem agradecemos muito por estar por aqui, hoje não com a rubrica como é habitual, não é, professora Graça? Mas vem exatamente até nós falar sobre esta iniciativa. Muito boa tarde.
1: Hoje não com a rubrica, é verdade, mas falarmos então sobre esta 34ª Mostra de Folclore do Grupo Folclórico da Região de Arganil. Pois no próximo sábado teremos uma tarde, noite, bastante cultural. Vamos ter em Arganil connosco o grupo de danças e cantares de Barcelos, região etnográfica do Baixo Minho, o grupo, o resto folclórico da Gulgã, região etnográfica da Lesíria Ribatejana, o grupo de Astricanas de Vila de Moinhos, região etnográfica do Val do Dão, Viseu Val do Dão, e ainda o grupo folclórico de Espinho, Rancho Folclórico de Espinho, de dança, Grupo Folclórico Santiago de Espinho, de Silvalde, portanto, região etnográfica do Douro Sul. Portanto, em termos de grupos portugueses, temos uma diversidade cultural, passando pelo Baixo Minho, indo até a Gulgã, ao Fandango, não é? Vindo a Viseu e voltando ao litoral, à Chula Vareira da região da Feira. Depois temos ainda, como digamos que a atração principal, o grupo internacional, que este ano é um grupo da República Checa, atualmente denominada de Chequia. Prometemos uma noite muito, muito recheada de cultura. Sabemos que todos estes grupos são autênticos representantes das suas regiões, dos seus usos e costumes, e dada a sua diversidade em termos geográficos, o que implica também uma diversidade cultural, quem quiser vir a Arganil vai de certeza ter uma noite ótima para, digamos que, conhecer um bocadinho mais do que é a cultura popular do nosso país, porque estes grupos, todos como nós, todos divulgamos as nossas zonas com amor, com carinho, e todas são diferentes. Eu costumo dizer que estas mostras de folclore são autênticas aulas etnográficas. Nós, grupo folclórico, seremos o grupo que atua menos tempo, porque a mostra de folclore é dirigida ao público que vem ver a mostra, e basicamente Arganil, o grupo de Arganil, não tem que dançar 20 minutos ou 25 como os outros, ou apresentar um repertório de 25 minutos, porque os grupos que vêm, que se deslocam, que têm despesa ao deslocarem-se até Arganil, como nós temos quando vamos às terras deles, é para mostrarem aquilo que são, e portanto Arganil dançará apenas duas modas, no máximo 10 minutos que estaremos em palco, porque temos que efetivamente dar o tempo para os grupos que nos visitam, e são, como eu disse, 5 grupos. Não queremos que a mostra de folclore ultrapasse muito a meia-noite, e como tal temos que ser o mais rigorosos possíveis em termos de tempo. Temos destinado a cada grupo 25 minutos, com entrada e saída em palco, e isto a começar tudo por volta das 21h15. Às 17h30 teremos, como vem sendo hábito há anos a esta parte, uma sessão de boas-vindas que decorrerá no Salão Nobre da Câmara Municipal de Arganil, onde nós fazemos a troca de lembranças, entregamos as lembranças que temos aos grupos que nos visitam, fazemos uma pequena resenha daquilo que vai acontecer, agradecendo também a todos quantos nos apoiam neste evento, e depois mostrar-lhes a todos um filme que nós temos da autoria do nosso companheiro de trabalho de lutas culturais, o Zé Moreira, que faz uma resenha breve sobre o que quem nos visita pode voltar a vir a Arganil e visitar. Depois disso, teremos o jantar, que será servido pelo restaurante A Saborosa a cerca de 260 pessoas no espaço da Fonte Amantes. E, findo este, os grupos trajarão e apresentarão as suas danças, os seus cantares, as suas tradições e tudo mais que, entretanto, quiserem mostrar ao público de Arganil. Deixo o convite para que, numa noite de verão, que certamente será uma noite boa em termos de tempo, que se dirijam até à Praça Simões Dias, que apoiem não só o grupo folclórico, como todos os grupos que nos visitam, porque se alguma coisa dá gosto a quem percorre o país e o mundo mostrando as suas tradições, é realmente que haja público. Fica o convite, venham e não se vão arrepender.
0: Professora Graça, já são 34 anos a organizar esta mostra, que tem contado com muitos outros grupos internacionais, não é? Consegue recordar-se de alguns que já vieram a Arganil?
1: Nós já tivemos, nesta modalidade em que estamos a integrar as noites de verão da autarquia, nós já tivemos grupos do Equador, do Peru, do México, grupo da Bolívia, já tivemos da Hungria, e acho que não me falha aqui mais nenhum.
0: E, entretanto, a dizer que também é importante, o nosso grupo, o grupo da região de Arganil, também já teve a possibilidade de ir além fronteiras, não é? Ainda não foi há muito tempo.
1: Há um mês, há 2 meses, isto, o tempo passa muito, muito rápido.
0: Verdade.
1: No dia 5 de agosto faz exatamente 2 meses que nós fomos para o Luxemburgo, onde estivemos durante 4 dias a divulgar a nossa cultura. Esta foi a saída deste ano para o estrangeiro, mas de 2 em 2 anos, salvo os anos da pandemia, o grupo tem estado a viajar de 2 em 2 anos para o estrangeiro, mostrando a sua cultura. E nestes últimos 10 anos, e eu falo só destes 10 porque são aqueles em que eu estou à frente do grupo, como Presidente da Direção, nós estivemos na Hungria, estivemos na Riviera Francesa e estivemos no Luxemburgo.
0: E estes outros grupos que vão participar aqui do nosso país, portanto, também vêm de locais onde o rancho aqui de Arganil já foi ou que irá ainda, não é, professora?
1: Ainda irá. 9 anos de existência, já esteve certeza nestas regiões, mas com estes grupos propriamente não. Eles vêm de várias regiões. Nós iremos, por exemplo, a Barcelos, nós não iremos este ano, mas iremos no próximo ano. A Gulgan, aguardamos a data para ir lá, assim como a Vila de Moinhos.

0: Viseu e Espinho, e iremos em setembro, a 27 de setembro, porque nós, Grupo Folclórico, este ano, felizmente, temos uma agenda muito, muito carregada mesmo, eu diria que até sobrecarregada, que faz com que nós, durante todo o mês de agosto, não tínhamos um único fim de semana em que não tínhamos atuações, e por norma até duas, sábado e domingo. E portanto tivemos que deixar algumas atuações destas permutas, porque nós funcionamos em regime de permuta, eles vêm cá, nós vamos lá. Tivemos que deixar algumas para o próximo ano, porque este ano já não havia calendário para encaixar mais atividades. O que é bom.
1: Bom sinal.
0: Porque é sinal de que estamos a ensaiar, estamos a trabalhar e estamos a divulgar a cultura, o que é importante, não estar apenas dentro das quatro paredes da sala de ensaio.
1: E para além dessas atuações, ainda vão organizando iniciativas, como foi o caso da descida de carrinhos de rolamentos há pouco tempo, também em julho, dia 19, não foi? Correu bem?
0: Exatamente, são essas atividades que nós organizamos que nos vão dando algum fundo monetário para que possamos depois, de 2 em 2 anos, ir participar em festivais internacionais de folclore, porque caso contrário era impossível, não arranjávamos capacidade financeira para tal. Temos que realmente tirar do corpo, trabalhar muito para conseguirmos realizar esses eventos. Tivemos realmente no dia 12, no dia 19, a descida de carrinhos de rolamentos. Também já tivemos um torneio da malha com o objetivo de angariar fundos. Vamos estar nas festas da Senhora de Montalto com uma barraquinha para angariar fundos, fornecendo bifanas, caldo verde e mais alguma coisa. E vamos, em princípio, ter um outro torneio de malha durante o mês de setembro, todos com o mesmo objetivo, angariar fundos para podermos, em 2028, voltar ao estrangeiro, porque 2027 vai ser um ano muito, muito recheado, porque fazemos 50 anos de atividade ininterrupta.
1: E aí haverá também, com certeza, algumas iniciativas especiais, não é? Para assinalar
0: Sim,
1: esse
0: sim,
1: mérito,
0: sim.
1: exato.
0: Nós vamos de nós direção já pensamos, vamos distribuir as comemorações dos 50 anos pelos 4 trimestres do ano. Num trimestre faremos uma coisa, no outro outra, etc. E aí sim, estes grupos que agora vêm a Arganil, está a permuta feita, iremos nós depois à terra deles, mas entretanto iremos convidar outros grupos para virem participar nas nossas comemorações dos 50 anos, que aliás, dois deles já estão em carteira, digamos assim. Nós já lá fomos este ano e eles virão no próximo ano.
1: E então só queríamos saber qual é que é o país de destino então em 2028, já é?
0: Se tudo correr bem, queremos ir a Marrakech ao Festival Internacional de Folclore de Marrakech.
1: Muito bem, esperemos que sim, não é? Consigam esse desígnio. Vêm então 2 anos de muita atividade.
0: Muito, temos de trabalhar muito, muito, porque para Marrakech fica muito pesado.
1: Pois acredito. Professora Graça, então só lembrar que realmente não custa nada ir até à Praça Simões Dias sábado, porque não se paga nada, há lugares
0: É
1: sentados, não é?
0: exatamente, é gratuito, há lugares
1: Exatamente.
0: sentados. E garantimos que vão ter um bom espetáculo. Venham, apoiem estes grupos, não só o grupo de Arganil, mas todos os grupos, para que todos eles que vêm a Arganil levem de Arganil a melhor imagem possível, que é isso todos que nós queremos. Arganil não pode ser só conhecido pela desgraça, pelos incêndios e outras coisas. Arganil tem que ser conhecido também pelo apoio à cultura. Normalmente nós, graças a Deus, temos sempre muito público, mas como há várias iniciativas nesse dia, noutras zonas do concelho, deixamos o apelo. Deixem um bocadinho a vossa terra e venham até Arganil ver cultura diferente.
1: Muito obrigada, professora Graça. Corra tudo bem e consigo também no decorrer desta semana. Um beijinho. Tudo
0: Muito
1: bom.
0: obrigada e até
1: Saúde,
0: uma
1: sobretudo.
0: próxima oportunidade.
1: Obrigada, obrigada,
0: Obrigada, boa
1: professora. Um
0: tarde. Tudo
1: beijinho,
0: bom
1: boa
0: para si e
1: tarde.
0: para todos quantos nos escutam.
1: E para os seus também, para si. Um beijinho. Com
0: Obrigada.
1: licença. E então tivemos aqui a professora Graça Muniz, hoje numa outra vertente, não tanto aqui de.

organizam estas iniciativas, o que se espera é que as pessoas compareçam, não é? E bem, como disse aqui a professora Graça Muniz, que deixa o convite a todos para que estejam presentes nesta noite. A entrada é gratuita, não se paga nada, há lugares sentados, está calor, sabe bem sair à noite. Portanto, venham apoiar também o Grupo Folclórico da Região de Arganil nesta mostra do próximo sábado. E agora voltamos por aqui à música, ainda vamos ouvir Filipe Almeida com Não Foi Nada, Meu Amor, e depois da publicidade vamos ter por aqui a nossa colaboradora Arminda Silva a trazer-nos uma nova receita, uma receitinha que podem anotar, vão buscando uma canetinha, um papel para anotar a receitinha, e depois mais para o final teremos então a rubrica da Deco. Um beijinho aqui para a nossa Joana Santos, que está à escuta ali na Portela da Cerdeira. Muito, muito boa tarde para a nossa Joaninha e família também.

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0: Então já agarramos assim a nossa Arminda Silva, de repente foi quase como puxá-la por um braço, porque ainda nem falámos, mas eu conto que a Arminda já tem a receita consigo. Olá Arminda, boa tarde.
1: Olá, boa tarde, gordinhas, como está?
0: Então, bem dispostinha.
1: E o nosso ouvinte, espero que esteja tudo bem.
0: Ora, claro, que estejam todos de saúde.
1: Até o calor não nos põe assim muito bem coisa, mas
0: pois
1: olha,
0: não, tira-nos
1: estar...
0: a energia, não é? Temos que beber água e água.
1: Olha, é assim para estar para a água fria, como eu fiz hoje de manhã.
0: Ai, não?
1: E ontem à noite.
0: Exato, enrijece e tudo.
1: É.
0: Só nos dá
1: e
0: saúde.
1: E o ar-condicionado toda a noite ligado, olha.
0: Pois, que remédio,
1: que
0: não é? Temos que nos desenrascar, é assim mesmo.
1: Ah, pois.
0: Então, Arminda, é traz uma coisa fresquinha ou mais quentinha? O que é hoje?
1: É uma coisa, hoje é doce.
0: Ai,
1: é
0: também,
1: uma coisa
0: também,
1: doce.
0: Também nunca amargou. Vamos a isso então.
1: É porque agora vêm as festas, não é? E eu vou fazer para a festa agora no próximo fim de semana, para o Rochelle. E vou fazer este arroz doce. Não sei se já provou alguma vez arroz doce.
0: Arroz doce, até não já. Mas há de várias maneiras arroz doce, não é, Arminda?
1: É, e este é um arroz doce de chocolate.
0: Ah, olha, vê, também me parece bem essa versão. Nunca
1: Assim
0: fiz.
1: já, mas já comeu?
0: Já, nunca comi. Nunca comi nem
1: Pronto.
0: nunca fiz, está a ver?
1: E se calhar nunca tinha ouvido falar.
0: Ouvir já. Ouvir
1: Já?
0: Até já. Mas confesso que nunca experimentei. Mas
1: Pronto,
0: tenho
1: então olha.
0: Curiosidade.
1: Pronto, o arroz doce de chocolate. Por isso, olha, fica aqui, há muita gente que adoram chocolate.
0: Ai, não?
1: E porque não comer um arroz doce de chocolate?
0: Ora, pronto, chocolate leva. E o que é que leva mais, Arminda?
1: Então, olha,
0: E arroz, claro.
1: Os ingredientes são os seguintes. 1 litro de leite, 150 gramas de arroz carolino, 150 gramas de açúcar, 2 colheres de sopa de cacau em pó e bem cheias. Depois, 150, neste caso, depois são 100 gramas de chocolate negro picado. Isto é opcional, porque deixa o creme mais cremoso. Uma raspa de limão, um pau de canela, uma pitada de sal, uma colher de sopa de manteiga, também é opcional. E pronto, estão os ingredientes todos.
0: Então vamos lá repetir, Arminda, vamos lá,
1: para não
0: faltar
1: nada.
0: Exatamente, até fizemos coro.
1: 1 litro de leite, 150 gramas de arroz carolino, 150 de açúcar, aqui podem pôr menos se não gostarem dele tão doce, 2 colheres de sopa de cacau em pó, bem cheias, 100 gramas de chocolate negro picado opcional, uma casca de limão, um pau de canela, uma pitada de sal e depois uma colher de sopa de manteiga.
0: E vamos saber então como se faz este arroz doce de chocolate.
1: Olha, um dia deste tenho que dar o arroz de cabidela.
0: Também parece que o galo continua a pedi-las.
1: Olha, então é assim. Leva então ao lume o leite com a casca de limão e o pau de canela e o sal. Depois, quando levantar fervedura, vai juntar-lhe o arroz e vai mexer. Vai cozinhar em lume brando até ficar macio. Retira-lhe depois o limão e a canela, e o pau de canela. Vai misturar-lhe então depois, quando já estiver cozido, assim cozido, vai misturar então o açúcar e o cacau. E vai mexer até dissolver bem. Junta-lhe depois o chocolate picado. E a manteiga vai então envolver até ficar cremoso e brilhante. Pronto, depois deixa mais 1 ou 2 minutinhos e retira. E vai servir então morno ou então frio no dia seguinte, que até é melhor. Aqui vou dar uma dica, porque há pessoas que podem gostar de arroz doce de chocolate, mas não ser, pode-se fazer também com chocolate branco, fica a mesma. A cor do arroz normal, não é? Porque é com chocolate branco.
0: Mas
1: e
0: se
1: não
0: calhar
1: se
0: até
1: nota.
0: Fica mais cremoso, não é, Arminda? Assim depois com o chocolatinho deve
1: Com o
0: ficar
1: chocolate
0: bom.
1: fica muito cremoso. Mas
0: Pois.
1: o meu também fica cremoso e não leva chocolate.
0: Exato. Mas
1: Mas este,
0: se gostarem de experimentar,
1: sim.
0: ora aí está.
1: Mas comentem com o chocolate normal, pronto, o chocolate, que é chocolate de coisa. Mas se quiserem com o chocolate branco,
0: Exato.
1: para manter
0: A
1: a
0: cor, não é?
1: mesma cor, não é? A mesma cor, façam com chocolate branco.
0: Ora, aí
1: A minha
0: está.
1: mãe já deve estar a dizer: ai, aquele arrozinho doce que tu fazes é tão bom, mas ela adora chocolate branco, então, mas com chocolate
0: Com
1: branco, então é
0: chocolate,
1: que
0: dois
1: deve.
0: em um, ainda melhor deve ser
1: Ah,
0: ao nosso
1: pois não,
0: Alzira.
1: não. Este fim de
0: Até eu já
1: semana vou
0: comia.
1: fazer.
0: Ora, vê,
1: Até
0: a
1: um
0: nossa Alzira vai provar.
1: Ah, pois vai.
0: Muito bem, ora
1: E a
0: então,
1: Lourdes também está
0: arrozinhos.
1: convidada, se quiser.
0: Ah, muito
1: Ao
0: obrigada,
1: sábado
0: linda.
1: vai haver leitão à pato. Quer dizer, à
0: Ei!
1: pato para quem lá comer, não é?
0: Exato. Que bom!
1: E ao domingo é a chanfana mais alguma coisinha.
0: Ei, já se vai
1: É,
0: que
1: assim
0: vai
1: da
0: se comer.
1: festa.
0: Olha, a nossa Alzira aqui já a dar o toque a dizer banho ao fim de semana. Ah, pois é.
1: Ah, pois. Olha, ela ainda lá esteve o fim de semana passado também.
0: É, felizmente
1: A
0: vai tendo
1: almoçar.
0: companhia,
1: É,
0: não é?
1: tem que ser,
0: Bastante,
1: tem
0: é
1: que
0: assim
1: ser.
0: mesmo, é assim mesmo, enquanto
1: É
0: cá
1: assim,
0: estamos.
1: Lourdes.
0: Muito
1: Então,
0: bem,
1: olha, um
0: querida Arminda.
1: beijinho para si, para
0: E
1: todas as
0: outro?
1: amizades, para quem está de parabéns. E pronto, sejam felizes e façam alguém feliz,
0: Ora,
1: que é
0: muito
1: o
0: bem.
1: mais importante.
0: Isso é que é bonito, tal e qual, muito
1: É
0: bem.
1: verdade.
0: Querida Arminda, também continuação
1: Um
0: de uma semana
1: beijinho.
0: feliz,
1: E
0: beijinhos
1: não
0: para toda a
1: esqueça de
0: família.
1: fazer o arrozinho doce de chocolate
0: Não,
1: também.
0: eu faço o arroz de chocolate, a Arminda o arroz de galo. Pronto, e juntamo-nos e fazemos uma
1: Olha,
0: ementa, hein? Olha que
1: também,
0: tal.
1: pode ser.
0: Para a sobremesa arroz, para a ementa arroz, só que é um arroz diferente.
1: O meu vai para o tacho, não, não vai este fim de semana porque não há tempo, mas tenho que
0: Mas
1: tirar
0: está quase a deixar de cantar.
1: os 7,5 kg tenho que deixar de coisa, tenho.
0: Isso é que vai
1: Está
0: ser uma
1: muito calor.
0: tachada.
1: É
0: Pois está,
1: verdade.
0: agora está para fazer isso.
1: É
0: Olha,
1: verdade. Vá,
0: Arminda,
1: um
0: um
1: beijinho
0: beijinho
1: então,
0: grande.
1: grande.
0: Obrigada por ter
1: Deus,
0: vindo até nós.
1: beijinhos
0: Uma
1: para
0: boa
1: todos.
0: tarde, uma boa
1: Ah,
0: semaninha.
1: e um
0: Sim.
1: beijinho ao meu amor, que às vezes pode andar em viagem,
0: Claro, os
1: está ao
0: nossos
1: hobby
0: patrocinadores da receita.
1: e depois não posso esquecer também do meu cunhado Rui e da minha irmã
0: Com
1: Helena.
0: certeza,
1: Um
0: beijinhos
1: beijinho
0: para
1: para
0: todos.
1: eles.
0: Nem mais,
1: Vá.
0: bem merecem.
1: Tchau,
0: Beijinho, Arminda.
1: beijinho.
0: Uma boa tarde.
1: Vá,
0: Obrigada. Com
1: tchau, tchau, boa
0: licença,
1: tarde.
0: beijinho.
1: Tchau.
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0: É isso mesmo, agradecemos muito à Tondel Neon e Alves Bandeira por patrocinarem aqui a receitinha da semana. Estamos quase, quase depois da receita da semana, depois de aprendermos aqui a fazer um arroz doce de chocolate, estamos quase a receber a doutora Isa Tudela da Deco. Vamos ouvindo por aqui Santa Maria, já não sei de ti, enquanto contactamos a doutora Isa.
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0: E então acompanhávamos aqui Santa Maria, que por acaso vão estar aqui em Coja, Conselho de Erganil, na próxima sexta-feira na Fava. É verdade, não se esqueçam de vir à Fava, não é ir à Fava, é vir. Vamos agora sim ouvir também a doutora Isa Tudela, mais uma rubrica aqui nas tardes da nossa rádio, no Arte e Sabores.
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0: Muito boa tarde, doutora Isa Tudela, seja muito bem-vinda.
2: Boa tarde, Lourdes, boa tarde em estúdio e boa tarde a todos que acompanham a emissão.
0: Então, e para si também, uma boa tarde e uma boa semaninha, desde já.
2: Obrigada.
0: Então, agradecemos por estar aqui mais uma vez e queremos saber qual é o assunto de hoje.
2: Hoje é sobre os novos certificados de aforro, neste caso do Tesouro. Portanto, para aquelas pessoas que já têm assim umas poupanças de lado, mas que gostam de investir com baixo risco. E, portanto, surgem agora novos certificados do Tesouro, série 5, um produto de poupança garantido pelo Estado e, portanto, se procura proteger as suas poupanças sem assumir riscos elevados, é importante conhecer as características deste produto e perceber se se enquadra ou não nos seus objetivos financeiros. Portanto, os certificados do Tesouro são títulos de dívida pública, portanto, ao subscrevê-los é como se estivesse a emprestar dinheiro ao Estado português e vai receber juros em troca. Por beneficiarem aqui da garantia da República Portuguesa, acabam por ser considerados investimentos mais seguros para os investidores particulares e esta série 5 tem uma maturidade de 10 anos e oferece taxas de juros fixas e crescentes, permitindo também conhecer antecipadamente a remuneração a cada ano. Portanto, nesta nova série, temos aqui uma maturidade a 10 anos, significa isto que podemos ter este produto em crescente em termos de juros durante 10 anos, ao final de 10 anos já não podemos estar a receber juros, portanto tem o limite dos 10 anos, e na verdade podem subscrever particulares, que sejam residentes ou não residentes em Portugal, e que possuam uma conta a forro. O investimento mínimo é de 1.000 euros e o máximo de 1 milhão de euros por conta a forro. Podemos subscrever este tipo de produtos através do CTT, como sempre foi, mas também através do Aforronet, o site, espaços cidadão aderentes, o Banco de Investimento Global e entidades que sejam contratadas também pelo IGCP. No que diz respeito aqui àquilo que é a principal vantagem é a previsibilidade da remuneração, portanto os juros são fixados no momento da subscrição, não dependendo da Euribor nem da evolução dos mercados e aumentam progressivamente ao longo do ano. Portanto, esta taxa varia entre 2,35% no primeiro ano e 3,35% no décimo, correspondente aqui a uma remuneração média anual de 2,71%. No que diz respeito às principais vantagens, lá está o capital que é garantido pelo Estado, os juros que já são conhecidos desde o início, a estabilidade num contexto de volatilidade dos mercados e, portanto, há muita instabilidade e, efetivamente, no que diz respeito a este produto, há bastante estabilidade e uma solução adequada para objetivos de médio e longo prazo, como uma reforma ou estudos dos filhos ou dos netos. Portanto, temos aqui várias vantagens neste aspecto, mas nem tudo são vantagens e, portanto, no que diz respeito aqui à liquidez, o resgate só é possível após o primeiro ano e, caso faça o resgate antecipado, implica a perda de juros vencidos desde o último pagamento, imaginando que resgata a meio aqui do segundo ano, perde os juros desse segundo ano, está bem? Portanto, acaba por ganhar só os juros do primeiro ano. Há sempre aqui um investimento mínimo que ainda assim é elevado e, portanto, 1.000 euros pode ser efetivamente elevado, sendo bastante superior aos 100 euros exigidos nos certificados da Forro. Portanto, para iniciar aqui a subscrição deste produto precisa ter 1.000 euros. E também temos de ter aqui em aspecto a considerar a inflação. Portanto, embora o capital esteja garantido, o rendimento real pode ser reduzido se a inflação ultrapassar a taxa de remuneração. Quer isto dizer que se ao terceiro ano ou ao quarto ano decidir fazer o resgate deste produto financeiro, não é? Portanto, levantar o certificado do Tesouro, se efetivamente a taxa de inflação naquele ano estiver acima da taxa de juro que esteve a ganhar, de facto não está efetivamente a ter aqui um valor financeiro que estava a contar, não é? E depois também não há capitalização de juros, portanto, os juros são pagos anualmente para a conta bancária associada, não sendo automaticamente reinvestidos, ao contrário daquilo que acontece nos certificados de aforro, que há a capitalização de juros, porque o valor vai capitalizando naquele que é o valor do certificado e, portanto, no terceiro ano já ganharia o valor mais duas vezes de juros. Não é o caso, não é? Portanto, aqui é pago automaticamente o juro para a sua conta bancária e, portanto, não há reinvestimento. Portanto, os certificados do Tesouro Sério, sim, podem efetivamente ser uma solução interessante para quem quer privilegiar segurança do capital, pretende investir a médio e longo prazo. Ainda assim, antes de investir, é importante comparar esta opção com outras alternativas do mercado e garantir que, naturalmente, se adequa aos seus objetivos financeiros e às necessidades de liquidez. Voltando sempre a reforçar que, no que diz respeito a um fundo de emergência, ele não deve estar aplicado em produtos financeiros que não permitam o resgate rápido, e que não haja perda de juros, efetivamente neste resgate. Portanto, ter sempre em atenção o tipo de objetivos financeiros que estamos a fazer com aquela poupança ou naquele investimento, para garantir que não estamos, no fundo, não é a perder dinheiro, neste caso, a perder rentabilidade. Ainda assim, o Gabinete de Proteção Financeira da DECO está disponível e, portanto, para qualquer esclarecimento também sobre investimento, nós estamos disponíveis, quer aqui na Delegação Centro, através do 239-841-004, pode fazer a sua marcação, quer no município de Arganil, ligando para o município e fazendo uma marcação para o atendimento presencial da DECO, que neste caso, no próximo mês, será já no dia 6 de agosto. Portanto, para quem precisar de algum aconselhamento sobre investimento, estamos disponíveis.
0: Muitíssimo obrigada, doutora Isa, por nos trazer mais um assunto, mais informações sempre. É sempre
2: Muito
0: importante irmos
2: obrigada.
0: ouvindo as vossas rubricas. Muito obrigada e
2: Muito
0: até à
2: obrigada.
0: próxima
2: E
0: semana.
2: obrigada aqui à rádio por podermos estar aqui todas as semanas a melhor informar quem nos ouve. Muito obrigada.
0: Nós é que agradecemos pela vossa prestigiosa colaboração. Beijinho grande, doutora Isa. Até breve.
2: Beijinho.
0: Beijinho, obrigada, com licença. E então foi um gosto receber aqui a doutora Isa Tudela e mais uma nova rubrica da DECO, hoje sobre novos certificados do Tesouro. Já agora dizer que em breve vamos ter esta rubrica em podcast no Facebook da nossa rádio e depois iremos também transmiti-la aqui na nossa rádio novamente no próximo domingo de manhã. Fiquem para ouvir e para acompanhar. Agora, a finalizar, ouçam o Michel, que nos vai trazer o tema no TikTok para ouvir até às 15 horas, à altura em que depois teremos aqui notícias, é verdade, com a Antena 1. Fiquem por aí, foi um gosto estar convosco ao longo do dia, nestas 3 horinhas de emissão. Hoje aqui estive entre as 11 e o meio-dia e agora aqui no Arte e Sabores. Continuem por aí a acompanhar a nossa programação como é habitual. Amanhã conta aqui estar depois das 13 novamente, sendo que amanhã, não havendo entrevistas de manhã, serão os nossos estagiários que estarão convosco no espacinho 11-13 e, claro, amanhã irá abrir com a nossa simpática Cátia Batista. Até lá, fiquem bem, fiquem sempre em sintonia com 88.5 FM.

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1: 15 horas, vamos por aqui regressar às notícias. 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

0: Boa tarde, são 3 horas no continente e na Madeira, 2 da tarde nos Açores. Está na hora, vamos lá então conhecer as notícias que marcam esta terça-feira, Sandra Henriques.
1: A Presidente da Iniciativa Liberal volta a criticar a falta de explicações de Luís Neves, 3 semanas depois do início da polémica. O Primeiro-Ministro já veio garantir hoje que nos próximos dias o Ministro da Administração Interna vai prestar todos os esclarecimentos. Em Espanha, daqui a uma hora já há ordem de regresso das populações a casa e fim do confinamento em 13 municípios das zonas de Madrid e de Ávila. Em França, continua o combate às chamas. Neste noticiário, vamos até Biscarros.
0: Notícias às 3, a edição é da jornalista Sandra Henriques.
1: O Primeiro-Ministro aponta para os próximos dias explicações de Luís Neves sobre as polémicas que têm envolvido o Ministro da Administração Interna e antigo Diretor da Polícia Judiciária. Luís Montenegro acredita que depois dessas explicações, Luís Neves vai continuar a ser um Ministro competente. Palavras de Montenegro em São João da Madeira.
2: Estou muito tranquilo e muito confiante no trabalho do seu Ministro da Administração Interna e naturalmente também nas explicações que ele tem para aquilo que tem sido imputações que lhe têm sido dirigidas.
1: A Presidente da Iniciativa Liberal questiona o que é que o Ministro da Administração Interna tem a esconder para continuar sem prestar todos os esclarecimentos. Mariana Leitão critica também o PSD e o CDS por terem impedido que Luís Neves fosse ouvido na Assembleia da República por proposta da Iniciativa Liberal.
3: Os portugueses querem saber ao detalhe o que é que se passou, que esclarecimentos tem Luís Neves para dar. E isso não está a acontecer. Nós quisemos fazê-lo, quisemos convocar uma comissão permanente, o PSD não o permitiu e, portanto, a pergunta que fica é o que é que Luís Neves tem a esconder? Do que é que o PSD tem medo? Do que é que Luís Montenegro tem medo? Porquê é que isto não está esclarecido ainda? É preciso que haja escrutínio, é preciso que esse escrutínio seja feito na Assembleia da República, era isso que nós queríamos que fosse, que tivesse sido feito já, e isso foi impedido pelo maior partido, o partido que apoia o governo, o PSD, com a conivência do Sr. Presidente da Assembleia da República. E, portanto, eu apelava mesmo ao Sr. Primeiro-Ministro, ao Sr. Ministro da Administração Interna, Luís Neves, que, por favor, não seja para daqui a uns dias, nem para quando for oportuno, que seja já.
1: É um silêncio ensurdecedor, insiste a líder da Iniciativa Liberal, à margem de uma iniciativa promovida pelo partido em Leiria. Questionada pelos jornalistas sobre o gabinete do Chega ter sido vandalizado na Assembleia da República, Mariana Leitão diz que o caso preocupa e deve ser investigado.
3: É óbvio que é uma situação que me preocupa, é óbvio que isto tem de ser investigado e tem de ser percebido quais foram as eventuais falhas de segurança que ocorreram, e essas eventuais falhas de segurança têm de ser corrigidas. A Assembleia da República é um espaço onde trabalham as forças políticas, onde trabalham muitas pessoas e onde obviamente tem de haver uma confiança na inviolabilidade dos espaços que ali estão. Se há problemas de segurança, que sejam resolvidos, como é óbvio. E é isso que se pretende, que se investigue o incidente ao mais pequeno detalhe, para conseguir perceber as causas, a origem e fazer as correções que sejam necessárias fazer.
1: O Presidente da Assembleia da República, José Pedro Aguiar Branco, garante estar a acompanhar este caso. Fonte oficial do gabinete de Aguiar Branco refere à Antena 1 que a investigação foi entregue à Polícia Judiciária. O Presidente do Chega garante que os documentos desaparecidos do gabinete do próprio André Ventura no Parlamento dizem respeito a informações relacionadas com o Ministro da Administração Interna e com o gabinete do Primeiro-Ministro.
4: Um dos lotes de documentos que desapareceram estavam numa das pastas que estão logo em cima da primeira mesa e que se referiam à Comissão Parlamentar de Inquérito ao Dr. Luís Neves. Esses documentos, juntamente com essa PEN, desapareceram na manhã de hoje e espero que possam ser recuperados. Um outro tipo de documentos que estavam num outro modelo desapareceram e tinham que ver com informação política relacionada com o gabinete do Primeiro-Ministro e já tinha mais de um ano. E é incontornável, uns desses documentos estavam exatamente logo na primeira mesa que eu tenho que passar sempre que entro e quando saio do gabinete.
1: André Ventura faz mesmo uma relação direta entre esta situação e o facto de ter dito na sexta-feira que tinha documentos relevantes sobre Luís Neves. O Primeiro-Ministro falou também aos jornalistas sobre este caso, ainda antes destas declarações de André Ventura. Luís Montenegro disse que esta situação deve ser investigada.
2: Pois, eu não faço a menor ideia do que é que possa ter acontecido. Aquilo que eu posso dizer é que se houve algum ato de vandalismo, ele deve ser naturalmente investigado e os seus responsáveis devem ser responsabilizados. Isso é inconcebível numa democracia madura como é a democracia portuguesa. Se ainda por cima foi nas instalações de um órgão de soberania, por maioria de razão, esse trabalho deve ser rápido e conclusivo para que possamos erradicar qualquer tentação mais extremista em termos de ataque aos esteios do sistema democrático e ao respeito daqueles que representam a vontade política do povo português.
1: Antena 1 já questionou os serviços da Assembleia da República para...

0: perceber se vai ou não ser feito um reforço da segurança no Parlamento. Aguardamos por uma resposta. O Ministro da Educação diz que quer pagar já em agosto aos professores classificadores dos exames nacionais. Fernando Alexandre admite também que as aulas do ensino secundário podem começar uma semana mais tarde, que nenhum aluno vai à Inês Amaixa.
1: Pode vir aí mais uma mexida nos calendários. Se adiar o arranque do ano letivo é um não.
2: Não faz sentido para o primeiro ciclo, para o segundo ciclo, mesmo para o terceiro ciclo, ou seja, em que não tem efeito nenhum.
1: O Ministro da Educação admite, no entanto, que as aulas do ensino secundário, essas sim, comecem uma semana depois do previsto.
2: É considerarmos a possibilidade, que é uma possibilidade, e quis ouvir os diretores em relação a isso, em adiar uma semana o início do ensino secundário, que é algo que não prejudica as escolas, não prejudica as famílias, porque são jovens já com autonomia e as famílias podem ter a sua vida profissional normal sem ser afetada por isso. E, por outro lado, também tive a confirmação da parte das escolas que uma semana de aulas é perfeitamente recuperável durante o primeiro período, o que quer dizer que também não põe em causa o calendário do ano letivo.
1: Fernando Alexandre falava aos jornalistas no Parlamento um dia depois de ter assinado um despacho que prevê o pagamento aos professores de 1 euro por cada resposta classificada e de 12 euros por cada exame reapreciado. O ministro diz...
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1: Nos próximos minutos vamos falar sobre o mangostão, reforçado com aloe vera dos laboratórios da Lister Mais. Ouvintes que já compraram e sentem benefícios, vamos conhecer também essas histórias. A melhor música também a tocar nesta emissão, venha daí.

0: Falamos do mangostão, o rei dos suplementos alimentares para ajudar a sua saúde. Já está a tomar o mangostão? São milhares os portugueses, portanto pode muito bem ser um desses portugueses que está a tomar. Todos os dias aquele copinho para ajudar a nossa saúde. 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
1: 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Está tudo dito nesta emissão. Aquele abraço.
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0: São 16 horas. 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
1: A Liga Regional Alquevense, coletividade sediada em Alqueve, Freguesia de Foques, Conselho de Arganil, vai promover uma noite de fados de Coimbra no dia 22 de agosto na sede da Liga, que contará com a participação de Diogo Mendes Trio. Os interessados em participar neste espetáculo, que terá a duração de cerca de uma hora e o preço de 12,5€, devem inscrever-se através dos seguintes contactos: 933-182-153 ou através do 917-621-106, podendo ainda efetuar a inscrição presencialmente no café local. Bárbara Tinoco vai subir ao palco do Centro Cultural de Tábua em março do próximo ano. A cantora e compositora vai apresentar no dia 20 de março a tour Tem Lá Uma Tristeza, Cordas em Concerto. Pela primeira vez, acompanhada por um sexteto de cordas, Bárbara Tinoco convida o público para um espetáculo acústico, intimista e envolvente, onde as suas canções ganham uma nova sonoridade e emoção. Os bilhetes já se encontram à venda no Centro Cultural de Tábua e na Ticketline. O município de Nelas informa que os trabalhos na antiga Casa da Câmara em Agueira, também conhecida como Antigos Passos do Conselho de Agueira, continuam a decorrer no edificado e área adjacente, tendo em vista a sua requalificação, proteção e fruição cultural pela comunidade local e turística. O município de Nelas, ciente do valor histórico, cultural e nível elevado de degradação estrutural do edificado do século XV, tem avançado com esta intervenção patrimonial, seguindo as diretrizes definidas e aprovadas pela CCDR, Centro, e pelo Património Cultural IP, para as ações ao nível de arquitetura, arqueologia, conservação e restauro. O esforço financeiro e técnico integralmente assumido pela autarquia, procura preservar e consolidar a estrutura existente, respeitando a sua identidade histórica, materialidade e o seu valor enquanto elemento simbólico da memória coletiva local. Nesta primeira fase, estão a ser desenvolvidos trabalhos que visam garantir a estabilidade física das ruínas como marca do tempo e da história, valorizando a sua presença no território sem recorrer à reconstrução ou reinterpretações formais atuais. Paralelamente, os trabalhos arqueológicos e históricos têm proporcionado reinterpretar 500 anos de história deste monumento, sede do antigo Conselho de Agueira, oportunamente a divulgar, após o estudo, avaliação técnica e científica dos dados recolhidos.
0: O estado do tempo nas próximas 24 horas.
1: Céu pouco nublado ou limpo, podendo apresentar temporariamente períodos de mais nubosidade na faixa costeira ocidental até meio da manhã e a partir do final da tarde. Vento fraco, soprando moderado a fraco até 25 km/h durante a tarde. Possibilidade de formação de neblina ou nevoeiro na faixa costeira ocidental. Pequena subida da temperatura mínima nas regiões norte e centro e descida da temperatura máxima no litoral oeste, mais significativa a norte do Cabo Raso. E depois das notícias, continua desse lado a fazer-nos companhia, a acompanhar a nossa programação no decorrer desta terça-feira.
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5: Você ficou com os joelhos como novos, homem.
6: Acho que sim, senhor doutor.
5: Nem devido, homem. Enfermeira Mariazinha!
7: Sim, senhor doutor.
5: Ponha-me este doente a fazer umas caminhadas por aí, porque os joelhos dele já estão operacionais.
7: Ok, senhor doutor. Vou ver se lhe consigo arranjar duas canadianas.
5: Canadianas? Não, não. As canadianas são muito caras e nós temos ordens para conter as despesas.
7: Então e qual é a alternativa, senhor doutor?
5: Olha, enfermeira, em vez das canadianas, tenta arranjar por aí duas cabo-verdianas ou duas romenas.
6: Ah, por mim, tudo bem, senhor doutor. Serem mais em conta, eu mando vir duas alentejanas, porque sou do pé de Évora e conheço muitas.
8: Senhor doutor, aquele doente com Covid está outra vez com febre. Dou-lhe uma injeção de Pipizotex.
5: O quê? Uma injeção de Pipizotex inteirinha para um doente daquele tamanho? Não, o doente não chega a ter 1,5 metros de altura e isso é demais para ele.
8: Então não lhe dou o Pipizotex.
5: Todo não. Dê-lhe só metade. Em vez do Pipizotex, dê-lhe só o pipi.

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7: A utilidade do verão. Uma história bastante incisiva que, por acaso, ou talvez não, tem um fim canino que mete um cão. Ah!

0: feito pra ter um filho assim?
1: Mamãe, qual foi a última que tu fizeste, além Castro, para pôr a sua mãe neste estado?
2: Ah, não fiz mal nenhum, pai. Eu só quero ser útil.
0: Ouviste? Ouviste? Procure acreditar.
1: Ora bem, vamos lá ver se nos entendemos. Eu sou barão. Tu és o meu único filho e não podes fugir ao teu destino. Serás barão e o herdeiro de todos os nossos bens e propriedades.
2: Mas eu quero ser útil! Eu quero ser útil!
0: Ah, só pode ter sido o sol que ele apanhou na cabeça. Foi no que deu o último carro que tu lhe deste. Aquele descapotável.
1: Não. A mim cheira-me que isto deve ser influência de algumas más companhias com que ele às vezes anda. Gente com ideias proletárias.
0: O quê? Ai, que me dá uma coisa má.
1: Olha lá, Alencastre. Porta-te bem, porque a sua mãe não se pode enervar.
2: Mas eu só quero ser útil, pai. Só isso, ser útil.
3: Os senhores dão-me licença.
0: Maria, não está a ver que nós estamos aqui numa conversa de família para resolver um problema do menino? Não?
3: Ai, as minhas desculpas, minha senhora, mas eu já estou há tanto tempo ao vosso serviço que me julgo do direito de contribuir para a solução de qualquer problema que surja com o menino. Olha, eu tenho uma ideia para fazer a vontade dele.
1: Ah, sim? Olha, querida, talvez não fosse má ideia ouvir a ideia da Maria.
4: Está bem.
1: Nunca se sabe, não é? Sim, até há quem diga que a voz do povo é a voz de Deus. Vá-se lá saber porquê, mas dizem...
2: Mas eu só quero ser útil.
3: Ora aí está, o menino é varão, não é? Pois se quer ser útil, venha comigo lá para fora. Porque eu preciso mesmo do varão para estender a roupa.
0: Maria, estender a roupa num varão, nós! Mas então para que é que serve a máquina de secar roupa? A centrifugadora?
3: Ah, está ocupada com o Bobby, que anda lá dentro às voltas, minha senhora.
1: O quê? O cão está dentro da máquina de secar?
3: Ah, pois, ele gosta, adora andar assim, atrás do rabo da cauda.
1: É a total decadência da nossa família. Até o cão tem ideias malucas.
2: Mas eu só quero ser útil.
0: Pronto. Olha, Maria, pendure-lhe a roupa em cima e ponha-o lá fora corar. Porque isto é de fazer corar qualquer barão. Ai, que horror! Oh.

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2: 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Os netos todos sentados à volta da espreguiçadeira, a vozinha tenta encontrar-lhes uma saída para o espaço. Pois por cá, eles já não têm espaço e saídas, ainda menos. Rite, rite.
3: Pois é, é como vos digo, meus queridos netinhos. O nosso planeta está a ficar pior do que o túnel do Santana Lopes para o Marquês de Pombal. É verdade.
4: Ai, que lindo futuro nos aguarda, vovó.
5: O Durão Barroso ainda se safou a tempo, não foi, avó?
3: Olha, netinha, embora deixasse de usar o nome de Durão para tentar passar despercebido, Bruxelas ou Estrasburgo não são suficientemente longe para possibilitarem um esconderijo seguro contra os males, porcarias e destruições que estão acabando definitivamente com este nosso planeta.
4: Bolas, que a avó está a assustar-nos mais do que o loção do bloco.
6: Oh, avó, então se a Terra não tem futuro, o nosso futuro também é condicional, não é, avó?
3: Pois, netinha, por isso é que eu tenho pensado muito no modo de vos fazer fugir daqui para bem longe. É que já há agências de viagens que aceitam reservas para viagens interplanetárias, sabiam?
4: Ih, gadabué, mas isso é porreiro, oh, vovó. Olha, se nos comprar os bichos para mim, é para Marte que eu quero fugir, está bem?
7: Já te topei. Como és do Benfica, queres ir para o planeta vermelho.
4: Não é nada, não é nada disso, ô burro. Eu quero ir para o mar porque adoro as aves marciais.
5: Pois, e eu sou toda pelo amor e por isso eu quero ir para Vênus, pronto.
3: Muito bem, muito bem. O Arturinho vai para Marte. A Silvinha prefere Vênus. Então, e os outros? Para onde querem fugir antes que a Terra dê o real estouro?
6: Eu, como sempre, tive uma inveja danada do Castelo Branco e da Betinha dele. Eu quero ir para Saturno.
7: Está a topar lá, avó. A Mariazinha quer ir para Saturno para se abotoar com os anéis todos que Saturno lá tem.
6: Ah, e ainda não está cientificamente provado se o Saturno, além dos anéis, não possa lá ter assim uns brincos, colares, pulseiras e alfinetes de peito.
4: Olha, olha, ganda nós, ó Marie. Quando inaugurares a orivejaria lá em Saturno, olha, manda convites porque eu adoro croquetes e pastéis de bacalhau.
3: Pronto, pronto, pronto. Agora só faltam vilinhas, então. Olha, para onde desejas ir quando tivermos que partir, meu netinho?
7: Para a bola de futebol, avó.
3: Ah? O quê?
7: Pois, a avó não sabe. A lua é mesmo uma bola de futebol. Já viu que agora, quando marcam os penaltis, atiram quase sempre a bola lá para a lua?
4: É, não, pá. E o que é que vais fazer para a lua, o meu grande parvalhão?
7: Parvalhão, não. Olha, vou organizar um campeonato universal de futebol. Vou para a Lua porque na Lua nem preciso de fazer tantos estádios como fizeram para o Euro 2004. Porque na Lua já estão lá as crateras todas abertas e feitas, topas.
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0: Ai, ai, se continuo sem emprego, não sei onde isto vai parar.
1: Tem calma, homem. O primeiro-ministro vai conseguir baixar a taxa de desemprego.
0: Ai, vai? Não sei como.
2: É ele que vem até comigo.
1: Porquê, meu filho?
2: Porque a mãe costuma dizer que eu dou muito trabalho. Ora, se eu dou muito trabalho é porque eu estou a contribuir para baixar a taxa de desemprego, não é verdade?
3: Olha, olha, já há música exclusiva para bebés?
0: Não me digas. Aposto que os bebés preferem aquela popular composição que diz assim: mamãe, eu quero mamar, mamãe, eu quero mamar.
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0: São 17 horas.
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13: Boa noite, são 24 horas. 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

0: Muito boa tarde a todos quantos estão na nossa sintonia. Clube RCA a começar, Paula Pereira a fazer-vos companhia durante esta horinha. Saudamos os nossos sócios e sócias, madrinhas e padrinhos aqui da nossa rádio e, claro, também um beijinho para a maioria silenciosa, e desde já aproveito para dizer que se juntem a nós, aumentem aqui a família da rádio, uma boa forma também de nos ajudar. Começámos esta horinha com a Cláudia Martins e os Minutos Marotos com este piquenique, esta desgarrada, e mas nada melhor é ainda que saudar os nossos sócios aniversariantes de hoje.
1: Parabéns, parabéns, parabéns para você.
0: Ora, saudamos então a dona Adelina Conceição dos Santos José Nis, em 18 da Ruiva, mas que se encontra em Feijó, que é a nossa sócia 1219. Saúdo a dona Esther Ferrão Nunes, na Póvoa de Midões, que é a sócia 1477. Vou até às Pracerias, se avisa, saudar o senhor António Manuel Jesus Evaristo, sócio 2019. Saúdo a nossa madrinha 297, a doutora, aliás, aqui é um aniversário de casamento da doutora Fernanda Maria de Almeida Figueiredo Dias, que é a nossa madrinha 297, e o Sr. António Dias aqui em Arganil, o aniversário aqui de casamento. Depois vamos saudar a Carla Carapeta, sócia 2371 em Santa Combadão. Saúde Maria do Céu Gomes Simões em Capitorno, Penacova, sócia 2386. Mais um aniversário de casamento da nossa madrinha 357, a dona Leonídia Ferreira Carvalho, em Coimbra. E depois vou saudar a sócia 273, Maria Helena Simões, ora, que nos ouve ali por Oliveira do Mondego. Então, para todas, faço votos que tenham a continuação de um dia muito feliz, junto de quem mais amam, e que este dia se repita por muitos e muitos anos com muita saúde. E claro que as casais renovem os seus votos de felicidade por muitos e muitos anos. Para eles vai então aqui a Magda Sofia com este brinde de parabéns.

E vamos então dar início agora propriamente ao Clube RCA, fazendo grupinhos de ouvintes e sócios e depois mandando aqui uma musiquinha. A primeira musiquinha que eu escolhi foi o tema Chorona, dos Agdenses, que vão então para a sócio, aliás, o sócio 1919, Fernando Borges Mendes, em Midões. Em Corral das Freiras, saúde a sócia 1927, 20, Jesuína Carneiro. Sócia 1928, Rosa Maria de Almeida Vieira Albuquerque, em São João de Areias. Vou até Saboga, Vila Nova de Poiares, a saudar a dona Adília Henriques Martins, sócia 1929. Em Sinde, saúde o sócio 1932, Rancho Cultural e Recreativo de Sinde. Vou até a Covas, saudar a dona Maria de Olinda Costa Faria, sócia 1939. E vou saudar o sócio 1941, Joaquim Maria Ferreira Egas, em Casal das Brancas, Sor. E saúde a Susana Margarida Brito Ferreira, que é a sócia 1942. Vou até a Bobadela saudar a sócia 1944, Glória da Conceição Oliveira Silva, e depois vou saudar em Loureiro, tá, o Sr. António Manuel Fonseca Correia, que é o nosso sócio 1945. E por fim, vou saudar em Tábua Mateus Guerreiro Lourenço, sócio 1952. Então espero que faça votos que estejam a ter uma ótima terça-feira, e eu, como eu já tinha dito, vou enviar esta musiquinha dos Agdenses e esta Chorona, espero que gostem.

Só damos agora ao Sr. Joaquim Lourenço Duarte, em Paredes, Paula Morta Água, que é o sócio 1954. Vou até Casal da Abade, Lourosa, saudar a Associação de Melhoramentos Cultural e Recreativa de Casal da Abade e Anexas, que é a nossa sócia 1955. Em Paula Morta Água, mais concretamente ali em Paredes, saúde o Sr. Augusto Duarte, sócio 1956. Vou até o Outeiro de Baixo Tondela, saudar Antero Alberto Gomes Pereira, sócio 1961. Em Chãs de Égua, Piódão, saúde o sócio 1966, António Gonçalves Bernardino. Aqui no Val Cider, Ganil, saúde o sócio 1969, Paulo José Almeida Marques. Vou novamente até Tondela saudar Rui Ferreira, que é o sócio 1971. Na Aveia, saúde o Sr. José Luís Dias Lopes da Silva, sócio 1977. Em Torrozelo, Ceia, saúde Maria de Céu Rodrigues Neves, a nossa Maria Neves, que é sócia 1978. Um beijinho. Bem, e também vou até Mortazel Mortágua saudar o Sr. Custódio Afonso de Matos Almeida, sócio 1979. E por fim, neste grupinho, volto novamente até Paredes, Paula Mortágua, saudar a sócia 1981, Adélia Pereira da Silva Duarte. Para todos eles faço votos da boa continuação desta terça-feira e vamos ficar ao som dos Lordes com o Malhão do Beijo. Espero que gostem e aproveitem a ideia.

0: hoje. Vou até São Martinho da Cortiça saudar dois sócios. Sócio 1986, Ricardo Portugal, e o sócio 1987, Marcial Portugal. Em Sobral, São Pedro de Alva, saúde a Dona Maria Aduzinda Mateus Castanheira, sócio 1988. Em Olival de Basto, saúde o sócio 1989, Vítor Manuel Nunes Ferreira. Em São Martinho da Cortiça, saúde a Dona Fernanda Pacheco, que é sócia 1990. Vou até Valde Matoco, São Martinho da Cortiça, saudar a sócia 1996, Diana Carolina Pacheco Bernardo. Em Lisboa, saúde Maria Rosa Martins, sócia 2001. Aqui no Mourão, Arganil, saúde a Isabel Martins Quaresma Ramos, sócia 2002. Vou até Santa Mar Midões, saudar a Sr. Manuel Leopoldo Silva Carvalho, sócia 2003. Em Fiscal Vilarinho, saúde o sócio 2004, Manuel Simões Ferreira. E vou agora novamente até Olival de Basto saudar a esposa do Sr. Vítor, Dona Fernanda Maria Antunes Marques Ferreira, sócia 2007. Aqui em Coja, sócia 2010, Maria da Graça Gouveia Duarte. Em Nela, saúde a Dona Maria Helena Moutinho Nunes Borges, sócia 2012. E vou até à Quinta da Cortiça, São Martim da Cortiça, saudar o Sr. José Marques Pereira, que é o sócio 2013. Então, para todos eles, faço votos que se encontrem bem e agora ficam ao som dos Diapasão com o Velhinho Caminhava. Até já.
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7 horas 41 minutos, fomos atropelados pela publicidade antes de ouvirmos então o tema do diapasão com um velhinho que caminhava. E ouvimos agora. Ora, vamos então saudar mais um grupinho de sócios. Eu vou até às Parcerias Celavis a saudar a Dona Maria Clementina Neves dos Santos, sócia 2015. Em Goslar, na Alemanha, sócio 2016 e 2017, Carlos Alberto Dias Almeida e Paulo Jorge Dias Almeida, filhos do nosso Mário Almeida, também diretor aqui da nossa rádio. Vou até Oliveira do Hospital saudar a Dona Maria da Conceição Messias Esteves dos Santos, sócia 2018. Sócio 2019, António Manuel Jesus Evaristo, em Parcerias, Celavisa. Na Urgueira, São Martinho da Cortiça, saúde o Sr. Joaquim Martins Pinto, sócio 2023. E vou saudar também a sócia 2024, Maria Fernanda Moreira de Sousa Pinto. Nas Pombeiras, São Martinho da Cortiça, saúde o sócio 2025, João Pedro Nogueira, Portugal. Em Santiago de Cassurrães, Mangualde, vou saudar o Sr. Albert Martino Martins Almeida, sócio 2028. Em Gavinhos de Cima, saúde Vasco Mendes, sócio 2029. Em Val da Mata, Mortágua, saúde o Sr. Manuel Valentim Gomes da Conceição, sócio 2031. E em Ceia, saúde a sócia 2032, Maria Jesus Casimiro Alves Pereira. Por fim, neste grupinho, vou saudar em Cortegaça, Mortágua, a Dona Maria Edith Santos Ferreira, que é a nossa sócia 2033. Então, boa continuação desta terça-feira e desta semana, claro. E agora vamos ficar ao som dos Solitários com O Coração Está Marcado. Vamos lá então escutar e dançar, porque não?

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1: Vou agora até Vale de Ana Justa, Cercosa, Mortágua, saudar aqui um casal, Sr. Arlindo Abreu Morgado, sócio 2037, e a sócia 2038, Maria dos Prazeres Morgado. Depois vou saudar o Sr. Fausto dos Santos Gomes, em Freixo, Mortágua, que é o sócio 2041. Em Vilela, saúde Mário dos Santos, sócio 2043. Vou até Pisão Coja saudar o Sr. Alexandre Alves Cerejeira, sócio 2045. Em Moimenta de Maceradão, saúde sócio 2045. 46, Grupo Motar Os Lagartos. Em Valde Carneiro, Mortágua, saúde o sócio 2047, José Rodrigues Amaro. Em Painçal, Espinho, Mortágua, saúde o sócio 2048, Edgar Rodrigues Lopes Martins. Em Paredes, Mortágua, saúde a Dona Eulália Lourenço de Matos, sócio 2049. E por fim, vou saudar o sócio 2050, Diogo Pedro Santos Fernandes, em Cacemes, Sazes de Lourvão. Então, para todos eles, faço votos da boa continuação desta terça-feira e vamos ficar ao som dos renovadores. 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

E vamos para aquele que será então o último grupinho desta tarde, terça-feira, deste Clube RCA. Saúdo na Guarda, que trabalha nos Bombeiros Voluntários da Guarda, David Reis Ramos, sócio 2052. Em Tábua, Saúdo, sócio 2053, Manuel Pedrosa Cardoso Cordeiro. Na Castanheira, Moronho, Saúdo, sócio 2054, Adelaide Virgínia Gouveia Gonçalves. Em Vila Chante, Tábua, Saúdo, Dona Ana Maria de Prazer, sócio 2056. Vou até Val Carneiro, Mortágua, Saudade. E Leno Augusto Duarte, sócio 2057. Na Travessa da Bela Vista, em Queluz, Saúde, a sócia 2061, Cristina Maria Fernandes Ventura. E vou saudar o seu esposo, sócio 2064, Luís Filipe Simões Martins. Em Oliveira de Mondego, vou saudar outro casal, José de Oliveira Mendes, sócio 2066, e a sócia 2067, Maria Fernanda Conceição Prior Mendes. Em Povelide, saúde a Associação de Povelide, sócia 2068. Vou saudar o Sr. Fernando Casimiro Florentino em Nesperido Polvolido, que é nosso sócio 2070. E vou até Colmeal Góis saudar o Rancho Folclórico da Serra do Seiro, sócio 2074. Saúde a sócio 2075, Maria de Fátima Almeida Martins Gonçalves, aqui no Rochelle. E vou até Carvalhal de Mansorres, Penacova, saudar o sócio 2076, Sr. João Engenheiro António. Então, para todos eles, faço votos que tenham boa continuação. E agora ficamos aqui com os iniciadores, com este Elétrico da Saudade, e eu volto já a seguir no Peça que Toca. Continue connosco aí desse lado. Até já.

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1: Largo Tenente Falcão, em Cepos, União de Freguesias de Cepos e Teixeira, Conselho de Arganil, vai realizar-se um concerto no próximo dia 31 de julho, pelas 21 horas. A União de Freguesias de Cepos e Teixeira convida assim toda a população a estar presente nesta noite dedicada à música, que vai contar com as atuações dos jovens Máximo Francisco ao piano e Marta Fonseca na guitarra clássica. Estão oficialmente abertas as inscrições para o PPX Bike Fest, evento que entre os dias 4 e 6 de setembro promete transformar Pampilhosa da Serra num ponto de encontro para os amantes do ciclismo, da montanha e da descoberta do território. Promovido pela Câmara Municipal de Pampilhosa da Serra, o Pampilhosa Pedal X Experience assume-se como um festival de ciclismo que propõe uma abordagem diferenciadora à prática desta modalidade. Mais do que competir ou perseguir o cronómetro, o desafio passa por pedalar, explorar e conhecer, tendo a bicicleta como ponto de partida para uma ligação mais próxima à paisagem, à natureza e à identidade local. Ao longo de 3 dias, os participantes poderão escolher entre experiências de BTT, Gravel, Estrada e Adventure Experience, através de diferentes modelos de participação e bilhetes adaptados aos seus interesses, desde a presença em todo o festival à participação em dias específicos. Em Nelas, segundo a autarquia, continua a decorrer a bom ritmo a empreitada da nova conduta central de abastecimento de água no âmbito do ciclo urbano da água do Conselho de Nelas, que visa substituir uma conduta com aproximadamente 60 anos de existência. O objetivo é garantir a qualidade de abastecimento de água e saúde pública, bem como uma maior eficiência, segurança e fiabilidade no abastecimento de água a cerca de 70% da população do concelho. Em execução, encontram-se os trabalhos de levantamento das infraestruturas existentes, a remoção de pavimento em cubo de granito e a execução da rede de abastecimento de água e das redes de drenagem de águas residuais domésticas e de águas pluviais. Os trabalhos, que decorrem por fases, têm intervenção em algumas vias, nomeadamente na Rua Dom Afonso Henriques, Rua das Flores, Rua Sacadura Cabral e Rua Luís de Camões, contemplando a substituição das redes de abastecimento de água, saneamento e drenagem pluvial, bem como a renovação de outras infraestruturas urbanas. Trata-se de uma intervenção considerada estratégica para a modernização das infraestruturas do ciclo urbano da água, que prevê a redução das perdas de água, a diminuição das roturas e a melhoria das condições de salubridade e sustentabilidade ambiental, estando a conclusão da obra prevista para junho de 2027.
0: O estado do tempo nas próximas 24 horas.
1: Céu pouco nublado ou limpo, podendo apresentar temporariamente períodos de mais nubosidade na faixa costeira ocidental até meio da manhã e a partir do final da tarde. Vento fraco, soprando moderado a fraco até 25 km/h durante a tarde. Possibilidade de formação de neblina ou nevoeiro na faixa costeira ocidental, pequena subida da temperatura mínima nas regiões norte e centro e descida da temperatura máxima no litoral oeste, mais significativa a norte do Cabo Raso. E depois das notícias, continua desse lado a fazer-nos companhia, a acompanhar a nossa programação no decorrer desta terça-feira.
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0: É a Paula, não é? Não é a Paula?
1: Sou sim, senhora. Tá bonito, tá.
2: Avô!
3: Cala que está a chamar.
2: Avô!
3: Mas já te disse que está a chamar.
2: Avô!
3: É agora, é agora, é agora.
2: Avô!
3: Ai! Tu!

0: encanta no alvo.
1: Boa noite.
2: Olá, boa noite.
1: Olha, mas eu acho que já temos alguém em linha. Vamos ver quem é que está do outro lado. Boa noite.
3: Boa noite, menina Paula.
4: É a Paula, não é, menina Paula?
1: Sou sim, senhora. Tá bonito, tá. Olha, muito obrigada por estar connosco. Um beijinho e boa semana. Tá bonito, tá. Tá bonito, tá. Música bomba. Vamos lá, meu povo. Estou a bater no pé. É bater o pé, não é bater no pé.
5: Dedique-lá então, se faz favor.
6: Ah, e queria também dedicar a... Oh, já te ligaram. Esqueci-me da minha mulher. Diz lá, e tu o que é que tu queres?
5: Tenho cedo, avô.
6: Tá bem, agora só posso ligar amanhã.
7: Já pisou o raio no gato.
6: Tá claro, piloto.
1: Ora então, muito boa tarde mais uma vez, bem-vindos agora ao Clube RCA, Paula Pereira a fazer-vos companhia nas próximas duas horinhas. Já sabe, se hoje não pediu nenhuma musiquinha, se ontem também não fez no Peça que Toca, é agora. 235-200-572, 960-313-902. Vamos lá ligar, que eu estou aqui deste lado à sua espera. Vamos lá ver se entretanto já chega aqui alguém até nós, já temos aí alguém. Muito boa tarde.
8: É, sou eu, Paulinha.
1: Então, dona Helena, bem disposta?
8: Já estou, com a graça de Deus.
1: Isso é que é preciso. Até o que vai querer ouvir, dona Helena?
8: Olha, o Sacadinho que vira para mim ao rosa.
1: Sim, senhora. Então e para quem vai?
8: Olha, é para dedicar a si, ao senhor Mário, ao seu menino e ao seu menino, à sua mãezinha. E depois vai para a dona Preciosa, para a dona... Para a outra senhora de Coimbra e para o senhor José Fernandes e para a dona Lucinda, que é a minha aqui, dona Preciosa. E é para o senhor José Melo, para o senhor Carlos, para a dona Leonilde, para a Arminda, para a família toda, para não são muitos, para a família toda, da Arminda. Para o senhor João Engenheiro e para a minha família toda, para a dona Fernanda, que é a tia de Momindito, e para os meus netos e para a minha família toda, se estiver a ouvir. Para toda a gente. E assim já fica tudo saudável.
1: Muito bem. Então, um beijinho para si e boa continuação.
8: E para mim, para eu também ouvir.
1: Com certeza, com certeza.
8: Pois.
1: Então, olhe um vai. Beijinho e saúde.
8: Vai.
1: Obrigada. Beijinho, dona Helena. Obrigada.
8: Vai.
1: Vamos lá, então, ouvir a da Rosa com o Zeca Dicas.

0: Ora, estamos de volta e já vamos aqui atender mais uma chamadinha que já estava aqui a chegar. Vamos já saber quem é. Ora, então, muito boa tarde.
1: Boa tarde, Paula.
0: Ora, então, muito boa tarde. Ora, estou a falar com a Isabel.
1: Ah, muito bem.
0: Isabel, bem dispostos por aí?
1: Está calor.
0: Pois é.
1: Como sempre.
0: Calor, calor está.
1: Está bastante até.
0: Então, o que é que vocês vão querer ouvir?
1: O que é que vão querer? Espera aí, estou pronto ao António. O jantar para Jesus.
0: Muito bem, sim senhora. Até aí para quem vai?
1: Para ti e para a tua família com um grande beijinho, para aqui para o António e para todo o auditor que nos estiver a ouvir e continuação bom para o programa, bom jantar e até amanhã, continuação de uma boa noite para ti.
0: Muito obrigada, um beijinho, beijinho também para Paula, vocês tchau, e um bom tchau, descanso. Tchau, beijinho, tchau. Obrigada, obrigada. Ora, vamos lá então ficar aqui com Alexandre Faria, com este jantar para Jesus. E depois temos aqui uma mensagem da Bárbara, que depois passarei o tema a seguir, que é o que eu andava à procura há bocadinho, que eu penso que será esta do Fernando Daniel. Ora, para já, vamos então ficar com o Alexandre Faria, com este jantar para Jesus. Eu não sei porquê, mas hoje as músicas não estão... Ah, já sei porque é que não está a aparecer. Agora sim, agora já vai aparecer, porque eu não estava aqui a procurar músicas e não consegui encontrar, mas agora sim, já lá vem. Então agora sim, Alexandre Faria, um jantar para Jesus. 18 horas 21 minutos desta terça-feira, dia 28 de julho. Vamos lá então à musiquinha.

Ora, e como eu disse, tenho aqui uma mensagem da Bárbara Pinheiro, que diz assim: olá, boa tarde, sou a Bárbara da Lousã e quero mandar um beijinho grande para a minha mãe, para o meu pai, para a minha avó e para a minha prima do Barril do Alva. E quero ouvir então Fernando Daniel com a música com a filha para todo também o auditório. Muito obrigada, Bárbara. Eu acho que não me enganei, portanto é o Prometo do Fernando Daniel e é o que nós vamos escutar agora.

Bonito tema aqui do Fernando Daniel, este prometo. 18 horas 29 minutos, vamos ver se vamos a mais uma chamadinha, se não vamos a mais uma mensagem que entretanto nos chegou, pois não temos ninguém. Vamos então a mais uma mensagem que nos chega aqui da Maria José e diz-nos assim: boa tarde, menina Paula, espero que esteja tudo bem consigo e família. Sou Maria José do Porto, gostava de ouvir o Clemente, só nós dois, para dedicar a si, a toda a equipa dessa rádio e a todos os ouvintes. Obrigada e beijinhos. Muito obrigada, Maria José, encontramos-nos bem dentro do possível. Obrigada, um beijinho e espero também que se encontre bem. E vamos então ficar com Clemente, só nós dois.

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8: 18 horas 38 minutos, estamos de volta. 235-200-572, 963-13-9902, estão livres e à sua espera. Por isso, ligue e peça então a musiquinha que quer ouvir, faça a sua dedicatória, se assim for a sua vontade, mas também, por exemplo, pode somente pedir a musiquinha só mesmo para ouvir, como quiser. Ora, quem também está connosco, ora, é o Fernando. Que nos diz assim: olá, menina Paula, boa tarde e bom programa. Depois das 18, quero então ouvir o conjunto típico Mundo Novo com o tema Minha Mãe Já Partiu. Praticar para ti, para toda a tua família, com beijinhos e abraços.

para dedicar para a menina Aurora Diniz Campos, com beijinhos e muita saúde. Beijinhos, Carolina, bom regresso a casa, um bom jantar e uma santa noite de descanso. Para ti também, Fernando, um bom descanso. E vamos então ficar aqui com, vamos ver aqui do Mundo Novo, com minha mãe já partiu aqui do Mundo Novo. Entretanto, já temos depois aqui mais o telefone a tocar, mas já vamos a seguir esta musiquinha, já voltamos aqui novamente ao telefone. Basta então ligar os números que eu então já disse. Vamos então à música do Mundo Novo, Minha Mãe Já Partiu.

0: Ora, está ali o número a chegar até nós. Vamos já saber quem é que está do outro lado e qual é que é a musiquinha que vai querer então ouvir. Muito boa tarde.
1: Boa tarde.
0: Estou sim, boa tarde.
1: Olá, boa tarde, Paulinha.
0: Boa tarde, ora, estou a falar...
1: É a Teresa Martins.
0: Não percebi.
1: É a Teresa Martins.
0: Oh, Dona Teresa, você hoje vem muito murchinha, que eu nem a conheci.
1: Ai, foi.
0: Hoje vinha muito murchinha.
1: Ah, foi só atender.
0: Ah, agora sim, agora já conheci essa voz. Agora, assim tão a falar tão baixinho.
1: Foi. Estava perto do rádio e depois estou, também não se ouve nada. Ah. Já tenho que fugir até dele.
0: Ah, sim, pois começa a fazer ruído, isso é verdade.
1: É isso.
0: Então, Dona Teresa, está bem? Já vi que sim. É até que musiquinha
1: sim,
0: vai querer ouvir?
1: A Deus. Olha, vou ouvir o Tony Carreira, quero ouvir o Tony Carreira, a Ternura.
0: Muito bem. E para quem dedica?
1: Olha, para dedicar a todos os meus clientes, o Café Martins, e arredores, e vizinhos, e para toda a família, e para vocês aí para o auditório, e para toda a gente que me estiver a ouvir.
0: Muito obrigada, Ana Teresa. Um beijinho grande e uma boa continuação desta semana.
1: Tá, muito obrigada.
0: Obrigada. Beijinho.
1: Muito obrigada.
0: Vamos lá ouvir aqui o grande Tony Carreira, que vai estar pertinho de nós já no próximo dia 7 de agosto, ali em Góis. Passo por lá.

0: Oi, então, muito boa tarde.
1: Boa tarde.
0: Boa tarde, ora estou a falar com?
1: O Pedro Inácio.
0: Oh, Pedro, há outro que também vem muito murchinho. Vem tudo murcho aí desse lado. Então, o que é que se passa? Muito calor. Não, aí dentro do caminhão não tens calor.
1: Calor? Estou aqui em Aveiro, ainda hoje não vi o sol.
0: Olha, em Coimbra de manhã também não havia sol.
1: Aqui ainda não, olha. Aqui ainda não houve sol durante o dia, em Aveiro. Está sempre
0: Mas
1: tudo
0: olha,
1: nevado.
0: aqui
1: E
0: o
1: sempre está
0: sol,
1: bom
0: está
1: aqui.
0: calor, está um vento, olha, está tudo junto.
1: Aqui é que está bom, fresquinho,
0: Ah,
1: fresquinho.
0: sabes que eu costumo dizer, quem quer apanhar frio vai para o pé da praia.
1: Sim, mas aqui os arrebatos todos, olha, de manhã quando vinha a vir para baixo, saí da Serra dos Caminheiros, eram 5h20 da manhã, e quando cheguei ali até chuviscava.
0: Sim,
1: E
0: estava assim
1: fresquinho mesmo,
0: aquele cacimbo de
1: mesmo
0: nevoeiro.
1: cheio.
0: É verdade.
1: É verdade, mas aqui em Aveiro, hoje, aqui vim para baixo e depois fui descarregar logo direto ao navio, e agora ando a carregar daqui barcos para o navio. Foi todo dia em volta. Só agora, acho que agora mesmo, agora está abrindo o sol.
0: Pronto, é para dar o ar da sua graça.
1: Para que querem calor? Tem para a praia, então, e depois para trabalharem. Para trabalharem já dizem que está calor, mas tem para a praia não está calor. Ah,
0: Então,
1: calor
0: claro,
1: não.
0: então, na
1: O
0: praia é que se
1: calor não
0: pode
1: faz
0: apanhar
1: bem a
0: calor.
1: ninguém. O calor só faz mal a tudo. É tudo. Olha, seca as terras, seca as culturas, é mau para aquelas graças que andam para
0: É
1: aí,
0: verdade.
1: tudo,
0: Olha,
1: aquelas
0: e acho que
1: raízes.
0: ainda
1: É
0: andou
1: mau
0: agora
1: para trabalhar,
0: ali aqui em
1: é mau para
0: Sinde,
1: tudo.
0: aqui perto, aqui em
1: É
0: Sinde.
1: mau para tudo. Assim, um calorzinho, no máximo 25 graus,
0: É
1: era
0: bom,
1: o máximo um
0: pronto.
1: dia sem mais.
0: Até que musiquinha
1: Pronto.
0: queres ouvir para te refrescares?
1: Portanto, vamos ouvir a Ana Rita, o poder e o amor, ou amor e o poder, como
0: Muito
1: tu
0: bem, sim,
1: queiras.
0: senhora. E para quem dedicas?
1: Olha, para todo mundo que esteja a ouvir, e para a Dona Teresa Martins, e lá para todos os clientes, e para o filho, que é um meu migalhaço, também é do meu clube. Do melhor clube do mundo, que é o Benfica, como sabem, somos milhões, e para todos que estejam ouvindo. O marido é de Sporting, ela também acho que é de Sporting, mas o filho teve boa escolha.
0: Pronto,
1: Não
0: até assim também não
1: sei lá,
0: podemos.
1: mãe,
0: Olha lá, também
1: foi
0: não
1: ao.
0: podemos gostar de todos do mesmo.
1: Mas claramente, fossem todos. A todos o Benfica já é o maior do mundo em adeptos e sócios, é o maior.
0: Pois
1: Tem mais,
0: até arrebentava
1: então.
0: pelas costuras.
1: Claro, não podem ser todos o melhor, não é verdade? E o filho teve o gosto que não teve o pai e a mãe, mas pronto, ainda bem. Aí vai para todos. Isto é um ato de. Olha, estamos a reinar, para
0: É
1: mim.
0: verdade.
1: Temos que falar alguma coisa. Cada um é de cada qual e que gosta.
0: Mais nada, isso é
1: E vai
0: verdade.
1: tudo
0: Por
1: para
0: isso é que o
1: todos.
0: mundo
1: Pronto,
0: não
1: isto
0: tomba,
1: é.
0: não gostamos todos o mesmo. Já viste que era gostarmos todos da mesma coisa?
1: Pois, já viste que era todos gostarem de tudo, a mesma
0: Da
1: coisa
0: mesma
1: era mau.
0: roupa, da mesma comida,
1: Pois,
0: não,
1: olha.
0: não é?
1: A vencer é noutro aspecto, serem todos bons,
0: É verdade. Menos
1: terem bom coração.
0: guerra,
1: Aí
0: menos guerra e mais paz.
1: é que havíamos ser todos iguais, terem um bom coração. Aí é que era a única coisa. O resto,
0: É
1: então, vá,
0: verdade.
1: olha,
0: Então vá, um
1: não estou
0: beijinho,
1: a ocupar mais
0: Pedro.
1: lugar de
0: Uma
1: ninguém,
0: boa
1: tudo
0: continuação
1: bem.
0: de uma semana de
1: Eu
0: trabalho.
1: vou descarregar a última carrada do navio e depois vou ali para o mercado daqui da Gafanha Nazaré, fica lá o caminhão, tomar um
0: E
1: banhinho e ao restaurante.
0: descansas
1: E
0: por
1: pronto,
0: lá. Sim, senhor.
1: para amanhã acabar, vamos ver se amanhã acabar.
0: Sim, senhor
1: É para
0: Pedro.
1: viagem.
0: Então vá, um beijinho e tudo bom. Tchau.
1: Beijinho,
0: Beijinho,
1: tchau, tchau.
0: tchau, tchau. Ora, o amor e o poder aqui na voz da Ana Rita.

0: E vamos aqui a uma chamadinha. Ora então, muito boa tarde.
1: Boa tarde.
0: Boa tarde, ora estou a falar com...
1: Boa tarde. Daqui fala Anselmo Pereira.
0: Então, Sr. Anselmo, e fala-nos de onde?
1: E a Mira Tondela.
0: Muito bem, bem disposto, Sr. Anselmo.
1: Olha, eu queria ouvir Herve Vilar, Capricho e Viní.
0: Oh, sim, senhora, Herve Vilar. E para quem dedica?
1: É para os amigos, para os meus amigos, para as minhas amigas e para vocês aí todos e para todos os bombeiros.
0: Muito obrigada, Sr. Anselmo. Eu vou passar no início da próxima hora, está bem? Que agora esta hora
1: está
0: já
1: bem,
0: não
1: está
0: dá.
1: Bem. Muito obrigado.
0: Beijinho grande e um bom...
1: Um beijinho para todos.
0: E muito gosto de ouvi-lo. Um beijinho e boa semana. Obrigada.
1: Obrigado.
0: Ora, e fomos até ali à zona de Tondela falar aqui com o Sr. Anselmo, que depois, então, na segunda hora, vamos passar o Capri C'est Fini de Hervé Villar. E agora? Será que ainda vem mais alguém? Se não, vamos ouvir aqui... Os cavaquinhos e cantares de São Martinho. Estamos mesmo aqui nos... Só com um minutinho. Vamos lá então escutar este tema, Mãe. Até já.

0: São 19 horas.
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0: Ora, 19 horas 11 minutos, segunda hora do Peça que Toca de hoje. Beijinhos para o Sr. David Duarte ali por Mamouros, Castro Daire, a Olga Cristinho, Sr. Sérgio Ascensão em Santo Ovai, a Tondela, também o Sr. Carlos Lopes e a Dona Leonila ali por Foz da Moura também estão connosco. Um beijinho grande a todos e votos de uma ótima tarde desta terça-feira. E agora vamos até onde? Muito boa tarde. Estou sim, boa tarde. Ora, parece que não está ninguém a ouvir do outro lado. Beijinho ainda à Dona Fernanda Pinto, que também está connosco. Um beijinho e votos também aqui de uma boa tarde de quinta-feira, porque se separado, de terça-feira, já queria que fosse quinta. Ora, beijinho ao Sr. João Engenheiro ali por Carvalhal de Mansouros. A Dona Adelina também está connosco nas Torzelas. E agora sim, vamos até onde? Muito boa tarde.
1: Boa tarde, boa tarde.
0: Boa tarde, boa tarde, Sr. Júlio.
1: Boa tarde, um dia à tarde.
0: É o Sr. Júlio?
1: É, sim, senhora.
0: Ah, não me enganei. Então, Sr. Júlio, bem disposto?
1: Olha, anda que acreditamos um bocadinho de água ao milho.
0: Anda com os pés na água. É sempre, é todos os dias é a mesma coisa, Sr. Júlio.
1: É, tens de tirar o cheiro ao queijo.
0: Até quem é que vai querer ouvir?
1: Olha, hoje queria ouvir aí Botafogo no Terreira.
0: Mas não ponha fogo.
1: Não, acho que anda aqui para cima.
0: Hoje não
1: os
0: sei.
1: Os bombeiros passaram aqui para o lado da.
0: Ele andava
1: escola,
0: ali na zona da guarda, não sei.
1: Pois, mas eles passaram aqui em San Milo para cima para as corgas. Ah. Não sei se foi falso alarme de cima e para não. Pronto, não é que não digo, não sei.
0: Eu já vou aqui pesquisar o que é que é para cagar. Até para quem vai dedicar?
1: Olha, vai aí para o João, que já o ouvi também. Vai para o Paulo Correia, vai para o senhor António Ribeiro, vai para o Miguelito e vai para todos os ouvintes aí da rádio que nos estejam a ouvir a RCI e tudo bom.
0: Muito obrigada. Olha, aqui no meu cartaz não diz cá nada aqui para a zona aí de San Miguel, não diz nada.
1: Olha, então não sei.
0: Andam de vigilância, se calhar, andam de vigilância.
1: Ah, são capazes.
0: Ou que tenham ido para ainda para a guarda, que ainda lá anda.
1: Ah, pois. Não sabem fazer outra coisa.
0: Pois é. Seu Júlio, obrigada. Um beijinho grande.
1: É,
0: Paulo, hoje é a Paula que aqui está.
1: Está bom, Paulinha.
0: Beijinho,
1: Seu
0: Júlio,
1: para vocês
0: a esposa. Beijinho, obrigada.
1: Um abração,
0: obrigada.

Ora, quem também está connosco é o Rui Cruz, ali por Oliveira do Hospital, e quer ouvir uma musiquinha e diz-nos então assim: oh, boa tarde, sou o Rui Cruz de Gramaços, Oliveira do Hospital, e gostava de ouvir Sara Correia e Pedro Brunhosa com o tema que o amor te salve nesta noite escura, para dedicar a si e a todo o auditório. Muito obrigada, Rui, um beijinho para si também, para a família, e votos de uma boa continuação desta semana. Vamos lá então escutar esta musiquinha do Pedro Brunhosa com a Sara Correia.

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0: Confesso que eu gosto muito desta música do Pedro Abrunhosa com a Sara Correia. Duas belíssimas vozes, cada uma do seu jeito, com uma junção espetacular. E agora, vamos até onde? Muito boa tarde.
1: Boa tarde, Paulinha.
0: Então, Sr. Jorge, bem disposto?
1: Sempre.
0: Isso é que é preciso. Então, o que vai querer ouvir hoje?
1: Os Campos do Alentejo.
0: Muito bem. Para quem dedica?
1: Olha, para a Paulinha, para o Samário, para o Santiago, para a sua mãe e para a família toda.
0: Muito obrigada. Um beijinho para si, para a esposa e boa continuação.
1: Obrigada, Paulinha.
0: Obrigada, um beijinho. Obrigada. Ora, vamos lá então ficar aqui com os Amantes do Alentejo, com Nos Campos do Alentejo. Uma música muito bonita aqui dos Amantes do Alentejo. Vamos lá então escutar. Agora que são 19 horas 22 minutos desta terça-feira, dia 28.

0: Ora, e vamos a mais uma chamadinha. Ora, tínhamos aqui alguém, mas perdemos este alguém. Vamos ver se apanhamos outro ouvinte. Vamos lá, que já está quase aqui a chegar aquele número. Vamos já saber, porque depois temos mais uma mensagem que nós já vamos aqui falar. O nosso Luizinho também está connosco, ouvindo-nos ali no Rochelle. Ou no Rochelle ou em Coimbra, não sei. Mas já vamos ler a mensagem do Luizinho. Agora vamos ao telefone.
1: Boa tarde, Paulinha.
0: Olá,
1: tudo
0: boa
1: bem?
0: Tarde, Rui. Então, tudo bem?
1: Está tudo bem, está. No outro dia não consegui entrar. Pá, no sábado não entrei.
0: Então, Rui, o que é que vai querer ouvir?
1: Estava muita gente a entrar e eu não entrei.
0: Pois não. Então, Rui, o que é que vai querer ouvir?
1: Olha, pode ser o Grupo Coral, e cantar as regionais de Portel, o Fado do Milho Redondo. Tu não conheces esta, pois não, Paulinho?
0: Ora, o Fado?
1: O Vago do Milho Redondo.
0: Ah, o Vago do Milho. Sim, senhora, o Vago do Milho.
1: O Grupo Cantar as regionais de Portel, sabe que é isto?
0: Não, mas deve ser antigo, não?
1: 85!
0: Pois, logo vi.
1: Não conheço, pois não?
0: Não.
1: Mas conheço eu, que já ouvi.
0: Vamos ouvir lá agora também, se eu encontrar. E então, o Vago do Milho Redondo, aqui está.
1: Sim.
0: Então, e para quem vai?
1: Olha, vai para ti, vai para todos os teus colegas e vai para todo o pessoal. Não sabes, era para pedir a canção. Era para pedir uma canção de 50 anos para o meu pai, não pedi. Era muita gente a entrar, eu não consegui.
0: Então, olha, um beijinho grande para os pais, Rui, que contem muitos com saúde.
1: 50 anos, agora sexta-feira, 8 dias.
0: Que bonito. Então, muita saúde e felicidades para eles é que eu desejo, Rui.
1: Foi tudo bom, ficou tudo bem.
0: Isso é que é preciso. Rui, um beijinho grande e tudo bom.
1: E até quinta,
0: se Deus quiser. Obrigada, beijinho.
1: Sim.
0: Vamos lá ao Bago de Milho Redondo, Grupo Coral Cantares Regionais de Portel.

Ora, bago de milho redondo, aqui a pedido então do Rui, que nos ouve ali na zona de Vozela. Ora, vamos então mais uma mensagem, como eu estava a dizer, então chega-nos aqui do nosso Luizito Almeida, que não sei que se nos ouve ali pelo Urchelse, aqui por Coimbra, e diz-nos assim: olá Paula, boa tarde, gostava de ouvir uma música dos Irmãos Coragem, para dedicar à minha avó Maria e ao meu padrinho. Obrigado, um abraço apertadinho para si, outro para o Santiago e para outro para o Mário. Muito obrigada, Luís, um beijinho muito grande também para ti, para os teus pais, não esquecendo a avó Maria nem o padrinho Felisberto. Um beijinho grande para vocês e boa continuação. Irmãos Coragem com o Baile na Aldeia foi o que eu escolhi, e vamos às compras e já voltamos. Até já!

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0: E já estávamos a ouvir aqui a Kenny G, Tony Braxton, Oh Cool an Angel Break My Heart. Mas temos aqui mais 18 minutinhos, vamos lá ligar e pedir a musiquinha, quero ouvir, faça também a sua dedicatória. Beijinho à Dona Dulce Duarte ali por Miranda do Corvo, que também está connosco. Dona Dolores ali por São Mamé, também está na nossa sintonia. Mas deixa-me ver se eu tenho aqui mais alguém para mencionar, que ainda não tenha falado, penso que não tenho aqui mais ninguém, por isso vamos ao telefone. Muito boa tarde.
1: Boa tarde, Paulinha.
0: Boa tarde, Sr. António. Então, como tem passado?
1: Olha, cá ando de volta da lenha, tem que se arrecadar agora no verão para se queimar no inverno.
0: É verdade, sim, senhor, pois de inverno é que ela sabe bem.
1: Ora, é assim.
0: Então, e o que é que vai querer ouvir?
1: Os iniciadores, o ser bombeiro.
0: Muito bem, sim, senhor. Então, e para quem dedica?
1: Para todos os bombeiros, que Deus os ajude nesta aflição. E que tenham o mínimo de trabalho possível.
0: Hoje é só para eles, é isso?
1: É só para todos os bombeiros de Portugal e todo o mundo.
0: Muito obrigada, Sr. António. Olhe, boa continuação de trabalho, se ainda é o caso, não é?
1: Igualmente. Obrigado. E um bom regresso a casa. E olha, também um abraço para o Mário e para o Santiago.
0: Obrigada, obrigada. Um beijinho para si e tudo bom. Obrigada.
1: Ai, obrigado, obrigado.
0: Ora, ser bombeiro aqui com os iniciadores.

0: E vamos lá, que ainda temos aqui mais alguns minutinhos para atender mais chamadinhas, se quiser ligar então, se ontem não participou, se hoje não pediu nenhuma musiquinha, faça agora que ainda tem aqui 14 minutinhos para o fazer. 235-200-572 963-13-902 e o telefone já toca. Muito boa tarde.
1: Boa tarde.
0: Estou sim, boa tarde. Agora estou a falar com... Olha, eu estou a ouvi-la muito mal porque está aos cortes.
1: Olha, queria pedir...
0: Eu estou a ouvi-la com alguma dificuldade. Tenho que saber se põe aí num sítio que eu consigo ouvi-la.
1: Até agora.
0: Ah, agora parece que sim. Vamos lá. Então, como é que se chama?
1: Sim.
0: Olha, não. Estamos mal. Eu estou a ouvi-lo aos cortes. Não sei o que é que se passa aí. Tu?
1: Tá sim.
0: Sim. Olha, como é que se chama?
1: Emília.
0: É a Dona Emília. E ouve-nos onde?
1: Sinde.
0: Então,
1: para mandar uma musiquinha para os meus filhos, para os meus netos, e para as minhas netas, para os meus filhos. E eu queria aquele disco do Marco Paulo, a Nossa Senhora.
0: Muito bem, agora percebi.
1: E para
0: sim,
1: vocês
0: senhora.
1: Todos.
0: Muito obrigada.
1: E para vocês todos.
0: Muito obrigada, Dona Emília.
1: Eu mesmo sempre nunca tenho sorte.
0: E hoje conseguiu e estou a ouvi-la tão mal.
1: Claro.
0: Beijinho, muito obrigada. É sim, é Paula, sim.
1: Ah, é?
0: É. Um beijinho grande, Dona Emília. Um beijinho e saúde. Obrigada. Ora, estava um bocadinho difícil perceber aqui a Dona Emília que nos fala ali da zona de Sinde. Foi o que eu percebi. Ora, Marco Paulo, Nossa Senhora, o que ela quer ouvir.

0: E vamos a aquele que será, será o último ouvinte desta tarde do Peça que Toca. Ora, então, muito boa tarde.
1: Boa tarde, Paula.
0: Oh, Dona Dolores, então, como tem passado?
1: Estava indo.
0: Tem que ser, não é?
1: Pois, é uma miséria.
0: Então, o que é que vai querer ouvir?
1: Olha, eu quero ouvir aquela música de Luís Martins.
0: Da rádio, sim, senhora. Até aí, para quem dedica?
1: Então, é para os filhos, para a Alcinda Costa, para a Rosa Maria, para todos os teus colegas aí, para ti, para a tua família toda, sem exceção de ninguém, a tua mãe, um beijinho para ela, e olha, para todos os ouvintes, pronto, não estou a fazer mais dedicatória, já sou a última.
0: É verdade, a Dona Dolores vai fechar a porta.
1: Pois vou, eu entro poucas vezes, não me deixam entrar, até porque estou a me arrastar no número.
0: Agora conseguiu.
1: Agora consegui. Pronto, um beijinho, Paula.
0: Muito obrigada, Ana Dolores. Um beijinho grande também e saúde. Obrigada.
1: Beijinho. Um beijinho para a tua mãe.
0: Será entrega. Obrigada, Ana Dolores. Obrigada.
1: Tchau.
0: Ora, esta música que o Luís Martins fez aqui para a nossa rádio, vamos ouvir.

Ora, eu, a Dona Conceição, tinha aqui pedido uma musiquinha, mas já não vamos ter tempo de passar, por isso amanhã tente novamente aqui mandar a sua mensagem depois das 18 horas para ouvir então a musiquinha do Henrique Matos. Ficamos aqui com o Zé Mar, Compra Bilhete, que é outra música que eu também gosto.

0: São 20 horas.
1: Ora, é verdade, são 20 horas. Muito obrigada a todos vocês que passaram por aqui, deixando toquezinhos, mensagens e participando aqui no Peça que Toca. Eu volto amanhã a partir das 17 horas para mais um Clube RCA na vossa companhia. Logo seguido, depois do Peça que Toca, estarei cá para fazer companhia. A todos desejo uma boa continuação desta terça-feira. Já de seguida ficamos em simultâneo com a Antena 1 para sabermos o que se passa no país e no mundo. E já sabem, principalmente é que sejam muito felizes.
2: Estamos de volta à informação na Antena 1 com Susana Barros, principais títulos a esta hora.
3: Mais de 600 bombeiros combatem um incêndio no distrito da Guarda. Situação crítica em Almeida, com as chamas a aproximarem-se de um posto de combustível. O secretário-geral do PS quer reunir-se ainda esta semana com o primeiro-ministro. José Luís Carneiro quer explicações para as polémicas que envolvem Luís Neves.
2: Quanto às temperaturas atuais, a esta hora estamos com 20 graus no Porto e também em Ponta Delgada, 23 no Funchal, 27 em Coimbra, 28 em Faro e em Lisboa estão 31 graus. 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
3: O vento está a dificultar o combate ao fogo que deflagrou ontem na Guarda e, entretanto, alastrou a outros concelhos, Almeida, Sabugal e Pinhel. É em Almeida que se vive a situação mais complicada, com as chamas a aproximarem-se de um posto de combustível. O autarca de Almeida, António Machado, afirma que já foi preciso confinar algumas pessoas, uma vez que o fogo está perto de habitações.
4: A situação está complicadíssima para o lado de Almeida. As freguesias de Cabreira, da Moreira, de Freixo, da Aldeia Bela foram completamente circunscritas com o incêndio. Todas as proteções foram ativadas, mas os fogos tiveram, o fogo teve mesmo à porta das casas. Foram as pessoas confinadas, mas os populares ficaram a defender as suas próprias casas, porque muitas vezes estiveram sozinhos os meios não são suficientes para uma área tão grande e tantas frentes ativas ao mesmo tempo.
3: Sobre o posto de combustível, António Machado adianta que o fogo está perto das instalações do posto, que se situam na Nacional 16, que já está cortada há várias horas.
4: Foi um ponto crítico que ficou ativado para ser protegido no seguimento da evolução do incêndio. E a informação que eu tenho é que os meios continuam lá posicionados, porque o incêndio está a passar por detrás dessa zona, em direção à 324, como eu dizia, há duas frentes em direção à 324.
2: Esse posto de combustível fica por aí, não é? Junto a essa estrada?
4: Não, o combustível fica na Nacional 16, fica perpendicular a essa estrada.
3: O presidente da Câmara de Almeida, António Machado, entrevistado pela jornalista Inês Martins. Noutro ponto deste incêndio, na Guarda, está a repórter Catarina Cadavês, ela a dar-nos conta das dificuldades que o vento está a levar a este combate às chamas.
5: O incêndio já lavra há mais de 24 horas e atravessou quatro concelhos: Guarda, Sabugal, Almeida e Pinhel. Neste momento, as zonas que geram uma maior preocupação, uma localidade, a aldeia de Amoreira, mas o fogo continua a progredir mais para o concelho de Pinhel neste momento. Os meios aéreos presentes no terreno continuam a tentar aproveitar todos os momentos para combater este incêndio e a fazer descargas de água, porque daqui a pouco, quando anoitecer, já não vão conseguir operar e aí só ficarão os meios terrestres. Durante a noite de ontem não foi possível conter o incêndio, porque esta é uma zona muito acidentada, com uma orografia bastante complicada para a atuação dos bombeiros. Hoje foram retiradas de habitações no concelho da Guarda algumas pessoas, foram retiradas pessoas mais vulneráveis para junto de uma igreja, numa zona onde agora também está mais calma. Na verdade, o que agora dificulta é o vento.
3: O vento a dificultar o combate ao incêndio na Guarda e também em Valpaços, outro fogo aqui em Valpaços. braço está a ser combatido por cerca de 200 operacionais e 4 aeronaves. Em Espanha, a situação parece melhorar, contenção e vigilância dominam os trabalhos dos bombeiros e os habitantes de 15 municípios de Madrid e Ávila podem começar a regressar a casa. Ana Romeu.

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0: São 21 horas. 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
1: A Liga Regional Alquevense, coletividade sediada em Alqueve, Freguesia de Foques, Conselho de Arganil, vai promover uma noite de fados de Coimbra no dia 22 de agosto na sede da Liga, que contará com a participação de Diogo Mendes Trio. Os interessados em participar neste espetáculo, que terá a duração de cerca de uma hora e o preço de 12,5€, devem inscrever-se através dos seguintes contactos: 933-182-153 ou através do 917-621-106, podendo ainda efetuar a inscrição presencialmente no café local. Bárbara Tinoco vai subir ao palco do Centro Cultural de Tábua em março do próximo ano. A cantora e compositora vai apresentar no dia 20 de março a tour Tem Lá Uma Tristeza, Cordas em Concerto. Pela primeira vez, acompanhada por um sexteto de cordas, Bárbara Tinoco convida o público para um espetáculo acústico, intimista e envolvente, onde as suas canções ganham uma nova sonoridade e emoção. Os bilhetes já se encontram à venda no Centro Cultural de Tábua e na Ticketline. O município de Nelas informa que os trabalhos na antiga Casa da Câmara em Aguieira, também conhecida como Antigos Passos do Conselho de Aguieira, continuam a decorrer no edificado e área adjacente, tendo em vista a sua requalificação, proteção e fruição cultural pela comunidade local e turística. O município de Nelas, ciente do valor histórico, cultural e nível elevado de degradação estrutural do edificado do século XV, tem avançado com esta intervenção patrimonial, seguindo as diretrizes definidas e aprovadas pela CCDR, Centro, e pelo Património Cultural IP, para as ações ao nível de arquitetura, arqueologia, conservação e restauro. O esforço financeiro e técnico integralmente assumido pela autarquia procura preservar e consolidar a estrutura existente, respeitando a sua identidade histórica, materialidade e o seu valor enquanto elemento simbólico da memória coletiva local. Nesta primeira fase, estão a ser desenvolvidos trabalhos que visam garantir a estabilidade física das ruínas como marca do tempo e da história, valorizando a sua presença no território sem recorrer à reconstrução ou reinterpretações formais atuais. Paralelamente, os trabalhos arqueológicos e históricos têm proporcionado reinterpretar 500 anos de história deste monumento, sede do antigo Conselho de Aguieira, oportunamente a divulgar, após o estudo, avaliação técnica e científica dos dados recolhidos.
0: O estado do tempo nas próximas 24 horas.
1: Céu pouco nublado ou limpo, podendo apresentar temporariamente períodos de mais nublosidade na faixa costeira ocidental até meio da manhã e a partir do final da tarde. Vento fraco, soprando moderado a fraco até 25 km/h durante a tarde. Possibilidade de formação de neblina ou nevoeiro na faixa costeira ocidental, pequena subida da temperatura mínima nas regiões norte e centro e descida da temperatura máxima no litoral oeste, mais significativa a norte do Cabo Raso. E depois das notícias, continua desse lado a fazer-nos companhia, a acompanhar a nossa programação no decorrer desta terça-feira.
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0: São 22 horas.
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0: São 23 horas.
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0: É meia-noite. 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
1: Integrada na programação da iniciativa Noites de Verão, no próximo sábado, dia 1 de agosto, vai decorrer na Praça Simões Dias, em Arganil, a 34ª Mostra de Folclore, organizada pelo Grupo Folclórico da região de Arganil, uma mostra que este ano é Lusoxéquia. Assim sendo, segundo o programa agendado, esta mostra vai ter início pelas 21h15, contando com a participação, para além do grupo organizador, ou seja, do Grupo Folclórico da região de Arganil, do Rancho Folclórico da Gulgã, de Ribatejo, Grupo de Danças e Cantares de Barcelos, do Minho, Rancho Folclórico de São Tiago de Silvalde, de Espinho, Douro Litoral Sul, e ainda o Grupo Etnográfico Astricanas de Vila do Moinhos, Viseu, aqui do nosso país, havendo então como grupo internacional convidado o Folklornin Sobor Cifra da Chequia. Note-se que antes do início das atuações, às 17h30 terá lugar no Salão Nobre do município de Arganil a recepção e a entrega de lembranças, seguindo-se um jantar com os grupos participantes nesta iniciativa. Em Góis, a Biblioteca Municipal António Francisco Barata transformou-se recentemente num espaço de partilha, criatividade e aprendizagem. No âmbito do projeto municipal, Góis em Comunidade, Tecer, Medir e Contar, o espaço acolheu uma atividade especial com as crianças do Centro de Atividades de Tempos Livres, o CATL, do Centro Social Rocha Barros, combinando o convívio intergeracional com o desenvolvimento de novas competências. A iniciativa centrou-se em dinâmicas práticas, desafiando os mais jovens a construir uma pulseira recorrendo a um tiar de cartão. De forma lúdica, a confecção desta peça serviu de mote para explorar conceitos matemáticos no terreno. Com o auxílio de réguas e fitas métricas, os

covões tratar também o problema da tuberculose. Ele descobre novas amizades, e aqui, estando Gonçalo, conhecida em mais algarvio, nas áreas difíceis. Que

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0: É uma da manhã.
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